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6: Olha, 21 horas e 42 minutos.

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10: 22 horas e 9 minutos.

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3: 22 horas e 50 minutos.

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12: 23 horas.

0: perder tempo, não.
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0: Tchau, gente.

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olha, só quero que cê saiba que o pai, além de pai, também é amigo seu.

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9: Meia-noite e cinco.

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7: Meia-noite, 34.

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9: 1 e 17.

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5: 1h47.
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2: 3:37.
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2: 4h45.

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É a Rádio Capital do Papel, a rádio top da região, a rádio que deixa a nossa manhã maravilhosa, a nossa manhã muito mais gostosa. E juntinho com você, começamos mais uma semana, sempre em alto astral, com toda certeza. Portanto, você já pode vir pra cá, já mandar o seu recado, já deixar aí registrado a sua participação aqui na nossa 101.9. Eu quero falar o nome, quero falar o bairro e também a cidade aonde você está acompanhando a nossa 101. Manda o seu recado, manda o seu oi, manda o seu abraço e também já peça a sua música no nosso 42 39 10 12 10. É o WhatsApp para você mandar o seu oi, para você registrar a sua participação. Para você que é de fora aqui

0: a região dos Campos Gerais, põe na frente o 42, que é o nosso DDD. 42 39 10 12 10, e vem começar a semana, vem começar com alegria e com muita música boa no seu Sertanejão da Capital.
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comigo. Alegria, diversão, muita música boa e a sua participação. Portanto, bora começar a semana em alto astral com a melhor programação do seu rádio.

5 e 6. E começamos a nossa manhã, começamos a nossa semana, como sempre, nos colocando diante de nosso Senhor, maravilhoso, poderoso e bondoso Deus, para que nós possamos agradecer por mais esse dia, agradecer pelo final de semana que foi maravilhoso, pedindo a graça e a bênção para que essa semana também seja uma semana sensacional, uma semana abençoada. Por isso, eu convido você, aonde quer que você esteja, para que juntos nós façamos a nossa oração da manhã. Senhor meu Deus, no silêncio deste dia que amanhece, eu venho te pedir saúde, força, sabedoria e paz. Eu quero hoje olhar o mundo com os olhos cheios de amor, ser paciente, compreensivo, justo e prudente. Eu quero ver, além das aparências, os teus filhos. Eu quero vê-los como o Senhor mesmo os vê. E assim não ver senão o bem em cada um, em cada coração. Fecha, Senhor, fecha os meus ouvidos a toda a calúnia. Guarde a minha língua de toda a maldade. Que só de bênçãos viva o meu espírito. Que eu seja tão bondoso, que eu seja tão alegre, que todos que se aproximarem de mim sintam a tua presença. Senhor, Senhor, reveste-me interiormente com a tua beleza e que no caminhar deste dia, no decurso desta segunda-feira, eu te revele a todos. Eu te apresento, ó Pai, nessa manhã, toda a equipe T de comunicação. Eu te apresento cada um, cada uma que me acompanha através dos aplicativos de internet, através da nossa frequência 101.9. Eu te apresento a minha família, para que o Senhor cure, para que o Senhor guarde, para que o Senhor liberte. Fica conosco, Senhor. Fica conosco, hoje, amanhã e sempre. Assim seja.

0: mais. Não perca a hora, não perca a hora. Agora são 5:20, são 5:20. Aí para vocês, os Filhos de Goiás, com a música Amor Distante. Você também curtiu Chitãozinho e Chororó, com a participação da Simone, Luar do Sertão, aqui na 101, 5:20. Pessoal já chegando por aqui, mandando seu recado, mandando seu bom dia pra gente. Oi, Dimas Barbosa, bom dia, Dimas. Bom dia. Quem mandou recado pra gente aqui é a senhorinha Santos de Souza. Oi, dona senhorinha, um abraço, tá? Obrigado por nos acompanhar, seja bem-vinda. É um prazer receber a senhora aqui na nossa capital do papel, no sertanejão da capital, a senhorinha Santos de Souza. Grande abraço, bom dia, boa semana, boa segunda-feira também pra você, tá? Pra você e, claro, pra toda a sua família. Quem mais? Oi, bom dia.
1: Bom dia, meu amigo Dimas.
0: Bom dia.
1: Você.
0: Beleza?
1: Que Deus abençoe nossa segunda-feira.
0: Amém.
1: Nossa semana que está iniciando, derrama bênção sobre toda a família, todos os ouvintes.
0: Amém.
1: Inclusive a tua.
0: Obrigado.
1: Manda uma música, faz favor, aí com. Não sei quem canta, 4x4, parece que é Guilherme Santiago.
0: Guilherme,
1: né?
0: Santiago.
1: Eu falei para minha prima Romilda de Ventania.
0: Certo.
1: E todos que gostaram da música.
0: Beleza.
1: Um abraço, até mais. É o Foguinho do Jardim Itália.
0: Valeu, Foguinho. Um abração para você, o Foguinho do Jardim Itália, aqui com a gente já na manhã da 101. Ô, Dimas Barbosa, bom dia, meu amigo Dimas. Eu tô ligadaço na programação, Dimas. Toca pra mim a música Pela Alma, é isso? Pela Alma, com Eduardo Costa, tá bom, Dimas? É o Aníbal. Valeu, Aníbal. Um abração pra você, obrigado pela audiência. Nosso parceiraço Aníbal. Ô, Dimas Barbosa, Dimas, ó, Deus abençoe a sua semana, Deus abençoe você e bora trabalhar, Dimas, porque segundou e nós é rico só de saúde, graças a Deus. Graças a Deus somos ricos só na saúde, mas já tá bom, né? Já tá bom, porque a gente sabe que, infelizmente, tem pessoas que não têm toda essa riqueza também na saúde, né? Então, nós que somos ricos na saúde, vamos levantar as mãos para cima e vamos agradecer a Deus pela saúde que temos. Amém! É a Neiva lá do... A Neiva não, é a Anice Delfino, lá do Alto das Oliveira, né? É isso? Anice, lá do Alto das Oliveira. Valeu, Anice. Um abração pra você. Obrigado pela audiência.
2: Bom dia, meu amigo Dimas
0: Barbosa. Bom dia.
2: Amigo de Djalma Tarelão, como sempre, todos os dias.
0: Fala, Djalma.
2: Hoje fica um total de um pai. Bebendo com os amigos.
0: Bebendo com os amigos?
2: Quero ser pra todo que está em sintonizado conosco, né? O Irola, o Zé da Leal, o Pinguim.
0: Uhum.
2: Pedi pra Claudete, pra Luana, pra Guineia, pra Marinês. A todos que estão sintonizados conosco aqui na nossa Rádio Capital.
0: Beleza, mano.
2: Beleza, Dima.
0: Beleza, mano.
2: Bom dia pra você. E até a próxima.
0: Até a próxima, até nós ver. Vem chegando então aí, Teodoro e Sampaio, agora sim, né? Valeu, nosso parceiraço Edejalma. Obrigado pela audiência e pela companhia.

0: foto 3x4. Eita, coração apaixonado! Segunda-feira começar com essas músicas maravilhosas aí de realmente fazer o coração velho, né? Fazer pulsar mais forte. Rapaz do céu! Eduardo Costa, Pele, Alma e Coração, Durval e Davi Mistério. Você curtiu aqui na nossa 101.9, Bebendo com os Amigos, com o Teodoro e também o Sampaio. Agora são 5 horas mais 37, 5h37. Quero mandar um super abraço pros meninos e também pras meninas que estão nos acompanhando aqui na Clabinha MA, né? Pessoal lá do Preparo de Madeira, um abração pro pessoal do PEMAD aqui no MA, também com a gente na manhã da capital. Meu parceiro Leco Barbosa, um abraço pro Lecão, grande amigo da gente, um abraço pra você, tudo que é de bom, tá, Leco? Também lá para o Marquinhos, um abraço pro meu parceiro Marquinhos, pro meu amigo Vaelcio, também lá pro Luizinho, o seu Cervejada também, grande abraço lá para o seu Cervejada, para a esposa também, essa família maravilhosa que nos dão aí o privilégio da companhia aqui na manhã da 101. Um abraço para vocês, boa segunda-feira, boa semana. Também lá para Rosenilda Jacumaço, nossa amiga Rose, pro José Carlos também, um abraço pro José Carlos. Quem mais também lá, hein? Pro Francisco, pro Ari, um abração para eles. Também lá para Lorraine, nossa amiga Lorraine, que é operadora de máquina, né? Também lá para Suzamar, é Suzamar ou Suzimar? Suzamar é operadora de máquina também lá no Puma, é isso? Tá ligadinha com a gente também, um abraço pra vocês, obrigado pelo carinho. Tanto os meninos quanto as meninas que estão trabalhando tanto nos caminhões como também nas máquinas aqui dentro da empresa Clabin, ali na empresa Puma, ou também quem está no campo aí alimentando os caminhões pro transporte da madeira. Um abração pra vocês também, tá? Deus abençoe, Deus guarde e mais uma vez, obrigado por fazer parte com a gente aqui no nosso Sertanejão da Capital.
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0: Agora são 5 horas mais 39, 5h39. Agora sim, põe a dona Neiva pra falar comigo. Oi, dona Neiva, bom dia. Bom dia.
2: Bom dia, Dimas Barbosa, aqui é a Neiva do bairro São Silvestre.
0: Fala, dona Neiva.
2: Queria que você tocasse a música para mim com Lourenço Dorival.

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0: Ofereço para o meu filho Nori Neto, a turma da São Silvestre, para os ouvintes.
1: Certo.
0: Para você e tua família.
1: Obrigado.
0: Para toda a equipe da rádio.
1: Quem para mais?
0: A turma da Gemora, o Gringo, Corso, Jordão, Leal e Giriel.
1: Beleza, meu parceiraço Gringo, um abração pra ele, né? Nosso meninão de ouro também lá, o parceiro Gringo, sempre com a gente também, curtindo a nossa programação. Um abração pra ele e lá pro pessoal lá da empresa Moura.
0: Lá pro Léo, Eduardo e os companheiros.
1: Aham. Uhum.
0: Você cuida, meu filho. Deus proteja, ilumine e guarde vocês.
1: Quem mais?
0: Oro por você todo dia, meu filho. E para a Helena, para a Marinês, para o Valderi e família.
1: Uhum.
0: E para o Padre Augusto com a Luína. Com o Padre Augusto com a Luína.
1: O seu Augusto e a dona Heloína, tá certo? Quem mais?
0: E para você, Pedro Alecrim.
1: Tá bom, obrigado. É a nossa amiga Neiva, lá do bairro São Silvestre. Valeu, dona Neiva, um abraço. Bom dia, bom dia. Mandar também um abraço lá pro Paulo Marcelo, nosso parceiraço, nosso amigo Paulo Marcelo. Ele que é motorista de caminhão, né? Um abração pro Paulo, em nome dele, para todos os motoras que estão também nos acompanhando. Ele mandou para mim com uma mensagem linda e maravilhosa, né? Então, que Deus abençoe você também, tá, Paulo? Bom dia, uma ótima segunda-feira para você e para toda a sua família. Nosso parceiro Paulo Marcelo. Também mandar um super abraço lá pro Vilmar Mendes. Um abraço pro Vilmar, pra dona Cirlei, pra menina Manu, que já estão de pé na patrola, já nos acompanhando. Obrigado, gente, pela companhia, pelo carinho também, tá? O Vilmar Mendes e também toda a família lá no bairro São Francisco. Mandar um bom dia também pro meu parceiro Alex de Oliveira, nosso amigo Alex, lá do grupo do 60. Um abraço pra você, Alex. Ele também é motorista de caminhão, já está acelerando na madrugada e ouvindo a 101.9. Valeu, Alex. Um abração pra você, tá? Nosso parceiraço Alex de Oliveira. Quem mais? Também chegando por aqui, deixa eu mandar um super abraço pra Thelma. É Thelma Ribeiro. Ela tá nos ouvindo aqui na área 6. Valeu, Thelma. Um abração pra você. Thelma Ribeiro, pessoal da área 6, obrigado pela audiência, também pela companhia. Quem mais? Oi.
2: Oi, bom dia.
1: Bom dia.
2: Sou Terezinha Stum, dentro da Magra Prazer. Gostaria de ouvir a música Serenata do Amor.
1: Tá certo, valeu, Terezinha, um abração pra você, obrigado pela audiência. Nossa amiga Terezinha Stunder, aqui de Antamagra Reserva, também com a gente aqui na programação. Obrigado, pessoal aí de reserva, também pela companhia, pela audiência. Tem mais mensagens. Bom dia, Dimas Barbosa. Oi, Dimas, bom dia. É o Alessandro, tá, Dimas? Quero que mande um abraço pra minha mãe Cleusa, pra minha esposa Isabel, pra minha sogra Nilza, pro meu sogro Miguel e também pro meu filho Wesley, tá bom? Tá certo, valeu, grande abraço, Alessandro.
3: Bom dia, Dima Barbosa.
1: Bom dia.
3: A todo o programa.
1: Fala, meu parceiraço Vanadir de mamãe. Fala comigo, de mamãe. Bom dia.
3: Esta mãe aqui é de mamãe.
1: Certo.
3: Esse é o programa pra você, toda a tua família. Que Deus abençoe você e a todos.
1: Amém. Obrigado. Você também, toda a sua família. Tá, Vanadir? Um abração pra você.
3: E o Clésio e a toda a segurança municipal, tudo bom. Dobro de tudo.
1: Tá certo.
3: Eu gostaria de ouvir uma música. Ontem foi homenageado na Globo a grande dupla Tonico Tinoco, Chico Mineiro.
1: Tá certo, então vamos curtir Chico Mineiro também hoje aqui, né, de mamãe?
3: E que Deus abençoe você e você viu, né? Flamengo ganhou mais uma, Santos mais uma.
1: Flamengo ganhou, Santos ganhou e o que já é normal,
3: E o Coringão foi
1: perdeu.
3: Pra Cucuia, né?
1: Foi pra Cucuia.
3: Vamos junto, meu irmão. Que Deus abençoe você. Deus te proteja a todos. E eu e minha esposa que estão ouvindo aqui.

0: Chico Mineiro.
1: Valeu, Dilma Mãe. Um abraço pra você, pra esposa. Obrigado pela audiência.
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1: Agora são 5 horas mais 45. 5h45. Tonico e Tinoco.
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0: Tá bom demais, tá bom demais. Não perca a hora, meu amigo. Não perca a hora, minha amiga. E já vai anotando aí no seu, como está marcado aqui no meu. São 5 horas mais 52. 5:52. Bom dia.
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0: São 6:03, são 6:03, não perca hora, não perca hora, e já vai anotando aí no seu, como está marcado aqui no meu. São 6:03. E aí, como é que você tá? Tudo beleza? Tudo maravilha? Como é que tá a tua segundona? Começar a semana em alto astral é bom demais, né? Começar ainda ouvindo as melhores canções da música sertaneja, não tem dinheiro que pague, né? Porque aqui no sertanejão é assim, né? A gente viaja, a gente mergulha no passado com as melhores canções sertanejas do passado e também temos também lançamentos, temos o sertanejo universitário, temos aquela música que você gosta de ouvir. Então, quero ouvir você aqui com a gente para eu poder falar o seu nome, o bairro ou a cidade aonde você está nos acompanhando, tá? Vai lá no WhatsApp 42 39 10 12 10. Eu quero falar o seu nome aqui na

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0: Tá na capital, tá na melhor, tá bom demais. Aí pra vocês, milionário, mais o José Rico, herói da velocidade. Você também curtiu o Juliano e mais o Jardel, sorriso mudo. São 6:16. Quero mandar um super abraço lá pro Joseval, meu grande amigo Joseval, que já está de pé na patrola, nos acompanhando também lá no bairro São Francisco. Um abraço lá pro Joseval, também lá pra mamãe, a dona Rosalina, também um abraço, sempre na audiência da Capital do Papel, obrigado. Também lá no São Francisco, não posso deixar de mandar o abraço lá pra dona Lourdes. Ela levanta cedinho, ouve a oração aqui na programação com a gente e fica coladinha no rádio durante todo o dia. Então, um grande abraço, bom dia especial lá pra dona Lourdes, com a gente lá no bairro São Francisco. E obrigado realmente pela audiência também, tá? Quem mais também com a gente? Quero mandar um super abraço também lá para o Miguel, tá com a gente. O Miguel, ele é aqui do bairro São Luís. Alô, pessoal do bairro São Luís, um abração pra vocês aí, meninos também sensacionais ali no bairro São Luís, né? Meninos e meninas maravilhosos no bairro São Luís, também com o rádio ligado, curtindo a gente. Meu amigo Marquinhos do PEMAD também já mandou recado confirmando a audiência, né? Estamos aqui, Dimas, ouvindo a melhor, a Rádio Capital do Papel. Valeu, Marquinhos, abraço, bom dia, bom trabalho pra você também, tá? Quem mais? Dimas Barbosa. Dimas, mando um abraço aí pra você e pra todos que estão ouvindo. Toca pra nós aí uma música com Renan e Raí. Uma segunda-feira abençoada pra todos nós. É o Jair Fernandes de Lima, aqui do Jardim Bandeirantes. Valeu, Jair, um abraço pra você, pessoal lá da Band. Obrigado pelo carinho, pela companhia. Ô, Dimas Barbosa, bom dia, Dimas. Eu gostaria de ouvir uma música com César e Paulinho, Duas Vezes Você. É o Carlinhos de Volática. Valeu, de Volática, um abração pra você, obrigado pela companhia. Quer curtir aí na programação a música Duas Vezes Você? Mandando um abraço também lá para o nosso parceiraço, cadê o nome dele? Daqui, cadê o nome dele? É o Cleverson. Valeu, Cleverson, um abração para você, obrigado pela companhia também, tá? Seja sempre bem-vindo aqui na nossa 101.9. Mandar um abraço também lá pro Candinho, lá em Curitiba. Ele tá desejando uma ótima semana para todos nós. Forte abraço, Dimas. Valeu, Candinho. Um abração para você também lá em Curitiba, também com a gente na nossa 101.9.
1: Olá, Dima. Bom dia.
0: Bom dia.
1: Dima, gostaria que você tocasse uma música aí com Amado Batista e Carta de Revista.
0: Carta de Revista com o Amado Batista?
1: A Carta de Revista. Aí, ofereci pro pessoal aí do grupo aí da Tropical.
0: Certo.
1: É o Valdir que você tá falando.
0: Aí, Valdir! Fala, Valdir!
1: Gostaria que você divulgasse o meu número aí pra encontro de amizade, fazer amizade.
0: Fazer amizade?
1: Divulga o meu número aí, aí na rádio aí.
0: Certo.
1: Só pras mulheres sorteiras, sabe?
0: Aham.

0: De 20 até os 40 anos. Pode pegar o meu número, fazer amizade.
1: Tá bom.
0: Feliz o encontro das namoradas.
1: Tá
0: Faz
1: certo.
0: favor pra mim, Dima. Tem uma ótima segunda-feira
1: Pra
0: abençoada.
1: todos nós aí, Valdir.
0: Beleza.
1: Beleza.
0: Pode ser loiro, morena, qualquer uma que pegar o meu nome aí.
1: De 20 a
0: Pode me
1: 40
0: chamar no
1: anos.
0: zap. Firmeza. Dima,
1: Firmeza.
0: agradece.
1: Valeu.
0: Abraço.
1: Um abração pra você também, ô
0: Eu
1: Valdir.
0: tô a fim de arrumar um compromisso sério, Dima.
1: Compromisso sério.
0: Aí divulga aí meu nome aí, beleza?
1: Tem alguma
0: Dima.
1: regra?
0: Pode ser até mãe solteira, sabe? Tiver um nenezinho, não tem problema nenhum. Só não quero mulher com
1: Com criança grande, né? Já, né?
0: filho grande, porque daí não respeito. Uma esposa
1: Tá
0: de
1: certo.
0: 2 aninhos pode pegar o meu nome.
1: Tá bom, então.
0: Isso eu quero mulher que não tem compromisso. Mulher descompromissada.
1: Mulher
0: Beleza,
1: descompromisso.
0: Dima? Falou,
1: Beleza.
0: abraço.
1: Tá certo, Valdir. Tem que ser assim mesmo, Valdir. Ó, então olha só. Você, mulher que está aí, é solteira, é separada, é viúva, de 20 a 40 anos, o Valdir está aí à procura de um compromisso sério. 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Valeu, Valdir. Sucesso para você e boa sorte, meu amigo. 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
1: Tá na capital, tá na melhor, tá bom demais, já estamos de volta, são 6:31, faltando 29 minutinho para as 7 horas da manhã. 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

0: Ah, bom demais. Ô, Dimas Barbosa, meu amigo Dimas, tudo beleza? É o DJ Jarbas da Vila Rosa. Manda um abraço pro papai Antônio, pra esposa Noemi, pra filha Graciele, pra Ariane, pro Daniel, pro genro Pedro, pro neto Gael e pra todos que estão ouvindo. Beleza? Beleza, valeu Jarbas, um abraço pra você, bom dia. Ô, Dimas Barbosa, tudo bem, Dimas? Gostaria de ouvir a música Frio da Madrugada com Rio Negro e Solimões, tá bom? Um abraço, é a Shirley. Valeu, Shirley, um abração pra você, bom dia. Quem mais também tá com a gente? O Dimas Barbosa, gostaria de ouvir a música Você é Tudo que Pedi pra Deus? Quero mandar lá pro meu pai Saturnino, pro Vandeco, pra Luciana em Tibagi, pro Rosinei, pra comadre Rose e pra todos meus irmãos, cunhadas e cunhados. Também lá pro mano Valdir, que fez aniversário ontem, Dimas. Que Deus derrame bênçãos a cada dia na vida dele. Os parabéns, Dimas. Então, parabéns lá pro meu cunhado Valdir, que fez aniversário ontem.
1: Parabéns, meus parabéns, parabéns pra você.
0: Parabéns, né? Fez aniversário ontem, dia 20 de setembro.
1: Parabéns, feliz.
0: Legal, parabéns aí, meu cunhado Valdir. Ele faz aniversário junto com a minha mãe, né? A minha mãe estivesse viva, estaria fazendo festa também essa semana, porque tem aí aniversário do Valdir, meu cunhado, ontem, dia 20. Aniversário de mamãe também, ia fazer 94 anos, né? Faleceu em 2019, estamos em 2026, ela faleceu com 89, 95 anos, né? Então, ia fazer minha mãezinha, né? Sempre aniversário dia 20 de setembro. Hoje, dia 21, é aniversário de casamento meu. Olha só que legal.
1: Meus parabéns, parabéns pra você.
0: São 35 anos de casado hoje.
1: Parabéns.
0: Rapaz do céu, minha mulher é uma santa, né, gente? Ah, vamos falar sério, hein? Minha mulher é uma santa porque aguentar eu 35 anos não é qualquer um que aguenta, não, né?
1: Meus parabéns.

0: Zé tá com 5 anos, já tá querendo me largar já, né, Zé? Ai, ai, ai. Eita, nós. E amanhã eu faço aniversário de idade amanhã, né? Amanhã eu faço 32 aninhos amanhã. É, amanhã eu faço 32 aninhos, tô novo ainda, tô criança, tô jovem, né? Ai, ai, mas tá bom. É, que mais aqui? Deixa eu ver, deixa eu atender mais gente aqui, porque já são 6 horas mais 41, 6h41. É, quem mais aqui? Oi, bom dia, Jô!
1: Bom dia, Dimas, a Jô de Rolândia. Bora lá de Daniel, Nossa Senhora.
0: Nossa Senhora?
1: Eu quero oferecer a programação hoje inteirinha para Dirce da Área 3, que dia 19 ficou mais experiente e fugiu da minha mente.
0: Fugiu.
1: Amiga, desculpa. E que Deus continue derramando chuvas e chuvas de bênçãos.
0: Parabéns.
1: Na sua vida, na sua saúde, no seu lar, no seu dia a dia. E também quero oferecer para Marinês com os filhos,
0: certo.
1: Maria Bichinha, a Daiane com a Isabelle, Virola e os filhos, Marica e Marcelo, Mariudinha, Vandeco com a Luciana, para todas as pessoinhas, né, Dima, que estão
0: todas
1: na segunda-feira,
0: né?
1: Curtindo, né, essa... O sertanejão, que é tudo de
0: é
1: bom.
0: Tudo de bom,
1: temos.
0: É tudo de
1: bye
0: bom.
1: Bye.
0: Né?
1: Vou dar uma saidinha.
0: Vai dar uma saideirinha. Vou dar uma saideirinha. Valeu, um abraço, nossa amiga Jô, aqui na cidade de Rolândia. Um abração pra ela, também um abração especial também lá pro Rosildo, esposo dela, que também está sempre com a gente curtindo a programação, né? O que é bom demais, é bom demais. Ô, Dimas Barbosa, bom dia, meu amigo Dimas. Tudo tranquilo, tudo na paz? Manda um alô pra galera da rodagem. Estamos aqui, ó, sentido Jaguariaíva. O Paulo, o Cascão e o Madruga. Tamo curtindo a capital. Tudo de bom pra você, meu amigo. Tudo de bom pra todos nós. Valeu, Paulo. Um abração pra você, pro Cascão, pro Madruga e pra todos os motoristas que estão acelerando aqui, curtindo a nossa Capital do Papel.
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0: Agora são 6 horas mais 43. 6h43. Daniel, na 101.

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Agora são 6:52, 6:52. João Bosco e mais o Vinícius, com a participação aí do César e Paulinho, você é tudo que pedir pra Deus. E olha só, gente, dia 27 agora, dia 27, no próximo domingo, vai estar acontecendo a festa social em louvor a São Francisco de Assis. Você que está me ouvindo, você que está me acompanhando, é o nosso convidado para vir junto com a gente fazer parte dessa festa. Domingo agora, a Santa Missa, que normalmente acontece às 18 horas, por causa da festa, a gente vai fazer a Santa Missa às 10 horas da manhã, tá? Então o dia vai começar com a missa às 10 horas da manhã. Aí na sequência tem a entrega do churrasco para você que adquiriu o seu cartão já. Tem a entrega do churrasco logo após a Santa Missa. E também tem ali para quem quiser almoçar com o pessoal lá, quem quiser almoçar lá na comunidade, vai ter venda de porção de arroz, maionese e também de farofa para você almoçar também lá com a gente ali na comunidade São Francisco de Assis. Logo na sequência tem a parte festiva com barracas, brincadeiras, tem apresentações artísticas, temos também pescaria, brinquedos, a criançada vai se divertir. Temos binguinhos e também o show de prêmios no final da tarde. Ainda tem cartelas para vender do show de prêmios. Custa apenas R$15 a cartela. Vamos estar lá, se Deus quiser, juntos, fazendo uma festa maravilhosa para São Francisco de Assis. Isso acontece domingo agora, dia 27, a festa social em louvor ao padroeiro São Francisco de Assis. Você é o nosso convidado a participar dessa grande festa. 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

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Agora são 6:59, 6:59. Vem chegando o horário eleitoral gratuito e nós voltamos na sequência com a sua participação e muito mais música para você. Aqui na 101.9. Não sai daí não, porque já já tamo de volta na capital do papel. Ha!

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18: E já estamos de volta na 101.9. Agora são 7:28, 7:28. Quero mandar um super abraço lá pro Eduardo Jurac, pra nossa amiga Edneia Jurac, também pra toda a família Jurac. O nosso abraço, nosso carinho, o nosso desejo de uma segunda-feira maravilhosa também pra vocês. 7:29. 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
0: Tá na capital, tá na melhor, tá bom demais. Agora são 7:37, 7:37. Bom dia.
2: Fala, seu Dimas.
0: Bom dia.
2: Dimas Barbosa, o Oi. Garganta de ouro.
0: Obrigado.
2: Manda um abraço para todos os nossos ouvintes aí, meu querido. E continue essa pessoa maravilhosa e tocando para todo mundo. Digo, tocando música.
0: Tocando tá? música, né? Tá bom.
2: Valeu, peixe. Sucesso para todo mundo. Ok?
0: Valeu, Jorge. Um abração para você, nosso parceiro Jorge Pacheco. Ô, Dimas, bom dia. Para você, Dimas, bom dia. É o Natan Marques. Um abraço pro Natan, também pra filha Jamily, pra dona Eli, toda a sua família. Obrigado pela audiência, tá bom? Pessoal ali do Cantinho do Sorvete, um abração pra vocês. Ô, Dimas Barbosa, mestre da comunicação. Dimas, olha, segunda-feira maravilhosa pra você e pra todos os teus ouvintes. Mandando um abraço lá pro Piazito, pra Dina, pra Chum, pro Dário e todos os motoras da Vinça que estão na rodagem ouvindo a Capital do Papel. É o Marlon da Área 1. Valeu, Marlon. Um abração para você e todos os motoras também da Vinça que estão nos acompanhando. Grande abraço. Quem mais? Oi.
3: Bom dia, Dimas.
0: Bom dia.
3: Rosa. Estamos ligados desde 5 da manhã, mandando grande abração para todos os ouvintes que estão na escuta.
0: Certo.
3: Para você, para sua família.
0: Obrigado.
3: E estamos juntos, é nóis. É o Valderi Bueno, aqui do bairro São Silvestre.
0: Valeu, Valderi. Um abração para você, o Valderi Bueno, lá do bairro São Silvestre. Bom dia, Dimas. Tudo bem, Dimas? Graças a Deus, tudo beleza. Ó, eu tô na escuta, tá? Tá bom, obrigado. É a nossa amiga Thelma, aqui de Curitiba. Valeu, Thelma. Um abraço pra você. Bom dia. Bom dia, Dimas Barbosa. Dimas, mando parabéns lá pro meu mano, Valdir, que fez aniversário ontem. Manda também um salve pra Rosana, pra família toda, pra Mariudinha, pra Dirce, pro seu Joaquim, pro Lubis Homem, pra Josilaine e família, pra Jo e família, também pra Saturnino e família. E para todo o pessoal do grupo Amigos da Capital, tá bom, Dimas? Também mandando um abraço pro pessoal do PEMAD. Valeu, é o Vandeco. Valeu, Vandeco. Um abração para você, obrigado também pela companhia, tá? Também mandar um super abraço lá pro JJ, nosso parceiraço José Juarez, aqui no Jardim Kroll, também tá com a gente, marcando a presença. Valeu, Juarez, um abraço para você. Pessoal do Jardim Kroll, a Fátima Moreira também tá com a gente, nossa amiga Fátima, aqui na cidade do Imbaú. Valeu, Fátima, um abração pra você também, tá? Quem mais? Minha amiga Josilaine, lá do Caetano Mendes, Tibagi. É, Josilaine dizendo assim, olha, Dimas Barbosa, muito bom dia pra você, Dimas, uma ótima semana abençoada pra todos nós. Manda aí pra nós na programação, Gustavo Lima, DNA de Adorador. quero oferecer para os meus amigos da capital do papel e parabéns, Dimas, pelo seu aniversário de casamento. Para vocês que venham muitos anos de casados pela frente. Amém. Obrigado.

0: tá? Nossa amiga Josilaine, aqui do Caetano Mendes. Um abraço pra Josilaine, também lá pro seu Carlos, o Carlão e toda a família também lá, que eu tenho um carinho enorme e que estão sempre com a gente na nossa Manhã da 101.9.
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0: Tá na capital, tá na melhor, tá bom demais. Bora de música aqui na 101.

0: Tá na capital, tá na melhor, tá bom demais, muda de vida ou você vai me perder, hein? Ai, ai, ai, ai, ai, ai, ai, ai, ai. São 7:52, muda de vida, Zezé de Camargo e Luciano, também foi Rio Negro e Solimões. Frio da madrugada, atendendo nosso ouvinte e também de adorador com Gustavo Lima. 7:52. 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
0: Mandando um abraço lá pra Vanderlei Aleia, também lá pro seu Osvaldo na área 3, pro Crésio, pro seu Arildo e pra Ângela, pra Márcia, pro Cleverton Soares, nosso amigo fofo, que está indo pra Ortigueira, também nos acompanhando, um abraço. Também lá pro Jurandir Porquinho, ele que é motorista de caminhão, está já na lida, também nos acompanhando, um abraço ao Jurandir Porquinho. Também lá pro Rafael do Centro, um abraço, Rafael do Centro, também com a gente aqui na nossa 101.9, a rádio que vai longe pra ficar grudadinho com você.
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0: Vem chegando o show da manhã com a Fátima Ribeiro, Marcinho Luiz e a Lisa Correia. Eu, Dimas Barbosa, volto ainda hoje com a Tarde Sertaneja a partir das 17 horas. Uma ótima, maravilhosa e abençoada segundona. Começar a semana com você aqui com a gente é muito bom. Obrigadão, até mais!

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0: 5 da manhã, segundou com sol hoje, minha gente. Bom dia. Bom dia para você que já fez caminhada hoje, já fez café, tem gente que já fez academia, tem gente que já tá cansada uma hora dessa, né? Segundou, difícil a gente segundar com sol gostoso, mas eu já senti um cheirinho característico de chuva. Será que vem chuva por aí? Bom, a temperatura tá uma temperatura gostosa, até os corajosos podem sair hoje, sim, até dá para sair sem uma blusa e tal, não é o meu caso, mas tem gente que é corajoso, né? Mais uma temperatura bem gostosa para começar amanhã. Lisa, mas ela continua subindo ou vem água? Bom dia.
1: Oi, Fátima. Bom dia, Márcio. Bom dia para todos os ouvintes. Bom dia para o pessoal da Feira do Bem que está com a mão na massa aí, né, Maurício? Um ótimo dia a todos. Fátima, vem chuva novamente, tá? Ah. Eu tinha até estranhado, porque havia essa probabilidade de continuar a chuva até na terça-feira, agora ele já se estendeu até quarta-feira, tá? Hoje nós temos uma probabilidade para chuva na parte da tarde em 98%, tá? Embora começamos com uma mínima de 17, mas eu tô sentindo frio, tá? Esse 19.2 para mim não se aplica.
0: Não, pra mim também não, eu tô com frio.
1: Sensação de 20 piorou ainda, tá? Eu, Fátima aqui, Marjorie, estamos todos de blusa, né? E agora a máxima, Fátima, hoje não vai ser muito, tá? Vai ser uma máxima de 23 graus hoje. Então, assim, teremos essa probabilidade para ocorrência de chuva. E a segunda-feira é assim. É realmente com essa frente fria avançando pelo sul do Brasil. E claro que antes da chegada do sistema, ele recebeu uma onda de calor. Ontem tivemos um dia bem agradável, né? E a umidade, ela vindo, ela aumentou essa instabilidade, né, Fátima? Então, por isso, hoje a gente vai começar já assim, com probabilidade para ocorrência de chuva. E essa chuva vai assim, está marcando até quarta. Então teremos um longo período, né, com chuva. É, nós teremos assim também marcando aqui que pode acontecer algumas tempestades avançando também, principalmente no norte do estado. E isso daí vai persistir, Fátima, até embora hoje de manhã no Maringá estava marcando 21 graus. É isso mesmo, Edu. Tava bem calor mesmo, é o que estava marcando de hoje de manhã. Mas assim, Fátima, nós teremos assim a segunda, terça e quarta-feira com essa temperatura assim alta, mas com essa probabilidade de chuva, tá? Então, nós temos assim que esperar, porque está marcando ainda esse risco de tempestade, principalmente amanhã também, Fátima. Isso está marcando hoje e amanhã. Com esse, embora assim, esse aquecimento muito grande, hoje tá marcando que as máximas podem chegar em alguns lugares a 30 graus.
0: Rapidinho, hein?
1: Muito rápido, né, Fátima? A gente saindo assim dessa temperatura mínima alta também, né? Essas temperaturas muito aquecidas. Então, isso daí, essa influência com essa frente fria, claro que assim, ela dá uma condição muito grande para a tempestade.

0: né? Mas vamos clamar, né, Fátima, que novamente ela não chegue, né? Que ela venha só como teve no sábado, aquela chuva fina, né? Aquela chuva assim de fraca intensidade. Eu creio assim que foi em quase todas as cidades, aquela chuvinha de sábado, ela não foi com grande intensidade, né? Então, assim, não houve, pelo menos, registro, é o que marcou, né? Mas e que vem uma semana de muita paz, de muita luz e, claro, de infinita proteção para todos nós.
1: É, e a gente até acostumou com a chuva, né?
0: Acostumamos já, né?
1: Estamos acostumados
0: já. A chuva já está fazendo parte do nosso dia a dia.
1: Márcio Luiz, você também não acredita nas temperaturas, não, né? Tô vendo uma blusinha mais quentinha.
2: Pois é, fã do céu, mas já vai esquentar. O tempo tá meio esquisito, porque o sol doido. Ainda não veio com toda a força ainda, né, Fá Elisa? Então, bom dia para todo mundo. Bom dia. Uma semana muito abençoada para todos. Hoje é dia da árvore.
1: Opa, dia é mesmo, 20 de setembro.
2: Hoje também, Fá. Tá pitando tudo aqui, hein? Uhum. Dia da árvore, hoje é dia da tia. Dia do adolescente.
1: Dia da tia.
2: A tia também tem um dia, né? O tio deve ter um dia dele também, não é possível.
1: Com certeza.
2: Podia ser da tia e do tio já, pra comemorar juntos, né, Vá?
1: Pode só, né?
2: Eu penso também, Vá. Uhum. Dia do adolescente hoje. Olha aqui, hein? Dia do fazendeiro. Dia nacional da luta das pessoas com deficiência. Hoje é dia internacional da paz. Dia mundial da gratidão também, Vá. Mundial. Datas importantes, tudo num dia só, né? Dia Mundial da Doença de Alzheimer. É uma data também que reflete aí o Alzheimer. Então são todas essas celebrações e datas marcantes também, como a gente mencionou, nesse 21 de setembro, né? E vamos respeitar principalmente a natureza, já que é o dia da árvore. A gente lembra que na época... Nesse dia plantavam-se muitas árvores, né?
1: Sim, a criançada saía das escolas, né?
2: Exatamente, fazia o plantio da árvore. Então vamos cultivar o nosso meio ambiente, que é essencial para a nossa própria sobrevivência, né? Então,
1: devem fazer ainda hoje, né?
2: Devem fazer, Fá. O grupo Escoteiros faz muito, né? Os grupos também que fazem um trabalho bem notório, assim, né? Principalmente nas praças, né, Fá? Então, bom dia, uma bênção de semana para todos nós, Pai, Lisa e nossos ouvintes também.
1: Amém. Kandinsky diz que Curitiba está 16, vai até 24. Umidade 89%. Dia excelente, claro, ele diz. Então, tá aí, meu querido, uma ótima segunda-feira para você também. E agora, vamos, né, fazer aquela respiração bem caprichada. Muita gente já chegando por aqui. A Eduarda está no 3910-1200, se você quiser falar, tá? Esse é um telefone para você falar com ela. Não se usa mais, né, hoje em dia, mas é importante. Às vezes você quer, né, sentir alguém do outro lado, né?
0: Verdade.
1: Então, 3910-1200, nosso aqui é o WhatsApp, 3910-1210. Pode vir participar conosco também, manda seu áudio, manda seu toque, peça sua música e assim vamos nós. Ah, deixa eu comunicar, Lisa. Recebi agora pela manhã, o Aguinaldo me passou a nota de falecimento do seu Vicente. Seu Vicente é dona Ernestina.
0: Ah, ontem, inclusive, Fátima, eu vi mesmo o SAMU lá em frente à casa dele.
1: Então, faleceu seu Vicente Schroeder. Seu Vicente, morador antigo ali das 100 casas. Mora quase em frente ao que Baratão ali,
0: é,
1: né?
0: Bem pertinho ali do mercado mesmo.
1: Aham. É a esposa da dona Ernestina. O corpo está sendo velado ali na capela da Tamoio Preve. O sepultamento vai ser às 16 horas no cemitério Jardim da Saudade. Então fica aqui o nosso sentimento a toda a família, Alzira, dona Ernestina, netos, né? E que Deus esteja confortando o coração de todos e que seu Vicente, né, possa receber muita luz nesse momento. Seu Vicente era técnico de rádio, TV,
0: fazia,
1: né?
0: Concertos,
1: ele
0: arrumava, né? Uhum.
1: Ele trabalhava com concertos. Há muitos anos ele já parou, mas era uma pessoa muito, muito honesta na forma de agir. Você podia levar lá o seu, né? Seu rádio, sua TV para arrumar e você tinha certeza que ele faria da melhor forma possível, com o menor preço possível, que o seu Vicente era muito honesto. Então, que Deus o abençoe e envolva toda a família nesse momento tão difícil. Agora vamos respirar, né? Puxando pelo nariz.

0: Nariz, soltando pela boca, comigo. Mais uma. Dia da gratidão. Então vamos começar agradecendo a Deus por esta oportunidade de vida. E vamos à nossa mensagem para começar.
1: Quem era esse homem?

Quem era esse homem? Desceu das estrelas e aninhou-se no seio de uma jovem mulher a fim de vir à luz. Teve por pai um carpinteiro e com ele aprendeu o ofício. Embora suas mãos já tivessem amoldado substâncias celestes, formando o próprio planeta em que veio habitar. Habituado à harmonia celeste, deixou que o vento cantasse melodias em sua cabeleira e que as areias lhe fustigassem a face. Amou sua mãe com devoção. Logo iniciado seu messianato, retornou ao lar para vê-la e a acompanhou às bodas a que fora convidada. Obedeceu-lhe ao pedido e ofertou aos convivas o líquido especial para os despertar para a realidade. Em agonia, recordou de a entregar aos cuidados de um jovem idealista, preocupando-se com o que lhe poderia suceder após a sua partida. Quem era esse homem? Andou por estradas poeirentas, campos cultivados, às margens de um lago, lecionando o amor. Viveu em uma época de desmandos, de corrupção dos costumes, de licenciosidades. No entanto, manteve-se íntegro, embora movimentando-se entre pessoas consideradas de má conduta. Estendeu suas bênçãos aos pobres deserdados da sorte, tanto quanto aos detentores de poder econômico e certa supremacia social, a uns e outros ofertando das suas luzes. Líder de um grupo que elegeu para assumir a preciosa missão de dar continuidade à sua proposta, os incentivou a que deixassem fluir as suas qualidades interiores. "Vós sois deuses", afirmou, "e podeis fazer tudo o que faço e muito mais." Ensinou que todos os homens são herdeiros do universo infinito, imensurável. Todos filhos do mesmo pai, embora vivendo sob tetos diversos, em terras distantes uns dos outros e falando línguas estranhas. Quem era esse homem a quem os espíritos obedeciam e se rendiam? Senhor dos Espíritos o chamavam. Quem era esse homem que fazia cessar as dores, devolvia movimentos a corpos paralisados, a vista aos cegos e a palavra aos mudos? Quem era esse homem que em menos de 3 anos revolucionou o mundo do pensamento sem nada ter escrito? Que reuniu ao seu redor nada menos de 500 de trabalhadores para darem continuidade ao seu legado? Que ao partir, deixou semeadura tão grande que até hoje, transcorridos mais de 2000 anos, ainda não se esgotou. Quem era esse homem tão grande que não coube na história, dividindo-a entre antes e depois dele? Diziam que ele era o filho de um carpinteiro de nome José e de uma mulher chamada Maria. Nascido em Belém, viveu exilado no Egito. Depois, cresceu em Nazaré e morreu na capital religiosa da época, Jerusalém, terra dos profetas. Quem era esse homem? Um dia, um raio de luz deixou a amplidão dos céus e veio viver entre os homens. Mais brilhante que o sol, escondeu seu brilho nos trajos do mais simples carpinteiro. Ele era luz. Veio para as sombras e as sombras tentaram empanar-lhe o brilho. Destruíram a ânfora onde se aninhava a luz.

Então, liberta, ela brilhou ainda mais intensamente e até hoje enche o infinito das nossas necessidades. Seu nome é Jesus.

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0: Agora 8h29, é o Alfredo chegando para contar pra gente da Casa Sul. Bom dia.
1: Bom dia, Fátima. Bom dia, Marcinho. Bom dia, dona de casa. Telemaco Borba, região animado, segundão.
0: Opa!
1: Nós estamos como desse jeito já cedo, já na lida, né? 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

0: poluição, é fábrica despejando coisa. Ah, é, mas não vamos entrar em detalhe, que não adianta, né?
1: Não.
0: Mas tá bom, então?
1: Vamos plantar uma árvore, que hoje é dia da árvore. Já
0: é, a árvore funciona. Eu tenho uma árvore lá perto, lá em casa, lá. Tive que cortar uma que tava, aquelas uma que cresce demais, estava me arrebentando o muro. Mas eu coloquei outra pequenininha assim, né? Mas tudo bem. Ah, substituiu. Faz anos já que substituí aquela lá e agora tem uma outra pequenininha e tem plantinha lá em casa, bastante plantinha, né? Tá importante. Bom, Fátima?
1: Tá bom. Tá
0: bom
1: ótimo.
0: Trabalho para todos nós e vamos trabalhar mais um dia abençoado.
1: Amém.
0: Tá bom? Até mais.
1: Casa sua então, gente. Vamos aproveitar. 8h33.

minha flor, acorda. Acorda pra apreciar o solzinho, que tá meio tímido, né, Marcinho? Ele até, acho que era umas 7 horas, ele mostrou uma carinha assim, mais animada. Depois, pagou geral. Acho que ele falou, ah, é segunda, vou dormir mais um pouquinho. Bom dia, Romildo. Bom dia pra você, Fátima Moreira. Bom dia, Simone Lopes em Corumbá. Como é que tá por aí, quentinho? Rosane Bueno. Bom dia, Ruth Ribeiro. Oi, Nice Pinheiro, tomando um cafezinho bem gostoso. Oh, meu Deus do céu. Bom dia também pra Lu, a Luciano e a Mauri, pra Isa, pra Frosina, ali nas 100 casas. Bom dia pra você também, Nice, aqui no Bela Vista, Olga Timóteo. Nossa, quanta gente boa já chegou por aqui. E tudo que a gente quer é uma manhã maravilhosa, uma semana com tudo que você tenha direito e um pouquinho mais. Música.

0: canta, meu amor, porque o Galo já cantou faz horas. Agora, se ele cantar, é gravação, viu? Porque ele cantou às 5h30, 6 horas. Meu Deus do céu. E você, o que é que tá fazendo nessa manhã gostosa? 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

Bateu saudade aí, né? Qual é a sua preferida para hoje? 3910-1210. Dá o seu toque, grava seu áudio, manda seu pedido, que a gente vai atender você com muito carinho. Né, Nice Delfino? Né, Dona Alvina? Beijo para vocês. Porque agora a gente vai partir pro Cantinho do Zé.

0: Minha bela acorda para ouvir o cantinho do Zé, que é um oferecimento de Macfótica Macuan. 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E vamos lá com o trio Parada Dura, Não Aceito Seu Adeus, que vamos oferecendo para o DJ Jabas, lá da Vila Rosa, para Jô Sorriso de Rolândia, vai também para você, Simone Lopes de Corumbá, que lá tá bem quente. Feriado em Corumbá hoje, aniversário de Corumbá, 248 anos. Que coisa mais linda! Você tá aí há quantos anos, Simone? E a Simone agradecendo, que diz que Corumbá é uma cidade acolhedora, alegre, quente, muito festiva. Então, Deus abençoe você, né? E todos aí em Corumbá, pelo aniversário da cidade, 248 anos. Vai para os aniversariantes de hoje essa música. Vai para o Hamilton, na Vila Esperança. Vai para o pessoal lá do Bonavila também. Não aceito seu adeus, 8h40.
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Bom, daqui a pouquinho o Márcio Luiz traz pra gente as informações. Porque agora nós vamos atender a Simone de Corumbá, né, Márcio? Ela pediu ao Miss Sáter com Xalana. Hoje lá, o povo feliz da vida, comemorando os 248 anos de Corumbá. E ela vai mandando para todo o seu pessoal querido. E claro, né, para esse povo maravilhoso que a acolheu com muito carinho lá em Corumbá. 28 graus agora pela manhã, tempinho quente, né, Simone? E a máxima hoje vai ser 38. Alerta amarelo para tempestade lá também. Mas o céu está claro. Tudo de bom, Simone? 8h52.

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0: 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Hoje, Áries, semana começa com boas conversas, planos que aproximarão os parceiros. Também um assunto de casa ou de trabalho vai poder exigir paciência pela manhã. Divida melhor as tarefas. Amigos e novas conexões darão impulso aos projetos. Aproveite para firmar acordos e dar mais espaço ao amor. Paixão em alta, Áries.
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0: Oi, Taurino. Com você a gente vai agora, Touro. 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Ô, Touro, conversas de trabalho trarão soluções e poderão melhorar a rotina. Um plano para casa ganhará apoio. Aproveite para combinar despesas e organizar os próximos passos. Pela manhã, confira documentos e evite pressa nos deslocamentos. Reconhecimento pela frente, viu, Touro?
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0: Meus, semana começa com otimismo, chance de viagem e novas experiências. 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Reformule a rotina e cuide do corpo. Seu bem-estar será essencial para acompanhar as mudanças, Gêmeos. 39-10-12-10 é o nosso telefone para você vir, participar conosco, fazer o seu pedido e, claro, né? 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Vamos ver quem já chegou por aqui? Ô, Bem-te-vi, tô na escuta. Gostaria de ouvir o Daniel com proposta para Sandra Gavilac, depois do Márcio Luiz, porque o Márcio vai trazer primeiro as informações, viu? Você vai ficar bem informado, Bem-te-vi, e depois, sim, a gente traz essa proposta com Daniel para a gente analisar, né? Que proposta primeiro você analisa. 9-3, Marcinho, como foi o final de semana?
1: Olha, o final de semana foi bem movimentado, inclusive que chamou a atenção nesse final de semana, uma equipe da Rotan, ela fez uma abordagem a um indivíduo numa caminhonete no estacionamento de um supermercado, na verdade, Fá. E essa abordagem, ela foi filmada, acredita-se, por um cliente ali do supermercado, que até a gente ouvindo ali o áudio, a gente percebe isso, né? Os policiais deixaram a viatura e de arma em punho, pediram para um indivíduo parar o veículo, o que não obedeceu, foi fazendo a manobra ali como se nada tivesse acontecendo. E seguiu viagem, foi saindo do espaço ali. Então os policiais atiraram no rodado, no pneu do veículo, né? E durante a fuga, mesmo com o pneu furado, deu sequência, né, a essa situação, a essa fuga. A pessoa acabou arremessando 2 quilos de maconha para fora do veículo. Então a ação teve início após a polícia receber uma denúncia anônima na área 3 informando que um indivíduo estaria colocando pacotes suspeitos no interior de uma caminhonete prata. Você veja como a denúncia é importante, né? A denúncia, os olhos da segurança pública são as pessoas, né? Normalmente não precisa, inclusive, se declarar quem são, né? Pode ser feita uma denúncia anônima, né? Então, em patrulhamento pela região, os policiais localizaram um veículo no estacionamento de um supermercado. Ao perceber a presença da viatura, o motorista se recusou a desembarcar, fez a manobra, dá a impressão que estava ali, inclusive recebendo orientação de que maneira saía, não, e o policial dizendo, né, que ele parasse o veículo e descesse, não obedeceu a ordem.
0: Você imaginou quem estava perto?
1: Menina do céu, e essa pessoa que estava filmando, inclusive, estava uma criança, e a criança perguntando ao pai, né, o pai estava saindo bem naquela hora, esperou toda a situação, quando o carro saiu, ele também acabou saindo ali do mercado, ele continuou a filmagem, né? Então, para conter a ameaça, os agentes efetuaram um disparo direcionado aos pneus da caminhonete, mas o condutor conseguiu sair do local. Então, um acompanhamento tático aconteceu e durante a perseguição por ruas do bairro, os policiais viram um motorista arremessar 3 objetos de cor alaranjada em um terreno baldio. Pouco depois, o suspeito interrompeu a marcha e se rendeu após as ordens verbais dos agentes. Obviamente, ele tentou se livrar da droga para não incriminar que ele estaria ali fazendo o tráfico desse entorpecente, né? Mas os policiais observaram, inclusive depois, acabaram localizando essa droga, mais de 2 quilos em 3 tabletes, né? Que estavam distribuídos. Ele recebeu voz de prisão e foi encaminhado até a 18ª subdivisão policial para as providências cabíveis. Então você veja que situação, hein, Ivan?
0: Imagino.
1: Imagina quem obviamente estaria saindo ali naquele momento desse supermercado, acabaria se deparando com essa cena, assim, que parecia de filme, viu? Uma situação bastante assustadora, até por que não dizer, né? Então, o cidadão foi preso e agora deverá responder, né? Inclusive até pelo tráfico de drogas, né?
0: Claro.
1: Então, uma situação bastante chamativa neste final de semana, que marcou mesmo essa abordagem policial aqui em nosso município. Ainda na área policial, nós temos aqui uma situação que chama muita atenção, por sinal. Pastor foragido por coordenar assassinato de diretor de franquia milionária é preso. Então, o CEO da empresa é suspeito de encomendar a morte. Segundo a polícia, Paulo Santos da Silva, ele fez a ponte entre o mandante e o assassino. Ele era considerado foragido por homicídio desde

0: de maio de 2026. Ele é conhecido por Paulo Pastor. Ele é acusado de coordenar o assassinato do empresário José Cleiton Leal Machado. Ele que foi preso em São Miguel dos Campos, imagina, em Alagoas. Ele foi alvo de uma emboscada em 2022 na vizinha cidade de Ponta Grossa. Ele era diretor da empresa, de uma empresa famosa aqui na área de atendimento à saúde dentária. Uhum. Era diretor, inclusive, dessa empresa, uma rede milionária que possui mais de 1.300 clínicas em todo o país. As investigações apontaram que o diretor ele foi assassinado a mando do CEO da empresa, o senhor Oséias Moraes, devido a desavenças pessoais e empresariais, entre elas o medo de perder o controle da empresa. Segundo a Polícia Civil, Paulo dos Santos fez a ponte entre o mandante e o assassino. Ele era considerado foragido por homicídio desde maio e já é réu pelo caso. A corporação informou que ele foi preso durante um bloqueio na rodovia federal na BR-101. No momento da abordagem, conforme a polícia, ele apresentou um documento falso. Por esse motivo, também foi autuado em flagrante. Então, acredita-se que agora possam aí desvencilhar toda essa situação, né? Saber direitinho o que motivou toda essa ação, né?
1: E o CEO aí já estava preso, né?
0: Isso, ele já estava. Agora esse rapaz estava foragido. Uhum. Você veja que situação, não, Fá?
1: Nossa.
0: Situação complicada, né? Outro roteiro de filme também.
1: Roteiro, né? De filme. Mas... aqui, inclusive, né? O CEO, né?
0: Exatamente, o CEO aqui. Muito conhecido, inclusive, sim, aqui na cidade, na região, né? Então, uma situação bastante complicada mesmo. Comparecimento às urnas. Olha uma notícia bem interessante aqui, para quem normalmente é aposentado, é pensionista. Se as pessoas comparecerem às urnas nessas eleições, valerá como prova de vida automático, viu, Fá? Então, que a pessoa bom. Já não precisa ir numa unidade bancária, numa agência bancária, para poder fazer essa validação, né, da prova de vida, porque o sistema, eles cruzam os dados. Uhum. Então, a pessoa não precisará mais fazer a prova de vida deste ano, diga-se de passagem, né? Então, é algo assim importante, né? Para você que vai votar esse ano, você não vai precisar realizar a prova de vida aí numa agência bancária ou coisa assim desse nível. Um veículo Gol encontrado abandonado após incidente em um posto de combustíveis, né? Inclusive, o veículo, imagina-se que se soltou, entrou numa área assim bem estranha, né? Até nem sei como é que vai retirar esse veículo. Vai precisar quase que de um guincho ali para poder aqui, retirá-lo. Viu? Aqui em Telêmaco, num posto de combustível. Fa. Acho que o veículo pode ter se soltado e descido. Né? Então é um caso que também chamou a atenção. Uma senhora de 82 anos, ela entrou em surto e acabou mordendo um socorrista do SAMU aqui em Telêmaco Barba, viu, Fa? Um fato que aconteceu aqui na Rua Bandeiras. Olha que situação, né? Essa senhora entrou em surto e a pessoa foi lá, obviamente, o SAMU dar atendimento e acabou sendo mordido por essa senhora que estava bastante descontrolada no momento aqui do incidente.
1: Uma judiação, né?
0: Nem fale, meu Deus, né? Pessoas
1: às vezes fica descontrolada. Nós tivemos a semana passada um caso mais ou menos assim, né?
0: É verdade, tivemos uma situação bem parecida mesmo.
1: Foi um homem, né?
0: Exato. Briga entre mulheres após discussão por cachorros termina com vítima ferida em Telêmaco Borba. Houve um caso de agressão na tarde de sábado aqui em nosso município. Algumas situações que de fato chamam a atenção aqui nesse sentido.
1: Houve por causa de cachorro?
0: Por causa de cachorro, exatamente. Tem situações que a gente está sempre comentando, né? Situações inusitadas. Para se ter uma ideia, já que você pede aqui um pouco mais de detalhes aqui nessa situação, isso aconteceu na área 2, né? Segundo informações, duas mulheres teriam iniciado a discussão por causa dos cachorros. Desentendimentos acabou evoluindo por uma troca de agressões físicas. Então, durante a briga, uma das mulheres, que segundo informações, seria lutadora de boxe, olha isso, hein,
1: Jesus. Fala,
0: teria desferido um forte soco contra a região próxima do olho da outra envolvida, causando ferimento e inchaço na região. Então, o SAMU foi acionado para prestar atendimento. A mulher apontada como autora da agressão foi encaminhada pela Polícia Militar até a delegacia. De acordo com informações, a outra pessoa que trabalhava entregando panfletos, ela foi mordida por um cachorro e precisou ser encaminhada para atendimento médico. Olha só, hein, Fábio?

0: então quem... Essa que entregava panfleto, não era vizinha, nada.
1: Pois é. Entendi. Pois então, achei interessante. Ah. Exatamente, uma pessoa que entregava panfletos. Aí acho que o cachorro avançou nela, né? Aí a pessoa se desentendeu e acabou agredindo essa mulher, inclusive, ela sendo lutadora de boxe, hein? Você veja que...
0: Coitada.
1: Que situação.
0: De mordida,
1: a pessoa trabalhando, além de levar a mordida, ainda é agredida, né? E ela, querendo ou não, tá fazendo o seu papel ali, o seu trabalho, né?
0: Trabalho, né,
1: trabalho, gente, com tanta favor, dificuldade, né? A gente sabe das dificuldades que todo mundo atravessa, né? Como você disse, Efa, é um trabalho, então, que as pessoas tenham, assim, empatia, né, Efa?
0: Sim, o respeito pelo outro.
1: Respeito, exatamente.
0: Você não vai votar no candidato, não tem problema, pega com educação, papel e guarda.
1: Exatamente, acabou, né? Exatamente, tem que respeitar que a pessoa ali está a serviço, né, Efa? Está a serviço, então tem que ser bastante solidário nesse sentido, né? Então, um caso que também chamou bastante a atenção neste final de semana aqui em Telemucubaba. Finalizando aqui, falando um pouco sobre o Campeonato Brasileiro, que agora vai dar uma pausa, vai, em função dos amistosos da seleção brasileira, vai enfrentar a forte Austrália e depois vai pegar a fortíssima Índia, né? A primeira vez que o Brasil vai enfrentar a Índia. Só me falta perder pra Índia aí.
0: Isso que eu ia falar. Começam a fazer graça, já perde pra Índia.
1: Que diga, né, Fá? Meu Jesus amado, né? Então, 28ª rodada, antes dessa pausa pra Copa do Mundo, tivemos vários jogos no sábado. Em Minas, o Atlético Mineiro empatou com a Chapecoense em 1-1. Em São Paulo, o Mirassol venceu o Botafogo por 2-0. Em Belém do Pará, o Santos derrotou o Remo por 2-1. Olha, em São Januário, o Vasco venceu no Rio Curitiba por 5-0.
0: Pois é, os vascaínos estão felizes, né?
1: Fado, você não é todo que choveu tanto, né? São Januário. Acho que choveu em todo o Brasil mesmo, né? O São Paulo no Morumbi venceu o Internacional por 1-0. Ontem, o Grêmio segurou o Palmeiras, né? O goleiro Everton. Fado do céu, ele não passava nem sinal de Wi-Fi no rapaz. Ela pegou tudo, né? Nossa. Empatou Grêmio e Palmeiras, inclusive o Renato Gaúcho, que volta pela 1000ª vez como técnico do Grêmio. Ele disse que o 0-0 foi mais que uma vitória para ele, viu? Né? O Corinthians, atenção, hein? O Fernando Diniz, disseram, foi mandado embora. Daqui a pouco já não foi mais, né? Agora diz que tá por análise lá, viu? Mas tá na corda bamba, né? O Corinthians, assim, perdeu em casa ontem para o Fluminense por 3-1. Veja só, né? No Barradão, o Vitória perdeu para o Cruzeiro também por 3-1. No Maracanã, o Flamengo, que é líder, agora abriu 3 pontos do Palmeiras, 2-1. Sobre o Bragantino, e o Atlético do Paraná venceu o Bahia por 2-1. Então, os 4 primeiros, nós temos aqui Flamengo líder 60, Palmeiras vice-líder 57, o Atlético do Paraná, que faz uma campanha extraordinária, é o 3º colocado com 49, e o Fluminense é o 4º com 48. O Vasco saiu do rebaixamento agora, hein?
0: Opa.
1: Tem os 2 times do Rio Grande do Sul, veja só, 17º Grêmio 29, 18º Inter 28, 19º Remo, 23, e a Chapecoense, a lanterna, com 18 pontos ganhos. Então, um pouquinho do esporte também para os nossos queridos ouvintes. Vá.
0: Certíssimo. Então, agora, do BemTV para Sandra Daniel.

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4: Câncer, 21 de junho a 21 de julho.
0: Vamos lá, Câncer, canceriano. 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Então, Câncer, carinho e conversas motivadoras abrirão a semana. Você poderá firmar um contrato, se associar ou começar uma atividade. Cuidados corporais ajudarão a equilibrar o humor e a fortalecer a autoconfiança. Também o trabalho e os ganhos poderão crescer como apoio para investir em conforto e nos planos familiares, viu, Câncer?
4: Leão, 22 de julho a 22 de agosto.
0: 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Então, Leão, conversas de hoje vão trazer boas notícias, mais confiança para realizar seus planos. Aproveite para divulgar o trabalho, ampliar contatos, mostrar seus talentos. Amanhã pedirá atenção à rotina e aos cuidados de saúde. À tarde, parcerias e planos a dois ganharão força, viu, Leão?
4: Virgem, 23 de agosto a 22 de setembro.
0: 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Então, Virgem, uma negociação financeira ou conversa reservada vai trazer soluções importantes. Com o sol no seu signo, você terá mais confiança para se valorizar e tomar iniciativas. À tarde, reformule a rotina e dê atenção à saúde. O dia vai favorecer acordos e novas maneiras de organizar seus recursos, Virgem.
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0: 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Hoje é segunda-feira. Hoje é aquele dia que a gente fala de começar a concretizar as nossas mudanças. Porque final de semana sempre serve, né, para a gente fazer promessas. Ah, e aquela comidinha que de repente eu nem posso comer direito, mas só hoje. Depois, semana que vem, eu começo aquela dieta. Semana que vem, eu começo, né, a fazer

0: aquele regime ou a me cuidar melhor. É quem gosta de beber também, deixa para a semana que vem. Pois é, mas o dia seguinte chega, né? A semana que vem já chegou e hoje é segunda-feira. E muita gente já se preparando para colocar em prática aquilo que prometeu. Nós vamos ouvir agora o depoimento de uma pessoa que faz parte de Alcoólicos Anônimos, não é daqui, ele cita até o nome dele, né? E vai trazer aqui a sua mensagem para todos nós. Lembrando que o Grupo Renovação tem reunião às quartas-feiras, às 19 horas, ali onde era o Centro de Promoção Humana da Irmã Rosa. Então, todos estão convidados. Vamos à mensagem aqui do nosso companheiro de A. Bom dia.
1: Bom dia, ouvintes da Rádio Capital, do Papel. Bom dia, Fátima. Bom dia a todos. Antônio Roberto, Belo Horizonte, Minas Gerais. Primeiramente, eu queria agradecer a oportunidade aí. Muito obrigado. E eu sou alcoólico em recuperação. Já se fazem 41 anos, né, que eu estou em AA, ingressado no Grupo Segurança no bairro São Paulo, em Belo Horizonte. Muita honra e muita satisfação. E dizer para vocês aquilo que eu penso, né? Alcoólicos Anônimos nunca foi, nunca será um produto de planejamento. Não foi criado em uma prancheta, nem tampouco no laboratório, né? Foram fatos que se desenvolveram uma sequência tal que culminou com a formação desse movimento redentor, salvador, resgatador do alcoólico, que mais tarde viria titular-se Alcoólicos Anônimos. Por quê? De 35 a 39, essa irmandade nem nome tinha, né? E em 39, com a publicação do Livro Azul, intitulado Alcoólicos Anônimos, a irmandade passou a ter o nome de Alcoólicos Anônimos. Muitas pessoas ajudaram. Alcoólicos Anônimos hoje fala todas as línguas, estende suas mãos a todas as raças, né? Em quase 200 países, nós somos aproximadamente aí 3 milhões de membros no mundo inteiro. Isso é muito importante. E o propósito de AA é salvar vidas. A terceira tradição de Alcoólicos Anônimos, ela diz o seguinte: para ser membro de AA, o único requisito é o desejo de abandonar a bebida. Apenas isso. Ter vontade, querer parar de beber. Eu bebi durante algum tempo, cheguei em AA com 29 anos, tomava só cerveja, tinha uma imagem do alcoólatra, o cara que só bebia cachaça. Eu ainda não tinha caído no meio da rua, eu não perdi emprego, não perdi família, nada disso. Mas o bom senso sussurrando perigo à frente. Eu já sentia que eu já não era o mesmo, depois de um certo tempo, já na caminhada, na minha militância alcoólica, né? E o tempo foi passando, até que um belo dia eu encontrei Alcoólicos Anônimos perto do meu bairro, mas eu não fui no AA para parar de beber, eu fui para controlar a bebida. Porque a experiência que eu tenho hoje em AA é que na maioria do alcoólico, quase todos eles acham, o alcoólico acha que pode controlar, né? E eu fui nessa, eu vou controlar, eu não sou alcoólico, eu só bebo cerveja, né? Não perdi família, não fui internado, mas eu não fui pro AA porque bebi Guaraná, Coca-Cola, o bom senso sussurrando perigo à frente. Muito bem. Chegando em AA, tem uma passagem da Bíblia que não tem nada a ver com religião, só para dar uma ilustração, que diz assim: conhecereis a verdade vos libertará. Conheci as verdades sobre o alcoolismo e com algumas 24 horas, o livro intitulado Alcoólicos Anônimos, algumas coisas tiraram toda a minha esperança. Dizia o seguinte: o alcoólico, na sua maioria, tentando controlar a bebida, foi uma loucura e até a morte. Aí, quando eu li isso, eu falei, pô, e lá na frente está escrito: nós alcoólicos somos homens e mulheres que perdemos a habilidade de controlar a nossa forma de beber. É como as pernas cortadas, jamais elas crescerão. Então eu vi que ali, pela informação de AA, que o alcoolismo tem as suas fases. Tem aquela primeira fase que você bebe a hora que você quer e para. A pré-fase, aquela que eu bebi e parava a hora que eu queria. A primeira é aquela que já não é da mesma forma, mas eu tenho auto-justificação. Ah, eu tô tomando hoje, agora estou tomando essa cerveja aqui porque está um calor, estou tomando essa aqui porque eu estou feliz. Então cria-se a auto-justificação. Eu queria deixar bem claro para vocês

0: recuperação. Na opinião do Bill, que é um cara que iniciou a AA, na página número 1, ele fala uma coisa interessante. Com frequência tem dito a respeito de AA, que somente estamos interessados no alcoolismo. Isso não é verdade. Temos que vencer a bebida para permanecer vivos. Quem tem um contato mais direto com o alcoólico sabe que nenhum alcoólico verdadeiro para completamente beber, se não houver uma profunda mudança de personalidade. Vamos ser rápido aí, o tempo é rápido, Fátima, não vou demorar. O que que acontece? Na parte que ele fala, temos que vencer a bebida para permanecer vivos. É a raiva, é o ressentimento, é o ódio, é a ira, é a culpa, é o remorso, a autopunição, em uma série de situações que cria-se na vida do Antônio Roberto como alcoólatra. E os 12 passos são exatamente para isso. Primeiro passo já fala, né? Admitimos que éramos impotentes perante algo que tinha perdido domínio sobre nossas vidas. E o segundo passo fala lá, viemos acreditar que um poder superior poderia e pode devolver a sanidade. No final dele está escrito assim: toda reunião de AA, não fala às vezes, algumas, de vez em quando. Toda reunião de AA é uma garantia, uma segurança que Deus nos dá de volta à sanidade, se soubermos relacionar corretamente com ele. Porque a doença do alcoolismo, ela é altamente também afeta a mente. Ela é altamente também mental. Por isso que em vários hospitais psiquiátricos tem muitos companheiros que saem de lá e vai para o AA, oriunda do seu alcoolismo. Então, eu queria agradecer a oportunidade, né? O tempo é limitado, e dizer para vocês uma coisa. Nós vamos para o AA, ingressamos em AA, 41 anos que eu estou no AA, cheguei em 85, no dia 6 de julho de 85. Mas a libertação de AA é exatamente essa. Nós podemos viajar, nós podemos ir à praia, nós podemos ouvir música, nós podemos ir ao cinema, nós podemos ver uma peça de teatro, nós podemos ver televisão, dançar, fazer tudo isso, essas coisas, curtir o Natal, o Ano Novo, nosso aniversário, livre dessa prisão sombria que é a bebida alcoólica. Hoje, muito feliz, muito satisfeito, queria agradecer a oportunidade aí. Obrigado, Fátima, obrigado, ouvintes, Rádio Capital do Papel, Antônio Roberto, Belo Horizonte, Minas Gerais. Um grande abraço, um beijo no coração. Que Deus abençoe a todos. Muito obrigado. Tchau.
1: Então, se você quer fazer como Antônio Roberto, ou simplesmente é conhecer uma reunião de Alcoólicos Anônimos, quarta-feira, 19 horas, ali no, onde era o Centro de Promoção Humana da Irmã Rosa, o grupo estará lhe esperando de braços abertos. E vamos aos oferecimentos para o Candinho de Curitiba, para Nice, Dona Alvina e toda a sua família. Olga, para os pais Avani e Joaquim no plano espiritual, irmã Marisa, filha Lígia Cecília. Vamos orando também pelo seu João Tavares e todos os doadores de Lacre, toda a sua família. Também pela Nice, para a sua família, para o Délio, para o Emerson, a Mali, a Jéssica. Orando conosco também a Lu e o Amauri, para a Isa, para a Flosina, ali nas 100 casas. Oramos com a Anice Pinheiro, com a Ruth Ribeiro, principalmente para a mãe. A Ruth pede que ela multiplique a sua saúde, paz e bênçãos. Dia 20, então foi ontem, né? Ela completou mais de um ano de vida. Que Deus a abençoe e a proteja sempre. A mãe da Ruth Ribeiro. Ela não colocou o nome, né? Mas Deus sabe quem é a mãe da Ruth. Rosane da Luz Bueno, pela saúde do pai Edir, ele saiu do hospital, está bem, ela vai agradecendo a todos que oraram por ele. Que Deus continue abençoando, que ele vá ficando cada vez melhor. Vamos pedindo também, em nome do Romildo, para todos os seus familiares e para todos nós. Pela Terezinha Marcondes e família, pelo Hamilton e família, Carmen Fontinelli, para toda a sua família e para todos nós. Zenilda Nunes também, para toda a sua família, pelo Renê, pela Sandra, pela Simone e família, pelo Adilson e família. Oramos também pela Alessandra Mainardes do Santa Rita e família. Pedimos também neste momento, em nome da Nara, pela sua.

0: a mãe, a Sandra, para todos os demais familiares. Vamos pedindo ainda pelo Xixo e família e pelos aniversariantes de hoje. Oramos pela Célia Alves, de aniversário hoje, amiga querida, pelo Danilo Figueira e pelo Elias Lobo e por todos os aniversariantes. Que Deus esteja envolvendo e abençoando cada um. Oramos também, neste momento, pelo seu Vicente, que partiu para a pátria espiritual, para Dona Ernestina, para Alzira e todos os seus familiares. Que Deus, em sua infinita bondade, esteja confortando o coração de toda a família. Seu Vicente está sendo velado ali na capela da Tamoio Preve. Sepultamento vai ser às 16 horas no cemitério Jardim da Saudade. E assim, apresentamos, Senhor, a nossa lista de necessitados, na qual nós estamos sempre ali como primeiros da lista. Por isso, Senhor, acalme, tranquilize o nosso coração, para que tenhamos uma semana de muita paz e de muita luz. Que tenhamos a confiança em Ti. Que tenhamos sempre a certeza de que estás ao nosso lado e farás sempre o melhor por cada um de nós. Que a serenidade seja nossa companheira constante para que possamos vencer a nós mesmos. Assim, vamos orar.
1: Concedei-nos, Senhor, a serenidade necessária para aceitar as coisas que não podemos modificar, coragem para modificar aquelas que podemos e sabedoria para distinguir uma das outras. Só por hoje, amém.

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1: Libra, 23 de setembro a 22 de outubro.
2: Oi, Libra! 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Então, Libra, hoje viagens, documentos e assuntos jurídicos terão andamento positivo. O dia traz oportunidades para ampliar a exposição e conquistar espaços na carreira. Também vá com calma em novas relações, observe antes de confiar. Avalie também onde deseja investir seu dinheiro e energia, viu, Libra?
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2: 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Oi, Escorpiano, uma conversa reservada poderá abrir caminhos na carreira e ajudar a resolver um assunto financeiro. Cheque informações e evite pressa nos deslocamentos pela manhã. À tarde, a casa e a família estarão em foco. Aproveite para combinar uma mudança, planejar melhorias e aprofundar o diálogo. Magnetismo em alta, Escorpiano.
1: Sagitário, 22 de novembro a 21 de dezembro.
2: 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O Sagitário, amigos e conexões com pessoas de longe vão trazer notícias animadoras e apoio aos seus projetos. Um acerto financeiro poderá pedir paciência pela manhã. Esclareça valores antes de assumir despesas. Trocas estimulantes e ideias movimentarão o dia. Também divulgue o trabalho, apresente uma proposta e planeje uma viagem ou curso. Seus horizontes se ampliarão, viu, Sagitário? Daqui a pouquinho, o nosso veterinário Osnildo Ribeiro fala de amigos. Portanto, se você

alguma pergunta, tá? Pode mandar aqui pro nosso veterinário, porque ele vai atender você. Então, se você quer saber alguma coisa, pode mandar o seu toque para cá, viu? Só não me esqueça de uma coisa: a idade, se tá vacinado, se tá desverminado o seu animalzinho, né? A raça, viu? Então, você pode mandar, porque vale uma consulta no final da participação do nosso ouvinte. Então, se você quer saber alguma coisa, todos esses detalhes fazem a diferença na hora dele responder, tá? E ainda vale aquela consulta no finalzinho do nosso programa, tá bom? Olga, a gente vai atender você agora. Cadê a Olga? Olga, Olga, Olga. Achei. Take my breath away, Berlim. Para a irmã Marisa, filha Lígia Cecília e amiga Zélia, que estão na nossa sintonia.

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2: Capricórnio, 22 de dezembro a 20 de janeiro.
3: Bora lá, capricorniano! Conferindo os news, uma negociação profissional poderá melhorar os ganhos ou viabilizar um projeto. Amanhã pedirá paciência nas parcerias, esclareça expectativas, evite decidir no impulso. À tarde, compare propostas e organize recursos. Fortaleça sua posição e alavanque a carreira. Prestígio em alta, viu, Capricórnio?
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3: 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O Aquário, comece o dia com calma, medite ou faça uma atividade física para aliviar tensões. À tarde, com lua no seu signo, você ganhará força para tomar iniciativas no trabalho e firmar alianças. Carisma e poder pessoal em alta, Aquário.
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0: 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Ô, Peixes, negociações bem-sucedidas ajudarão a organizar o trabalho e dar andamento a um projeto. Semana começa com oportunidades e acordos mais favoráveis. Evite se desgastar com diferenças de opinião num grupo pela manhã. À tarde, desacelere e dê atenção aos sonhos, Peixes.
1: E agora no Show da Manhã, falando de amigos com o veterinário Osnildo Ribeiro.

0: preste atenção, porque o nosso veterinário vai falar de amigos e com certeza você também vai poder fazer a sua pergunta. Osnildo, bom dia.
1: Bom dia Fátima, bom dia os ouvintes do Show da Manhã, bom dia Marcinho. Dia maravilhoso hoje, um solzão, né? Calor, saudade de um sol, né? Tomara que perdure
0: agora
1: por alguns dias, né? Ontem ficou meio, como dizia o Jair, né? Meio nos cufusco, né? Tal. Sábado meio nos cufusco,
0: né?
1: Domingo.
0: Choveu, né?
1: É, mas daí ele foi limpando, né? Daí foi parandinho e tal. E hoje tá legal. Esperamos
0: tá bom,
1: que
0: né?
1: continue assim, né? É, o pessoal,
0: essas camas ficam arrumadas essa semana?
1: Vou aproveitar o solzinho, quem tem lá aquele colchonete, aquele cobertorzinho do cachorro, do gatinho, lavar, pôr um, tomar um sol, sabe, né? O sol, o melhor bactericida que tem, é, elimina, seca, tira a cheira, aquele cheiro que vai ficando na casa, aquele cheiro de cachorro, né? É, tem gente que tem pouco cachorro, mas que nem eu tenho bastante cachorro, aí chega uma hora que a casa tem tudo tá cheirando cachorro, né? Então, agora é hora de limpar, né? Acelerar e pra deixar tudo em ordem.
0: O dono sente também esse cheiro? Porque quem vem de fora normalmente sente, não tá acostumado, né?
1: Olha, porque eu tenho um problema de dono e de clínica, né?
0: Uhum.
1: Então, a gente fica com um cansaço olfativo, né? Então, a gente tem uma tolerância muito maior para cheiro, muito embora a percepção de cheiro pra gente é... Porque o que acontece? É, a gente, por obrigação, vivendo com o cachorro, quando você tá atendendo, quando você tá falando, a gente, por obrigação, você tem que perceber mais cheiro do que uma pessoa normal.
0: Uhum.
1: Porque a gente tem que buscar, que existem cheiros muito característicos por doença. Então, a nossa sensibilidade olfativa, ela consegue identificar mais cheiro do que propriamente as pessoas, o cara identifica um cheiro de cachorro.
0: Uhum.
1: A gente já busca aquele cheiro de cachorro e tenta, viu? Será esse cachorro deve estar com problema de pele. Uhum. Ou esse cachorro, viu, o cheiro de xixi, tá muito concentrado esse xixi, sabe?
0: Ah,
1: então,
0: entendi.
1: Assim, você sente o cheiro do xixi. A gente, eu vou falar, às vezes, é pelo tempo de trabalho, então, assim, às vezes o xixi para uma pessoa normal é um xixi.
0: Uhum.
1: Para a gente, não, esse xixi tá mais forte que o normal. Ou esse xixi tá normal, né?
0: Uhum.
1: Então você tem o cocô normal que a gente fala, que é aquele um que você pega a capazinha, aquele lá quase não tem cheiro.
0: Uhum.
1: Um outro que já tá umas fezes mais amolecidas ou com presença de outra substância que não seja só o resto alimentar, já exala outro tipo de cheiro. E o normal da pele do cachorro é a concentração, por exemplo, não toma sol. Não há troca de calor ali, né? Não fica com a pele mais úmida durante todo esse tempo, fica mais tempo deitado. Então, às vezes, acaba gerando um cheiro maior. Então, assim, cobertinho agora. Quando for lavar, gente, ó, põe um pouquinho de Kiboa na água que vai lavar, que vai bater na máquina, ou você vai lavar no tanque ali, para ajudar a desinfetar, tá certo? Isso é muito importante, tá? Para que a gente possa manter a saúde dos animais. Isso é muito importante.
0: Muito bem, então vamos começar com a pergunta da Laura. A Laura diz que tem um Border Collie.
1: Border Collie.
0: Isso, chamado Tobias, de 6 anos, vacinado, saudável. Há algum tempo ele foi atingido por uma moto, mas felizmente não teve nada grave.
1: Uhum.
0: Ficou apenas um pequeno machucado nas costas. O problema é que toda vez que o machucado começa a cicatrizar, ele sente coceira ou incômodo e fica esfregando as costas na parede, acabando por machucar novamente, dificultando.

0: da cicatrização. Estou fazendo a limpeza com soro fisiológico, mas percebi que a pele está ficando cada vez mais sensível por causa desse atrito. Gostaria de saber se existe algum medicamento ou pomada segura que ou que possa ser usada para ajudar na cicatrização e aliviar esse incômodo. Também estou pensando em limitar o espaço dele temporariamente para evitar que ele fique se esfregando até a pele cicatrizar completamente. O que o veterinário recomenda nesse caso? Existe algum cuidado específico ou produto que possa ajudar? Obrigada, Laura.
1: Então vamos lá, vamos separar um pouco esse caso. Primeiro, a questão do acidente, propriamente dito. Uhum. Essa lesão, ela já estava ou ela se tornou depois, né?
0: Depois, né?
1: Em que local ela está, né? Ele coça o quê? Ele coça com o pé, ele coça com a boca, ou ele esfrega no carro, em alguma coisa. Então, veja bem, teoricamente...
0: Ele sente coceira ou incômodo e fica esfregando as costas na parede.
1: Então, veja bem, teoricamente, a coceira pode não estar relacionada com um acidente. Então, você pode realmente ter tido um acidente, ter lesionado essa pele naquele local ali, independente do local, ter localizado. E você pode ter um outro comprometimento de pele, né? Vamos falar aqui, um processo alérgico, exemplo. Independente do que seja, uma dermatite e a picada de pulga, por exemplo. Desencadeia coceiras muito grandes nos animais. E essa coceira desencadeada por um outro problema que não tem nada a ver com o acidente, faz com que ele coce numa lesão machucada. E a gente coloca toda a relação. Ah, fez o acidente, machucou aqui, agora ele coça porque está cicatrizando e tal. Não estou dizendo que não seja isso que ela está falando. Mas assim, teoricamente não tem muita relação com o que ela está falando, né? Pode desencadear uma ou outra coceira quando está formando uma ferida, mas assim, coisa muito simples, não que venha machucar, né? E segundo, a gente observar também o tempo de cicatrização. Não sei qual é o tempo que aconteceu esse acidente para essa lesão. Por exemplo, foi dado ponto, não foi dado ponto, foi corte, foi esfolado, sabe? Então, assim, são alguns detalhes que você tem que ver para você justificar. Eu acredito que se ela levou num colega para ser atendido, esse mal tomou os anti-inflamatórios, deve ter tomado antibiótico, ter feito alguns exames ali para descartar qualquer outro tipo de trauma secundário ao processo do acidente. Agora, as medicações aí que eu falei para você, daí teria que ver que tipo de lesão que ele tem na pele realmente, tá certo? Para orientar você, porque que nem eu falei para você, se a coceira que tá provocando essa lesão no machucado do atropelamento tá ligado a uma dermatite alérgica, por exemplo, não adianta, você vai ter que tratar esse quadro alérgico, um exemplo, tá? Para que ele pare de coçar e a cicatrização aconteça. Você entendeu? Então, assim, tem que identificar bem, porque tudo é na pele, né? Lembra que a gente sempre fala coceira, tem coceira e coceira. A coceira, ela é um sintoma, ela não é um problema, né? E eu não sei o tempo de cicatrização, né? Porque a gente não tem identificação, não conheço o tipo da lesão. Mas assim, teoricamente, não é para ser algo impeditivo ou demorado para cicatrizar. Tem que ser algo dentro de uma cronologia normal. Um esfolado pode demorar um pouquinho mais, mas um corte ele cicatriza muito mais rápido, sabe? Então o ideal é, se está sendo atendido, levar no colega, repostar essa situação para ele, né? Informar ele como é que tá acontecendo, para que ele busque, para que possa identificar realmente o que é essa coceira, que eu acho que o maior problema dele é a coceira. Então tem que ver o que é que desencadeia essa coceira. Trate isso, que eu acredito que a lesão na pele ela vai se resolver quase que por conta. Mas assim, tô imaginando baseado no que ela falou. A gente não tá vendo, a gente não examinou, né? Como ela deve ter ido levar um colega, então retorne esse animal ao colega, informe isso que tá acontecendo, para que ele possa ajudar você a minimizar o sofrimento desse colega aí, do Tobias aí.
0: Uhum.
1: Valeu?
0: Valeu, Laura. Qualquer coisa, né? Se você quiser acrescentar mais alguma coisa aqui na sua, no histórico dele, né? Dá tempo de passar ainda. A Lisa tá com problema. Ela Eita. Tem alguns gatinhos, né? Mas tem um que tem caixa de areia, tudo certinho, mas ele simplesmente faz xixi em toda parte. Um gato macho.
1: Mas ela tem mais gato? Ela tem mais gato?
0: Tem mais gato.
1: Esses gatos têm acesso à rua?
0: Acho que não, né, Lisa? Tem? Tá ouvindo aí?
1: Porque... Tá, mas e daí o que que ele faz?
0: Faz xixi pra todo lado. Tudo quanto é canto, ele faz xixi. E tem lá, os outros fazem xixi só na caixa de areia. Mas o bonito, não.
1: Ele é castrado?
0: Não.

0: Não, ele não sai na rua. Ela tem 8.
1: Puta!
0: Não sai na rua e não é castrado.
1: Então, vamos lá. Um animal não castrado, ele vai estar sempre se reafirmando como líder, né? Sempre buscando identificar a sua liderança perante os outros, né? Ou é menor, ou ele já tem um poder de liderança maior, e ele remarca ali porque alguém foi lá e fez um xixi também, né? Por exemplo, ele marca, o que acontece? O animal marca a casa, o quintal, o que for. Uhum. Se porventura aquele cheiro desaparecer, outro animal for lá e fazer um xixi em cima, aí ele faz de novo. Se ele vê que... Porque assim, é um território que ele marca. As divisas são teoricamente marcadas principalmente por cheiros. Quem tem gato, quem tem cachorro, né? Se você prestar atenção na tua vizinhança, olha, tem o gato lá do fulano, lá na esquina, ele só vem até uma casa de baixo, ele não vem pra baixo aqui. E o outro, por exemplo, eu tenho meu gato, ele não sai. Quando ele vai no telhado da casa do vizinho, ele não passa de lá. Então, assim, tem alguns limites que eles mesmos se impõem por causa dos territórios dos outros animais. Quando não há território demarcado, eles vão, e o gato principalmente, o cachorro, eles vão ampliando esse território deles, né? Eles sempre vão ampliando. Se porventura você tiver um outro gato que faz um xixi ou diminuiu o cheiro, ou teve uma limpeza lá que tirou todos os cheiros dele, ele vai passar e vai remarcar. Você tá entendendo? A gente pode controlar com a castração. Castração ajuda. Resolve tudo? Não. Mas ela ajuda. O que dá pra gente fazer também é aumentar a quantidade de caixas de areia. Você entendeu? Em vez de deixar uma ou duas, coloca mais caixa de areia, espalha mais na casa.
0: Porque daí o cheiro fica mais...
1: Não, porque daí de repente ele vai lá pra fazer um xixi, daí tá meio carregado lá a caixa, ele não faz lá. Você entendeu? Ele vai fazer em outra. Ou procurar um outro local pra fazer, né? Gato às vezes vai no ralo do chuveiro, no ralo do banheiro. O gato, ele busca essas opções, sabe? E ele tá buscando, sempre quando ele tá fazendo xixi, ele tá sempre marcando o território, ou remarcando.
0: Mas os outros só fazem xixi na caixa de areia. Quer dizer, ele não tem, né? Não tem gato fazendo xixi pro chão, só ele.
1: Então, daí você tem que ver mais uma questão, por exemplo, assim, qual é o comportamento dele relacionado aos gatos, aos outros gatos ali? Ele é o líder? Ou tem outro gato líder? Ele busca uma disputa? Sabe assim, tá ligado essa questão de quem é o líder ali da casa, né? Às vezes, como é que eu vou dizer? Como é que eu vou tentar colocar isso aqui? Ele tem que estar sempre reafirmando a sua liderança. Se porventura ele vê em qualquer momento daquele cheiro que houve ali um desafio à liderança naquele momento, por qualquer ação que tenha sido, pode ter sido um gato, pode ter sido uma visita. Às vezes acontece assim, de mulher que namora, né? O namorado vai na casa, daí o namorado vai embora, o gato vai lá mijar no sofá, mija em tudo, sabe? Então assim, se ele sentir em qualquer momento que haja uma contestação da liderança dele, ele está sempre reafirmando. E a reafirmação está sempre ligada a esse marcar território.
0: Ele se sentiu incomodado?
1: Se sentir incomodado ali, ele vai marcar. Ou, por exemplo, se a caixa... Bom, todo mundo vai lá. Se todos os gatos vão lá, e ele pode se incomodar com aquilo, né? E não querer fazer ali. Você entendeu? Justamente pelo aspecto dele. Então, por isso, a primeira coisa é colocar as outras caixas, né? E mais caixa assim, para ver se ele realmente se adequa a uma ou outra, entendeu? Observar essa questão de visita, de cheiro, de gato, se não há um comprometimento dele. E a castração, nesse caso, ajuda. Tá? E daí vai uma mudança. Não quer dizer que a castração era sempre no sentido, por quê? Porque ele vai sair atrás de fêmea, sempre lembrando, nós temos 8 gatos. O gato sai, vai atrás de fêmea, se machuca, se infecciona, se contamina, traz doença mais para dentro, tá? Então, se você tem essa quantidade de gatos, é importante que todos eles ou elas estejam castrados, que evitem quintal externo, que tenham contato com os outros animais, né? E estejam controlados dessa forma aí, para que não haja essa briga de liderança aí dentro da casa.
0: Ela disse que tem ele mais um, que são os líderes. Só os dois, que são os porquinhos da casa. Às vezes faz até dentro da água.
1: É isso aí.
0: Os dois não são
1: principalmente
0: castrados.
1: Principalmente se você tem dois. Não existe liderança de

0: dividida, é um só. É um líder só. Só tem um líder.
1: Por isso que os dois...
0: Há contestação entre eles em determinados momentos ali. É que daí muda por questões hormonais, nutricionais, metabólicas ali, que são vários fatores que interferem e estimulam eles, né? Então eles vão estar sempre se reafirmando na liderança, né? E buscando a liderança de tudo. Eles não querem dividir a liderança, não querem dividir carinho, não querem dividir atenção. Eles são eles. É assim que funciona.
1: E dois?
0: Dois não tem
1: danou-se.
0: Como.
1: Dá pra fazer uma experiência, tirar um por um tempo?
0: Funciona? Daí você vai ter problema, a hora que reintroduzir de novo.
1: Ah.
0: Entendeu?
1: Mas daí o que, que faz então?
0: É a liderança, é disputa entre eles. Primeiro que eles têm que estar castrados.
1: Uhum.
0: Entendeu? Vai diminuir um pouco. Entendeu? E a liderança é natural. Porque o que acontece? O ideal é que quem teria que ser o líder de tudo aquilo ali? O mano da casa. Então, eles se enquadram. Funciona isso com cachorro, com tudo. Quando a liderança não está identificada, eles brigam para ser líder. Isso acontece na sociedade de uma forma geral.
1: Então, a Lisa tinha que dar uns gritos lá.
0: É, eu acho que talvez uma questão de, primeiro, da castração deles, para eles ficarem mais submissos. Segundo, uma questão de imposição do próprio humano dentro da casa, né? O líder é ele ou ela, tá? E essa liderança, ela se impõe em cima deles.
1: Uhum.
0: Você entendeu? Se você tem 8 e 2 ali só, então é os dois que tem que ser dominados ali para ficar abaixo da liderança, para colocar eles todos eles no mesmo patamar. Ó, todo mundo aqui é empregado, hein? Acabou, não tem essa de chefe aqui não. Aí acabou. Porque senão eles vão ter esse comportamento que é normal, não é nenhum problema isso aí, sabe? Isso aí é um comportamento extremamente normal. Mas ele tem que ser administrado dessa forma. Entendeu?
1: Muito bem. Silvia Mainardi, você tem uma pergunta, né? Bom dia.
2: Bom dia, Fátima. Bom dia, Márcio Luiz, o veterinário e o Osnildo. Fátima, eu queria fazer uma pergunta aí, pô. O veterinário e o Osnildo.
1: À vontade. Você
2: pode me dar uma orientação aí.
1: Diga.
2: Eu tenho um gato que ele é castrado já. E ele Eu não posso deixar minha casa aberta e eu moro no sítio que pode entrar ar e tudo. E ele pula a janela e entra aqui dentro. E ele só entra para fazer xixi dentro da minha casa. Eu não sei mais o que fazer, porque a gente fala para ele, né? Porque os bichinhos entendem, né? Se a gente falar e ele entra aqui, só faz xixi e já sai para fora. E daí o que eu faço? Se ele tem alguma coisa para me colocar, para ele parar de fazer xixi aqui dentro de casa, eu não consigo deixar nem a janela aberta, nem a porta, nada. Ele já entra e sai. Ele já sabe que eu fico bravo com ele quando ele entra aqui para fazer xixi. Ele faz xixi e sai correndo. O que eu faço? Dê uma orientação para mim. Desejar, agradeço. Deus abençoe você, Fátima.
0: Aqui na é a mesma.
2: Tá bom? Um abraço para vocês aí.
0: Silvia, é a mesma coisa que nós acabamos de falar, né? E assim, às vezes o animal, ele busca a liderança, e a liderança às vezes não é por imposição, às vezes a liderança é pela atenção mesmo, sabe? Pelo desafio, pela contestação. Tem animal que contesta, né? Quando ele reafirma uma atitude que sabe que te desagrada, ele tá sempre contestando você, né? Então, olha, a primeira coisa que ele fazer é realmente, você vai ter que... isso acontece. Realmente é limitar as ações dele, né? Então, infelizmente, é porta fechada e janela fechada quando
1: você
0: for sair.
1: Imagina, no sítio que você quer ter liberdade, a Silvia tem que ficar fechada.
0: Brincadeira, né, cara? Imagina num sítio, o cara sítio. Vai fazer xixi lá na cama. Ah. Ah, dá vontade de virar do avesso, né? Não tem como, né? Olha, é o que a gente falou, né? Primeiro, a limitação de área. No sítio é muito mais difícil você ter uma caixa de areia, essas coisas, porque tem um... Nossa, né? O universo é totalmente diferente, porque é um gato totalmente diferente.
1: Sim, um gato
0: com
1: livre.
0: Com aberto, com espaço, com tudo, sabe? Ele tem que entender que aquilo ali não é dele, sabe? E o problema é que você só consegue fazer essa limitação quando ele faz o xixi, sabe? Então, talvez uma ação que você tenha que fazer é limitar o acesso dele dentro da casa ou alguns cômodos. Isso for rotineiro, ou seja, não entrar para dentro de quarto, não entrar em sala, sabe? Não deixando, para ele

0: perdendo essas referências. Só que assim, não existe mágica. Isso aí é um processo que demora para ele poder entender, sabe? Porque não tem
1: adulto.
0: Muita outra coisa. Depende se ele for filhote.
1: Eu não sei se é filhote também, a Silvia.
0: Acho que não,
1: né?
0: Sabe?
1: Não, independe se é filhote ou adulto, né? Não.
0: Entendeu? Não, acho que quando é filhote é melhor, porque ele ainda não tem essa disputa.
1: Uhum. E tem os que fazem por ser vergonhice mesmo? Eles entendem assim, os malandrinhos?
0: Tem. Olha, eu vou dizer uma coisa pra você. Tem alguns animais que parece que fazem realmente de pirraça.
1: Uhum.
0: Por incrível que pareça. Eu não sei qual é a associação que eles fazem com as pessoas. E realmente eu não consigo. Porque você vai fazendo, não acredito que ele tá fazendo isso aí. Ele tá fazendo isso aí só pra me provocar. Então, assim, eu não sei se é essa linha é a linha correta da gente poder afirmar, sabe? Porque não existe um raciocínio pra gente chegar a isso. Mas existem comportamentos, né? Que o animal, a gente sempre brinca assim, né? Que você vai falar, quando a gente tá educando o filho, é não, aquele não firme, cara fechada, um tom mais alto, né? Não é não. Não é não, queridinho, não faz isso, paizinho não gosta, paizinho não gosta, não, chega uma hora que não dá. Você tem que pôr um limite, a tua imposição, daí que eu nem falo assim, aí é uma questão de liderança. Entendeu? Você tem que se impor, porque às vezes ele não tá entendendo aquilo como uma coisa, sabe? Ele não tá sofrendo nenhuma penalidade associada a um ato que desabone o comportamento dele.
1: Uhum.
0: Entendeu? O máximo que ele recebe lá é uma advertência, que ele vai embora e tal, e dali a pouco faz de novo, porque tá tranquilo ali, chamou atenção, foi atrás dele, entendeu? Ele conseguiu atrair atenção. Às vezes ele tá buscando pra fazer isso. E às vezes a repressão, ela tem que ser feita de uma forma mais firme, né? No sentido do animal entender através de expressão facial, através de entonação de voz, né? E de atitudes, que o animal entenda que aquilo é um ato negativo. Entendeu? Se ele não entender que aquilo é mal, é ruim, ele não entende que ele está fazendo alguma coisa que está prejudicando. Então, através das suas atitudes, da maneira como você se comporta, de como você se relaciona com o animal, é que você identifica. Ele acaba identificando o que é... Não vou dizer assim o que é certo, o que é errado, que talvez é uma linha muito complicada para a gente estabelecer. Mas... os limites que ele pode fazer, né? Então, você que tem que limitar. Só que assim, ele vive contestando, ele tem o tempo do mundo inteiro para contestar. Então, você tem que ser sempre firme nas suas ações, na condução do seu dia a dia com relação a eles, para que ele não veja nenhuma oportunidade naquilo ali para poder contestar a tua liderança ou chamar a tua atenção. É mais ou menos isso aí. Porque não tem muita coisa o que fazer, sabe? Porque é uma questão de comportamento. Comportamento se muda com o tempo. Não tem remédio, sabe?
1: Muito bem.
0: Beleza?
1: Beleza. Então, a consulta de hoje vai para o cachorro que está lá com problema nas costas, porque os outros, né? Não tem remédio, não tem como fazer nada, né?
0: Uhum.
1: Então, vai para você. A Silvia agradecendo. Silvia, depois você vai dando notícia para a gente, ver, né? O que você está fazendo e... tá dando resultado ou não. Vai pro Border Collie aqui da Laura.
0: Tobias,
1: né? Isso. Você guardou teu nome
0: em contato conosco, né?
1: Aham. Uhum. Então, Laura, você entra em contato pelo...
0: 99961-6266, né? 99961-6266. Liga lá, agenda o teu horário, né? E leva o Tobias pra gente dar uma olhada, vamos ver se a gente consegue te ajudar aí, tá bom?
1: Beleza,
0: um abraço, boa semana para todo mundo, Marcinho. Tchau,
1: até
0: tchau.
1: Até daqui 15 dias. Tchau.
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Saúde, paz, o resto a gente corre atrás. E tem a do Candinho que a gente precisa trazer, Moacir Franco. A felicidade começa com fé, Marcinho. Esse é um hino maravilhoso, né? Que vamos mandando com muito carinho pro DJ, que vai pro Pai Antônio também, pra Noemi, pra Graciele, pra Ariane, pro Daniel, pro Pedro, pro Gael, pro Hamilton da Vila Esperança, pro pessoal lá da Vila Rosa. Candinho mandando pros seus familiares daqui com muito carinho. 10h35, vai também com um abraço especial pra Alessandra Mainardes lá no Santa Rita. Bom dia, povo querido Santa Rita. Aquele abraço.

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0: Santa. Deixa eu mandar um abraço bem carinhoso aqui pra Célia Alves, de aniversário hoje. Célia, querida, Deus abençoe muito você, muita saúde, muita paz. Pra Zilda, a Zilda, filha da Livina, que fez aniversário ontem. Oi, Livina, Deus abençoe a Zilda, o Jorge, né? Com muita saúde, muita paz, muita alegria. E que vocês, né, estejam aí realmente sempre muito bem ao lado dessa família maravilhosa. E do Gustavo Lima, porque você gosta, especialmente para os aniversariantes.
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1: Com certeza se vale, né? Deixa eu mandar um beijo para a Cleide aqui do centro, né, Cleide? Obrigada pela sintonia, pelo carinho. Ô, Ruth, você não colocou o nome da mamãe aqui, né? A mamãe fez aniversário ontem, a mamãe da Ruth. Depois a gente vai trazer uma música para ela. Mas ficou faltando o nome da mamãe, viu, querida? 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Tudo que dá, vamos misturar nossa emoção. 11:02, e aí? Em volta das panelas já? Ah, você tá sossegada. Sobrou aquele monte de comida de ontem, aquele churrasco que vai dar uma esquentadinha hoje, né? 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E eu quero aqui também mandar um abraço para o Juramir, que tá ligadinho conosco, né? Juramir aí no Ana Mary. Tudo de bom, meu querido. Obrigadão pela sintonia. Quero mandar um abraço aqui para Marili, também ligadinha conosco. Outro abraço para Vandeléia Marinho Ortigueira. Opa! Outro abraço aqui também para Dineia. Ô, Ruth, já eu trago o hino, né, para sua mãe, pelo aniversário dela ontem, né? Mas eu quero comentar aqui e registrar, gente, o falecimento do seu Vicente Schroeder. Seu Vicente, morador antigo ali das 100 casas, muito antigo. Morava ali quase em frente ao Quibaratão, né? Seu Vicente Schroeder, casado com a dona Ernestina. E o seu Vicente está sendo velado na capela da Tamoio Preve. Sepultamento vai acontecer às 16 horas no cemitério Jardim da Saudade.

0: verdade. Então é com pesar que nós comunicamos o falecimento do senhor Vicente Schroeder. Esse comunicado é feito em nome da Tamoio Prev. 11:04. Vamos lá, Márcio. Agora o hino para a mãezinha da Ruth. Vai ficar como mãezinha da Ruth, né? Porque ela não colocou o nome da mamãe, que fez aniversário ontem. Desejando para ela, né, toda a felicidade do mundo, que Deus a abençoe, a proteja. E para todas as mamães, né, que também fizeram aniversário nesse final de semana. Vamos trazendo, Márcio Luiz.
1: O Matos Nascimento com uma declaração, assim como você mencionou aí, Fati. Amo, mãe.

esta canção. Não precisava dizê-la, pois tu sabes que essa frase é verdadeira. E nesse seu dia eu quero que Deus cele essas palavras no meu coração para sempre. E no seu também, mãe. A frase é: eu te amo. 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Parabéns, mãe.

Obrigado, mãe. Que seu dia seja abençoado. Não só o seu, mas de todas as mães do mundo.

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1: É, viagem boa, é com alegria no coração, né? 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Onze e 16, deixa eu mandar um abraço pra turma dos lacres. Ô, dona Vitória, aquele abraço. Aí, Crevinho motorista. Ô, Carlinho, da Rua Teresina. Abraço pro DJ Freitas, Funilaria e Pintura. O Haroldo, né? O Haroldo Freitas. O pessoal lá do Bar do Fabinho. Osni, aquele abraço também. Ali perto do Sesi. O Jorge. O Djalma. Abraço pro seu João. Oi, Inês. Tudo de bom? Anselmo. Anselmo Chiru. Olha só quem veio chegando, Geni Simonetti, porque você gosta e porque esse povo também gosta, Eduardo Costa.

gente, vambora, porque o Carlão daqui a pouquinho já apresenta o microfone aberto e nós vamos agradecendo a sua sintonia, seu carinho, e amanhã, se Deus quiser, a gente volta. Marica, não esqueci de você não, viu? Abraço, querida, pra você, pra família, pros bebês que chegaram, né? Lembrando sempre dos que chegaram, dos que partiram, orando por todos, né, Marica? Deus abençoe muito, tudo de bom para você, para essa família maravilhosa. Ela pediu o Padre Zezinho, vamos mandando também para você, Silvia, para o Pedro, para a Dona Nadice, para toda a sua família. Vai também para você, oi Cleides, a Ferrari, aquele abraço, querida. Esse hino do Padre Zezinho é maravilhoso. Regina, abraço para você, para o Ernesto, né, seu primo. Regininha, Júlio, obrigadão aí pela sintonia e pelo carinho. Encerramos com Utopia. Fiquem com Deus. Até.

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6: Confira a hora certa.
7: 11 horas 26 minutos.
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0: Anunciar boas esperanças não depende dos fatos mais ou menos alegres ou tristes que se anunciam. Está na força de vontade que poderá transformar os próprios fatos.
1: Onde houver trevas, que eu leve a luz.
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0: Alô, amigos! Alô, amigas! Muito bom dia! Estamos chegando aqui pela sua Rádio Capital do Papel, Telêmaco Borba, Estado do Paraná, para mais um show de notícia, informação, utilidade pública, reportagens. Começa aqui! Microfone aberto.
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0: Tempo parcialmente nublado em toda a região dos Campos Gerais. Neste momento, a temperatura marcando aqui em nossos estúdios 26 graus. E ainda hoje você acompanha também a previsão para todo o país.
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0: E nós estamos chegando com toda a nossa equipe. Vamos juntos com você até uma da tarde, levando aqui pela sua capital do papel mais um show de informação aí no seu rádio. Para você que vai ficar na minha companhia, na companhia de Carlos Roberto e toda a equipe, o meu muito obrigado. Que você tenha uma ótima segunda-feira, uma excelente semana, um bom almoço e juntos a partir de agora, acompanhando aqui as notícias pelo seu microfone aberto, que começa pela capital do papel, Telêmaco Borba, Paraná.
5: Brasil!
0: E daqui a pouquinho já teremos os principais destaques daquilo que será notícia nesta segunda-feira. 11 horas e 31 minutos, 11:31. 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

0: PSDS. Famílias enfrentam barreiras para garantir inclusão escolar. PST julga desídio coletivo dos Correios nesta segunda-feira, 21. Você vai acompanhar também dentro do nosso microfone aberto. 20.700 oportunidades, agências do trabalhador têm vaga em todo o estado. Você vai acompanhar também dentro do nosso microfone aberto. 597.000 cadastro, Paraná é o terceiro estado com mais doadores de medula óssea no país. Idosos podem fazer cursos e oficinas gratuitas nas universidades estaduais. E atenção também, senhores motoristas, PR-487 será interditada em Nova Tebas para detonação de rochas nesta terça-feira. Começa aqui mais um show de notícia e informação para você dentro do seu microfone aberto. Você vai acompanhar também Márcio Luiz com informação de Telêmaco Borba e outras regiões do Paraná. Da Agência do Trabalhador, vamos conferir para você vagas de emprego nesta segunda-feira. Começa aqui mais um show de notícia dentro do seu microfone aberto.
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0: 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E as primeiras informações chegando aqui no nosso microfone aberto, Márcio Luiz, com sua participação no início desta semana que está começando, segunda-feira, para você que nos acompanha em mais um microfone aberto. Meu caro Márcio Luiz, uma ótima semana para você e um bom dia.
4: Olá, Galão, bom dia a você também. Abraçando aqui essa imensa audiência, cumprimentar aqui o nosso querido Hélio, barbeiro da Barbearia dos Irmãos.
0: Com certeza, tá, viu? Te mandou aquele abraço para você hoje.
4: Fantástico.
0: Pode ver que o visual tá mais bonito hoje,
4: né? Eu vi que a tesoura de ouro passou por ali, viu?
0: Passou hoje e passou, né?
4: É, o Carlão tem essa. Ficou pelo menos uns 10 anos mais jovem.
0: Que com beleza,
4: essa,
0: né?
4: Com essa tombada de telhado que deu
0: com
4: aí.
0: Com a mão de ouro do Hélio, né? Quem que não fica bonito, né?
4: Céu, olha.
0: Com aquele trato especial no cabelo, já viu, né?
4: Um capricho, né, rapaz?
0: Mas de uma forma ou de outra, o Hélio te mandou um grande abraço hoje. Levei o seu abraço também particular para ele. Um grande abraço a todos que estão por lá sempre, né? Não tem um dia que não
4: aquela
0: tenha...
4: Aquela resenha, né,
0: cara? Exatamente, aquele bate-papo, o pessoal tá lá... E de vez em quando sai uma modinha de viola, rapaz, sai um cavaquinho, sai um sambinha, né? Ali tem de tudo um pouco para alegrar a vida de cada um que ele lá está, né?
4: Eu sempre digo, o Hélio literalmente faz a nossa cabeça, né, galera?
0: Faz com toda certeza.
4: É, viu? Verdade, né? No trato que dá ali no cabelo ou na barba, aquele bate-papo legal, uma pessoa sempre de bem com a vida. E outro abraço vai para alguém muito especial aí também hoje, hein, galera?
0: Com certeza, Marcinho, você sabe de quem nós vamos falar. Meu querido amigo Orlando de Briniac. Alô, Orlando, aquele abração. Inclusive,

0: Para agradecer o convite, Ana Marcinho. Sábado ele fez aquele churrasco. Como é que é o chamado, costela? Fogo de chão.
1: Fogo de chão, isso.
0: Realmente
1: é
0: preparado por ele, pelo aí. Neguinho, toda a turma lá, e nos convidou. Você, infelizmente, tinha compromisso, né, Marcinho? E o Marquinhos também, que perdeu o tio da esposa, né, nesse final de semana.
1: Isso é verdade.
0: Que os nossos sentimentos aí, toda a família do nosso querido Marcos Baena, né? A Indianara, doutor Mário faleceu, então, dentista aqui em Telêmaco Borba, nesse final de semana. A família, as nossas condolências, né, Marcinho?
1: Com toda certeza, Carlão. Vai o nosso carinho ao doutor Marcos Baena, sua esposa e todos os familiares, pelo passamento do doutor
0: Mário.
1: Doutor Mário, que faleceu, né, Carlão?
0: Exatamente.
1: Eu até falei no sábado isso mesmo, Carlão.
0: Eu sou a tradicional aqui em Telêmaco Borba, desde que cheguei já atendendo a população, né? Eram bolivianos. E o doutor Mário faleceu primeiramente, doutor Jorge,
1: doutor,
0: né?
1: Jorge.
0: Depois agora o doutor Mário, né? Com 81 anos de idade.
1: Perfeitamente, Carlão, é isso mesmo.
0: Tá, mas de qualquer forma, o meu abraço especial também ao Orlando, né? Orlando, obrigado pelo convite, meu querido amigo. Realmente estava uma delícia, costela, deu uma chegadinha meia rápida lá. Você sabe por quê, né, Marcinho? As coisas têm meio corrido ultimamente,
1: é,
0: né?
1: Verdade, é verdade.
0: Mas de qualquer forma, o meu muito obrigado, meu querido Orlando, pelo convite, né? E obrigado mais uma vez a todos. Infelizmente não posso citar o nome de todos que estavam lá, tá certo? Na companhia do Orlando, mas de qualquer forma, Orlando, toda a família, muito obrigado pela recepção que eu tenho quando estou na residência deles, né? Um grande abraço, obrigado a você todo, a você. E não esqueça, né? Estamos aqui sempre. É só mandar o convite que nós estamos juntos, né? Tá certo, Marcinho?
1: Tá falando, cara, não tenha dúvida. Olha só, gente, o Bazar Beneficente, a Rosinha Brito, ela continua com o seu tratamento ocular, Galão, e recebeu algumas doações de roupas, calçados, utensílios domésticos, e esse material todo ela vai fazer um bazar, então, que vai ser nessa sexta e sábado, viu, gente? A partir das 8 horas da manhã, vai até o final da tarde, aqui na rua Luiz Loyola, número 128. Essa rua é bem fácil de localizar aqui, quem desce a Avenida Horácio Clabinha, que é o lado da Valdar Móveis, cara, aí sai direitinho, passa pela Alberto Hélio de Filho, a Luiz Loyola é a rua, então, onde mora aqui a Rosinha Brito. Vai o nosso abraço, o nosso carinho pra você, viu, Rosinha? Carlão, museu para todas as pessoas. Então, começa hoje, né, a semana da Primavera dos Museus, aliás, né, a Primavera dos Museus. Então, começa hoje, ali no Museu Histórico Municipal, na Avenida Samuel Clabin, 725, a partir das 14 horas até às 16 horas, haverá o varal fotográfico com memórias aqui de Telêmaco Borba, varal de lembranças, o mundo é o meu quintal. A atividade será realizada por meio de escambo fotográfico, né? Para participar, gente, basta levar até 3 fotos impressas. Então as pessoas acabam trocando fotos ali, é o que a gente chama trocando figurinhas praticamente, né? No ano das 14 às 21 horas, haverá então a abertura também da mostra do artesanato, viu, gente? Prosseguindo hoje às 15 horas até às 16, visita ao museu com participação de membros do Conselho Municipal de Cultura, das 15h30 às 16 horas, a apresentação do musical com o professor Mestre Léo Nixon e o grupo de metais do Instituto Federal do Paraná. Entre 19h30 às 19h40, dança, uma linguagem para todas as pessoas. Apresentação de bailarinos do grupo Move. E das 8 da noite até às 10 horas, haverá uma palestra sobre o Museu é para Todos, né? Memória, poder, classe e representatividade. Quem estará ministrando essa palestra é o professor Mestre Guilherme Sachs, do Instituto Federal do Paraná. Então, uma vasta programação que começa hoje à tarde, daqui a pouco, às 14 horas, e deve seguir até às 10 horas da noite no Museu Histórico Municipal aqui em nossa cidade. Então, essa nota que a gente traz aí para os nossos ouvintes que acompanham aqui, o microfone é aberto. Daqui a pouquinho eu volto falando de esporte, falando sobre a rodada do Campeonato Brasileiro. Depois haverá uma parada aí, né, que eram pelo menos quase que 15 dias, rapaz. Porque a seleção brasileira vai estar realizando 2 amistosos, né?
0: A data FIFA, né?
1: A data FIFA. Acharam dois adversários extremamente difíceis aí pro Brasil, né?
0: Exatamente.
1: A gloriosa Austrália e a poderosa Índia, né, galera?

0: Quem é que segura o Brasil nesses dois adversários dificílimos, né?
1: Muito difícil, né, Marcinho?
0: Exato, parada.
1: Muito difícil.
0: Parada vai ser muito difícil, viu, cara? Então vamos torcer que o Brasil consiga isso aí nesses dois amistosos, hein, né?
1: Muito bem, Márcio Luiz já volta com mais informação para você. Vamos falar de esporte. 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
1: Tudo bem, vamos falar de esporte. Márcio Luiz, será que tá alegre o Marcinho? Ah, Vasco, rapaz, da Gama ganhou ontem, 5 em cima do Coxa Branca.
0: Rapaz,
1: foi isso mesmo, Marcinho?
0: Foi, na realidade o jogo foi sábado, né? Que
1: é, exato, final de semana.
0: Sábado,
1: né?
0: À noite, foi no final de semana. O Santos sim foi ontem, né?
1: Exato.
0: Foi ontem. Mas vamos falar da rodada de sábado, já que nós falamos assim, Galão?
1: Não, sábado também, o Santos, muito viu, Marcinho, agora fez um...
0: É verdade, a rodada foi no sábado também, né? É verdade. O Corinthians
1: jogou 19 horas de sábado, né? Ganhou do Remo, né?
0: Vasco e Santos jogaram no sábado, é verdade, Galão, bem lembrado aí por você. Vamos então à 28ª rodada, que começou às 16h, e olha o Galo, rapaz... Quase que foi surpreendido aqui pela Chapecoense e acabou empatando o jogo em casa em 1-1. Chapecoense, que é a lanterna aí do campeonato, mas parece que tá dando uma ressuscitada aí, Galão.
1: É, rapaz, resolveram tomar uma anestesia de...
0: Rapaz, de ânimo.
1: De ânimo, de exatamente. Ânimo, é, né?
0: Já no Maião, o Mirassol venceu o Botafogo pelo placar de 2-0. E no Mangueirão, o jogo que o Galão disse, foi no sábado realmente... O Santos derrotou o Remo lá, coisa é pegada, hein, Galão? 2-1 pro Santos. Já o Vasco da Gama venceu no Rio de Janeiro, em São Januário, lotadinho São Januário. Aplicou 5-0 na equipe do Coritiba, Galão. E olha que esse placar poderia ter sido maior. Teve, acho que pelo menos umas duas bolas na trave, goleiro fazendo grandes defesas, né? O
1: Vasco... Milagre, né?
0: É, milagres. E o Coritiba não teve, assim, grandes chances nos 90 minutos de jogo, hein? No Morumbi, o São Paulo derrotou o Internacional de Porto Alegre por 1-0. Então, essa rodada toda aconteceu no sábado, né? É o início dessa 28ª rodada. E foi complementada ontem com as seguintes partidas, né? Pela manhã, em Porto Alegre, Grêmio 0, Palmeiras 0. E o goleiro, o Everton, né? Que era goleiro do Palmeiras... Ele fechou a meta, Carlão, não deu chance para o ataque do Palmeiras, fez defesas incríveis, ele foi o nome do jogo. E o Renato Gaúcho até falou no final da partida que esse empate soou como vitória para o Grêmio. O Corinthians em casa, rapaz, perdeu do Fluminense por 3-1. Com essa situação, né, todo mundo acharia que o Fernando Diniz seria mandado embora, né? Isso até cogitou-se, mas... Deram um voto de crédito para ele, para esses 15 dias frear a cabeça aí e voltar melhor, né, Calão? Porque o Corinthians perdeu em casa, estádio lotado, mais de 38 mil torcedores empurrando o Corinthians, mas acabou perdendo com 2 gols o Hulk pelo Fluminense. O Vitória também em casa perdeu para o Cruzeiro por 3-1 de virada. O Flamengo derrotou no Maracanã o Bragantino por 2-1 e fechando a rodada na Arena da Baixada aqui em Curitiba. O Atlético do Paraná venceu bem o Bahia pelo placar de 2-1. Com esses resultados, a classificação do brasileiro é a seguinte, viu, Galão? Flamengo lidera 60, Palmeiras é o segundo com 57, o Atlético Paranaense é o terceiro com 49 e o Fluminense é o quarto colocado com 48. O Coritiba é o nono com 38. O Santos, Carlão, com essa vitória importante, olha, o Santos já é o oitavo colocado, rapaz.
1: Exatamente, o oitavo colocado, né? Na tabela, né?
0: Exatamente, o Vasco também escapou dessa situação, saiu do rebaixamento após 10 rodadas, é o 16º com 31. Agora na zona de perigo, rapaz, Grêmio é o 17º colocado, 29. O Inter, que é outro grande do Rio Grande do Sul.
1: Pois é, dois do Rio Grande do Sul, né?
0: É o 18º com 28, o Remo é o 19º, 23, e a Chape é a 20ª colocada com 18 pontos. Eu falo aqui rapidinho também, Canão, da Série B do Campeonato Brasileiro, porque o

0: O Operário, rapaz, o Operário foi bem, hein? O Operário venceu, né, a última partida do CRB e vai jogar hoje, cara. Vai jogar hoje em Criciúma e vai enfrentar a equipe do Criciúma 19h30. Quem jogou ontem, na verdade, foi o Londrina e perdeu para o Fortaleza por 2-1. A liderança na Série B do Vila Nova, 51. Fortaleza, segundo, também 51. O Operário, oitavo, com 44 pontos. E o Londrina, 18º, com 28 pontos.
1: E pelo que nos parece, o Tubarão parece que só tá patinando, né? Não vai mesmo, né?
0: Calão, já estão chamando de lambari o Tubarão.
1: Lambari, né?
0: Exatamente. Que coisa, né? Pra não chamar de bagre, né?
1: Bagrinho.
0: Que coisa tão feia, rapaz.
1: Exatamente.
0: Que olha que se o... Um abraço aí pro Moisés, que é um torcedor, né? Muito grande.
1: Isso, do Tubarão, né? Alô, Moisés! Nosso Jardim América, né? Um grande abraço pra ele.
0: Ele é Tubarão e não abre mão, viu,
1: cara? Exatamente.
0: Vamos torcer pro Tubarão aí voltar a ser o Tubarão que a gente já conhece, né?
1: Exatamente. Fazendo bons espetáculos com grandes vitórias,
0: né? Exatamente. Vamos torcer aí pro ressurgimento do Tubarão, né?
1: Muito bem, Flávia Saraiva e Rebeca Andrade garante dobradinha do Brasil, meu caro Márcio Luiz.
2: Flávia Saraiva e Rebeca Andrade garantiram uma dobradinha brasileira na trave, na etapa da Hungria da Copa do Mundo de Ginástica Artística. Flávia conquistou o ouro pela apresentação. Essa foi a segunda medalha dourada da ginasta na competição. No sábado, ela já havia vencido a final das barras assimétricas. Já a Rebeca Andrade ficou com a prata na trave. O Brasil também conquistou duas medalhas na final do solo. Flávia Saraiva ficou com a prata. Ela perdeu o ouro no desempate para a norte-americana Dulce Keylor. E Lohane Oliveira completou o pódio com bronze. A etapa da Hungria é a penúltima da Copa do Mundo de Ginástica Artística 2026. Na próxima semana, a etapa de Paris encerrará o circuito. Depois, as atenções se voltam para o Campeonato Mundial de Ginástica Artística de 2026, que será disputado entre 17 e 25 de outubro na Holanda. Da Rádio Nacional em Brasília, Oussama El Ghauri.
1: Onze horas 52 minutos. 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Brasil Gás, Avenida Guataçara Borba Carneiro, no BNH. 11 horas 57 minutos, informação chegando para você, vagas de emprego da Agência do Trabalhador.
3: Olá, meus amigos, muito bom dia, boa semana para todo mundo. Luiz Ademir, voltamos a falar aqui da Agência do Trabalhador. Oportunidade de trabalho disponíveis em nossa agência a partir de hoje. Temos vagas para operador de pá carregadeira para a empresa madeireira que tem experiência em ensino médio completo. Também vagas para operador de prensa para material reciclável com disponibilidade de horários. Operador de empilhadeira. Também vagas para operador de caixa para supermercado. Operador de motosserras para a empresa madeireira. Motorista entregador para loja de materiais de construção. Motorista para caminhão truque com caçamba, motorista de caminhão com CNHC ou D com EAR para trabalhar no transporte de caçambas de resíduos, com período de trabalho 6x2, revezamento. Também vagas para monitora de cobrança para estacionamento regulamentado, também mecânico auxiliar para empresa revendedora de caminhões e mecânico eletricista para oficina de manutenção. Também uma vaga para intérprete de Libras, 4 vagas para instalador reparador de redes de internet, TV a cabo e comunicação de dados. O candidato deverá possuir veículo próprio para exercer a função. Também uma vaga para escriturador contábil com experiência comprovada em rotinas fiscais, com formação técnica ou

0: superior em contábeis, administração ou áreas correlatas. Também vagas para costureira profissional para a indústria de confecções. Vaga para classificador de madeiras para a empresa madeireira. Vaga para churrasqueiro para restaurante. Vaga para chapeiro ou chapeira para trabalhar em panificadoras. 2 vagas para auxiliar de produção para a indústria madeireira. 1 vaga para auxiliar de limpeza para trabalhar em panificadora. Também vagas para atendente de lojas e supermercados que tenha disponibilidade para trabalhar em Irati, no Paraná. Também seguimos com mais vagas para vigilante com CNH AB ou B, que tenha curso de reciclagem em vigência. Essa vaga é para SDF, sábados, domingos e feriados. Também um vendedor externo para Cista e região para a empresa distribuidora de produtos alimentícios. 1 trabalhador para a área de avicultura de corte para trabalhar em granja no município de Piraí do Sul, na área rural. Também 5 vagas para TI, técnicos em informática, que tem o ensino técnico ou superior em tecnologia da informação e experiência e conhecimento da área será um diferencial. Também representante comercial para Telêmaco, Borba Região, que possua veículo próprio, preferencialmente que já esteja atuando neste ramo. E mais 1 vaga para operador de retroescavadeira com experiência comprovada e disponibilidade para trabalhar em outros municípios da região. Vagas para estagiário, área de manutenção industrial para candidatos cursando engenharia, tecnólogo em elétrica ou automação. Também para a área administrativa, para trabalhar no período manhã e tarde, para jovens de 18 a 22 anos. Por hora, são essas as vagas disponíveis. Agradecemos a atenção de todo mundo. Voltaremos amanhã, se Deus quiser. Grande abraço.
1: Novas vagas de emprego retornam amanhã aqui no microfone aberto. Você acompanha direto da Agência do Trabalhador. Vamos para os comerciais no retorno. Vamos também aguardar som para o horário eleitoral gratuito.
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1: 11 horas 58 minutos. 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Muito obrigado a você que está na nossa companhia aqui pela Capital do Papel. Alô, Nice Delfino, bom dia a você, uma ótima semana também. Alô, meu querido amigo Bem-TV, Renê José Soares, tá com a gente no, deixa eu ver aqui, Jardim Europa, né? Muito obrigado. Também o nosso querido amigo Juarez, alô, Juarez.

0: Guimarães, Jardim Kroll, muito obrigado a você. E agora, vamos então para o horário eleitoral gratuito. Em 25 minutos, retornamos com o microfone aberto.
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12: Agora são 12 horas 27 minutos. Voltamos com o nosso microfone aberto e vamos até uma da tarde com você. 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
2: Muito obrigado a você pelo carinho da sua audiência. Agora são 12 horas 30 minutos. E no Girando com a Notícia, a Associação Comercial do Paraná critica a decisão do TSE, que suspendeu campanha de Deltan Dallagnol. Entidade afirma que decisão monocrática gera insegurança jurídica e que pode interferir no equilíbrio do processo eleitoral. A informação que nos chega, né, nos dá conta de que realmente foi suspensa a campanha de Deltan Dallagnol. Bom, informação diz o seguinte: a Associação Comercial do Paraná divulgou uma manifestação no final de semana em que critica a decisão monocrática do Tribunal Superior Eleitoral que suspendeu os atos de campanha de Deltan Dallagnol Novo, candidato ao Senado do Paraná. Na noite de sábado 19, o ministro Floriano de Azevedo Marques determinou em caráter liminar a suspensão da campanha de Dallagnol até análise do recurso pelo plenário do TSE. A decisão impede o candidato de realizar atos de campanha, participar de debates, utilizar recursos públicos e vincular propaganda eleitoral gratuita no rádio e na televisão. A ACP afirmou que, apesar de ser uma entidade apartidária, historicamente se posiciona diante dos temas que considera relevantes para a sociedade. Na manifestação, a entidade resgatou a trajetória da sua fundação e citou Barão do Cerro Azul, fundador da associação, como símbolo desse posicionamento. Segundo a ACP, a decisão do TSE, tomada há poucos dias do pleito, gera preocupação em relação à segurança jurídica e ao equilíbrio do processo eleitoral. A entidade classificou a medida como uma decisão que, em sua avaliação, ultrapassa limites de atuação da Justiça Eleitoral e afirmou que as decisões desta natureza poderiam gerar instabilidade institucional. A associação também declarou preocupação com o cenário econômico e afirmou que empresários, investidores e empregadores necessitam de regras claras e previsíveis para desenvolver suas atividades. Decisão ainda será analisada pelo plenário. A decisão questionada pela ACP foi tomada após recurso apresentado pela Coligação Paraná para Todos e pela Federação Brasil da Esperança, pertencente ao governo federal, ao governo do PT. E também, na decisão liminar, o ministro Floriano de Azevedo Marques apontou que o TRE Paraná teria contrariado o entendimento anteriormente firmado pelo próprio TSE. O relator fez referência ao julgamento de 2023, quando a corte considerou Dallagnol inelegível, por entender que ele havia deixado o Ministério Público Federal de forma antecipada para evitar possíveis consequências de procedimento. O TRE Paraná, por sua vez, havia considerado que procedimentos administrativos posteriores foram arquivados e deferiu o registro da candidatura para a eleição de 2026. A decisão do ministro Floriano determinou que a liminar seja submetida ao plenário do TSE. É importante destacar que a liminar suspendeu a campanha, mas não cancelou definitivamente o registro da candidatura de Dallagnol. Permanece com o registro deferido em seu nome. Consta nas urnas enquanto o caso não tiver uma decisão definitiva. Portanto, a defesa do candidato informou que pretende recorrer da decisão e também questionou os fundamentos utilizados pelo relator. A ACP convoca participações nas eleições. Ao final da manifestação, a Associação Comercial do Paraná afirmou que continuará acompanhando o cenário institucional e

0: campanha do que está na cabeça, né? Ou seja, da pesquisa eleitoral mais votada aqui no Paraná, ao Senado, Deltan Dallagnol, né? Ele continua e poderá ser votado no dia 4 de outubro, né? Por você, independente de não poder estar sendo proibido neste momento de fazer campanha ou não, tá bom? Então, é a proibição de fazer campanha, utilizar o rádio e a televisão na sua campanha como Senado. Mas no dia 4 de outubro, segundo, ele poderá ser votado e sim. Agora são 12 horas e 36 minutos, 12 e 36. Vamos seguindo com mais informação para você dentro do seu microfone aberto. Pneumomo 20 passa a ser oferecido a idosos com 85 anos ou mais.
1: Depois de vacinar mais de 1 milhão de crianças de até 5 anos de idade com a Pneumo 20, o Ministério da Saúde disponibiliza agora o imunizante para pessoas com 85 anos ou mais. A vacina protege contra a bactéria pneumocócica e suas formas graves, como a pneumonia e a meningite. A estimativa é de que mais de 2 milhões e 300 mil pessoas façam parte do público-alvo em todo o país e ao menos 90% sejam imunizadas. A vacinação já começou em vários estados e nesta segunda-feira chega a todos os postos de saúde e clínicas da família da cidade do Rio de Janeiro. O objetivo é reduzir o risco de complicações, hospitalizações e óbitos entre os mais idosos que estão em processo natural de envelhecimento do sistema imunológico. Além das consequências respiratórias, a bactéria pneumocócica pode causar problemas cardíacos, renais e comprometer o sistema nervoso central, entre outros. Dados nacionais mostram que entre os brasileiros com 85 anos ou mais, a taxa de mortalidade por pneumonia alcançou 758,1 óbitos por 100 mil habitantes em 2024. E 743,1 por 100 mil em 2025. A Pneumo 20 foi incorporada no Calendário Nacional de Vacinação em junho deste ano, para crianças menores de 5 anos. Da Rádio Nacional no Rio de Janeiro, Cristiane Ribeiro.
0: 20,7 mil oportunidades. A Agência do Trabalhador tem vagas em todo o estado.
2: As agências do trabalhador do Paraná e os postos avançados começam esta semana com 20.729 vagas de emprego com carteira assinada disponíveis em todas as regiões do estado. As oportunidades contemplam diferentes níveis de escolaridade e qualificação profissional, com vagas para trabalhadores da indústria, comércio e serviços. A função com a maior demanda é a de alimentador de linha de produção, com 6.293 vagas em todo o Paraná. Na sequência, estão as 1.423 oportunidades para abatedor, 977 para magarefe, que é o profissional especializado no corte e preparação de carnes, e 780 postos de trabalho disponíveis para repositor de mercadorias. A região metropolitana de Curitiba concentra o maior volume de vagas desta semana, com 4.632. Em seguida, aparecem as regiões de Cascavel, com 4.101 vagas, e a de Campo Mourão, com 3.182. Além dessas vagas operacionais, as agências do trabalhador também disponibilizam oportunidades para profissionais com formação técnica e superior em áreas como administração, contabilidade, engenharia, logística, psicologia, recursos humanos e tecnologia da informação, dentre outras. Há ainda vagas de estágio para estudantes de administração, contabilidade e engenharia civil. Os interessados devem buscar orientação junto à unidade da Agência do Trabalhador do município onde moram. Para evitar filas e aglomerações, é recomendado o agendamento prévio do atendimento pelo site da Secretaria do Trabalho, Qualificação e Renda. Repórter Gustavo Vaz.
0: 12 horas 40 minutos. PR-487 será interditada em Nova Tebas para detonação de rochas na terça-feira.
2: O Departamento de Estradas de Rodagem do Paraná informa que a rodovia PR-487 tem o trânsito interrompido temporariamente nesta terça.

0: terça-feira, no município de Nova Tebas, na região central do estado. Vai ser feita uma detonação de rochas no quilômetro 246 a partir da 1h da tarde, com previsão de liberação do trânsito às 3. A medida é necessária para garantir a segurança dos usuários. Motoristas e moradores devem programar os deslocamentos com antecedência, além de respeitar a sinalização e seguir rigorosamente as orientações das equipes operacionais que vão estar no local durante o procedimento. Repórter Gustavo Vaz.
1: Idosos podem fazer cursos e oficinas gratuitas nas universidades estaduais.
2: A população a partir dos 60 anos pode ter acesso a cursos, oficinas, atividades físicas e culturais promovidas pelas universidades estaduais do Paraná. A grade de atividades abrange opções variadas em Apucarana, Bandeirantes, Campo Mourão, Cornélio Procópio, Cascavel, Francisco Beltrão, Foz do Iguaçu, Guarapuava, Jacarezinho, Londrina, Maringá, Paranaguá, Paranavaí, Ponta Grossa, União da Vitória e Curitiba. Entre as opções estão oficinas de inclusão digital e de memória, aulas de idiomas, práticas corporais e de bem-estar, como pilates, yoga, dança, hidroginástica, tai chi chuan e caminhadas orientadas. Os participantes também têm acesso a cursos de arte, música, canto coral, rodas de conversa e produção de programas de rádio e jornais. As informações sobre as atividades, inscrições, horários e locais estão disponíveis nos canais oficiais de cada universidade estadual. Repórter Gabriel Ramos.
1: 12 horas 42 minutos, 12 e 42. Europa discute proibição de acesso de crianças às redes sociais.
3: A Comissão Europeia apresentou uma proposta para restringir o acesso de crianças e adolescentes às redes sociais. O texto proíbe menores de 13 anos de acessarem as plataformas, com exceção de contas abertas pelos pais em serviços adequados ao público infantil. Para jovens de 13 e 14 anos, a proposta prevê contas supervisionadas pelos responsáveis e limite de 1 hora de uso por dia. A partir dos 15 anos, será permitida a criação de contas independentes. As plataformas também terão que reforçar a segurança dos serviços e eliminar recursos considerados viciantes, como a rolagem infinita. O descumprimento das regras poderá resultar em multas de até 6% do faturamento anual global. A proposta ainda precisa ser aprovada pelo Parlamento Europeu e pelos governos dos países membros. Ainda não há previsão de quando o texto será votado. O bloco de centro-esquerda venceu as eleições parlamentares na Suécia, realizadas no último domingo. A oposição, liderada pelos social-democratas, conquistou 176 das 349 cadeiras do parlamento, 3 a mais que o bloco de direita, do primeiro-ministro Ulf Kristersson. Após a derrota, Kristersson apresentou a renúncia ao cargo. A ex-primeira-ministra Madalena Andersson, líder dos social-democratas, agora tenta formar um novo governo. A Câmara dos Representantes dos Estados Unidos, equivalente à Câmara dos Deputados no Brasil, aprovou uma resolução para limitar os poderes do presidente Donald Trump na guerra contra o Irã. A medida determina a retirada das tropas americanas dos ataques contra o Irã, a menos que o Congresso declare guerra ou autorize formalmente o uso da força. É a terceira vez que a Câmara aprova uma medida desse tipo desde o início do conflito, em 28 de fevereiro. A resolução ainda precisa ser aprovada pelo Senado. As propostas anteriores enfrentaram dificuldades no Congresso e nenhuma chegou à Casa Branca. Com informações da agência Reuters, da TV Brasil em Brasília, Alessandra Esteves.
1: 597 mil cadastro, Paraná é o terceiro estado com mais doadores de medula óssea no país.
0: Um levantamento do REDOME, o Registro Brasileiro de Doadores Voluntários de Medula Óssea, que gerencia a Base Unificada Nacional, revela que o Paraná é um dos líderes nacionais, com 597.621 doadores cadastrados, 10% do total do país e 50% dos doadores da região sul. Os dados são destacados no Dia Mundial do Doador de Medula Óssea, comemorado no terceiro sábado de setembro, que neste ano cai no dia 19. instituída pela Associação Mundial de Doadores de Medula Óssea,

0: a data conscientiza as pessoas sobre a importância da doação. Só neste ano, o EMEPAR, rede que integra a Secretaria de Estado da Saúde, registrou 3.158 novos doadores, somando os cadastros feitos em 21 das 25 unidades de coleta. O transplante é a única esperança de cura para diversas doenças do sangue, como as leucemias. Porém, o tratamento também é usado para outras doenças, como anemia, algumas autoimunes e até alguns tipos de doenças genéticas raras. Como nem sempre o doador compatível é encontrado na família do paciente, para as chamadas doações de aparentados, o Redome é o banco de dados nacional que coordena as informações sobre os cadastrados. A busca por compatibilidade não se limita ao estado de residência do paciente. Pela base de doadores voluntários é feito o cruzamento de informações genéticas entre doadores e pacientes para encontrar uma pessoa com compatibilidade em potencial. Se isso acontecer, o doador é chamado para etapas complementares. Para que esse cruzamento aconteça, as informações do paciente também devem ser incluídas no banco, e isso é feito pelo médico responsável pelo tratamento em um sistema online que permite a inclusão de pacientes com diagnóstico de doenças previstas no regulamento do Ministério da Saúde. Aqui no Paraná, para se cadastrar junto ao Redome, basta procurar uma unidade do EMEPAR, ter entre 18 e 35 anos, não ter doenças impeditivas como HIV, hepatites B ou C, ou ainda doenças autoimunes, e apresentar também um documento oficial com foto. São colhidos apenas 5 ml de sangue para o teste de compatibilidade. Doadores cadastrados podem ser chamados para doar até completarem 60 anos. Repórter Gustavo Vaz.
1: Candidatos à presidência cumprem agenda nesta segunda-feira.
2: Agenda dos candidatos para esta segunda-feira. Augusto Cury do Avante, Ronaldo Caiado do PSD e Romeu Zema do Novo participam do podcast Flow à Noite. Renan Santos do Missão participa de sabatina no SBT. Clariana Barão do Democracia Cristã vai fazer adesivaço em Imperatriz no Maranhão. Já em Natal, no Rio Grande do Norte, estará Flávio Bolsonaro do PL. Carreata saindo do Centro de Convenções no fim da tarde e comício à noite na Praça Cívica. Hertz Dias do PSTU tem reunião na sede do partido e lançamento de livro em São Paulo. Wilson Grass, do Democrata, tem reunião com dirigentes do partido no Rio. Edmilson Costa, do PCB, Rui Costa Pimenta, do PCO, Samara Martins, do Unidade Popular e Lula, do PT, estão sem agenda de campanha para hoje. Da Rádio Nacional em Brasília, Priscila Mazenotti.
1: Agora são 12:48, 12:48. Você acompanha agora a previsão do tempo para todo o país.
3: Previsão do tempo para segunda-feira, 21 de setembro de 2026. Região Centro-Oeste. Em Goiânia, Goiás, poucas nuvens no céu nesta segunda-feira, sem previsão de chuva. Os termômetros marcam mínima de 19 e máxima de 34 graus. Umidade relativa do ar gira em torno de 60 a 20%. Corumbá, Mato Grosso do Sul, comemora aniversário com previsão de céu com muitas nuvens. Temperatura mínima de 24 e máxima de 42 graus. Umidade do ar varia de 80 a 20%. Região Nordeste, em Salvador, previsão de céu cheio de nuvens com chuva isolada. Temperatura mínima na capital baiana é de 22 e máxima de 28 graus nas horas mais quentes do dia. A umidade do ar vai de 100 a 70%. Petrolina, em Pernambuco, canta parabéns com poucas nuvens no céu. Temperatura mínima é de 19 e máxima de 34 graus. A umidade relativa do ar é de 90 a 25%. Região Norte, em Rio Branco, no Acre, segunda-feira com céu cheio de nuvens. Temperatura mínima é de 23 e máxima de 35 graus. A umidade do ar é de 85 a 45%. Porto Velho, em Rondônia, tem previsão de céu com muitas nuvens e possibilidade de chuva isolada. Temperatura mínima é de 26 e a máxima 36 graus. Umidade do ar varia de 80 a 35%. Região Sudeste, Belo Horizonte tem previsão de muitas nuvens o dia todo, mas sem previsão de chuva. Os termômetros registram mínima de 16 e máxima de 32 graus. Umidade relativa do ar na capital mineira vai de 90% a 30%. São Mateus, Espírito Santo, o dia de aniversário tem previsão de céu cheio de nuvens. Temperatura mínima de 16 e máxima de 30 graus. Umidade relativa do ar é de 95 a 40%. Região Sul, em Porto Alegre, Rio Grande do Sul. Previsão de céu com muitas nuvens, com pancadas de chuva e trovoadas isoladas. Os termômetros registram mínima de 18 e máxima de 25 graus. A umidade relativa do ar fica entre 90 e 80%. Rebouças, no Paraná. Sopra velhinhas com muitas nuvens no céu. Pancadas de chuva e trovoadas isoladas. Termômetros registram mínima de 16 e máxima de 21 graus. A umidade relativa do ar oscila entre 100 e 80%. Você ouviu a previsão do tempo para esta segunda-feira, 21 de setembro de 2026, com informações do IBGE Cidades e do Instituto Nacional de Meteorologia, o INMET, e com redação de Lucile Araújo, da agência Rádio Gov, em Brasília, Vladimir Filippin.
1: Agora são 12 horas e 52 minutos. Obrigado, meu querido amigo Candinho, na nossa capital do estado, ele e toda a família, um grande abraço. Ademir Pinheiro, aqui no nosso ginásio de esporte, um grande abraço para você e toda a equipe aí. Muito obrigado também pela audiência, meu querido amigo Foguinho, lá em Brusque, Santa Catarina. Sidney Barros, meu querido amigo, um abraço para você e toda a família em Santa Catarina, Brusque, né? Muito obrigado pela audiência de vocês todos aí. Aquele abraço especial de toda a equipe do nosso microfone aberto. São 12 horas e 53 minutos.

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1: E no nosso plantão de polícia, patrulha rural do 26º BPM recupera moto furtada. No dia 16 de setembro, por volta das 16 horas, a equipe da patrulha rural do 26º Batalhão da Polícia Militar apreendeu um menor de idade e recuperou uma motocicleta furtada durante o patrulhamento pela rua Júlio Ferreira dos Santos, no município de Reserva. A abordagem ocorreu após os policiais flagrarem o jovem conduzindo uma Yamaha Lander azul, sem capacete e sem placa de identificação. Na fiscalização, a equipe constatou que a numeração do chassi estava adulterada, ou seja, pinada. Ao checar outros elementos identificadores, foi verificado que o veículo possuía alerta de furto registrado desde 2018. Diante do ato infracional, o responsável pelo adolescente foi acionado para acompanhar a ocorrência. O menor e a moto recuperada foram encaminhados à delegacia para as providências cabíveis. Equipes do 26º Batalhão da Polícia Militar apreendem droga em ação conjunta com a Polícia Civil em Ortigueira. No dia 16 de setembro, uma ação conjunta entre a Polícia Civil e a Rotan do 26º Batalhão resultou na apreensão de drogas no município de Ortigueira, durante o cumprimento de mandado de prisão e busca e apreensão. A caminho do endereço indicado no mandado, as equipes

0: foram abordados por moradores locais que denunciaram o comércio ilícito de entorpecentes praticado por um homem e sua companheira. O suspeito foi abordado no local pela equipe policial, com auxílio do cão farejador K9 Logan. Os policiais realizaram uma varredura na residência do abordado. O animal deu indicação positiva em um guarda-roupa, onde foi localizada uma sacola laranja, contendo porções de cocaína, uma balança de precisão, embalagem plásticas. Diante dos fatos, todo o material apreendido foi encaminhado à delegacia de polícia para os procedimentos. Equipes da Rotan do 26º BPM é surpreendida com tentativa de atropelamento durante abordagem em Telêmaco Borba. No dia 19 de setembro, por volta das 18 horas, uma equipe da Rotan do 26º Batalhão realizava um patrulhamento no bairro Jardim Alegre, em Telêmaco Borba, quando presenciou um ataque contra a equipe durante uma abordagem policial. Enquanto os militares realizavam fiscalização de um veículo Volkswagen Gol na Rua Reserva, o condutor de um GM Cadete realizou uma manobra de cavalo de pau e avançou em alta velocidade pela contramão na direção dos policiais. Para conter a ameaça de atropelamento, a equipe efetuou disparo de arma de fogo contra os pneus traseiros do automóvel, fazendo com que ele parasse metros adiante. Motorista desembarcou desobedecendo as ordens de abordagem e precisou ser imobilizado e algemado. Durante a contenção, populares e familiares tentaram intervir para retirar o suspeito da custódia policial, sendo necessário o uso de spray de pimenta para afastar a aglomeração e manter a segurança da área. O indivíduo apresentava visíveis sinais de embriaguez e admitiu ter consumido cerveja e vodka momentos antes, porém recusou-se a realizar o teste do bafômetro. O local foi isolado para a realização da perícia criminal e, em seguida, o condutor e o veículo foram encaminhados à 18ª SDP para os procedimentos. A Polícia Militar atendeu na tarde de sábado 19 uma ocorrência de ameaça em um estabelecimento comercial. Segundo o solicitante, o homem teria retornado ao local um dia após ser impedido de furtar chocolates, desta vez portando uma faca e ameaçando funcionários. Após diligências, o homem foi localizado e abordado pela equipe da PM. Durante a revista, foi encontrada uma faca com aproximadamente 15 centímetros de lâmina em sua posse. Diante dos fatos, ele foi conduzido à 3ª Companhia da Polícia Militar para lavratura de termo circunstanciado de infração penal. A faca foi apreendida e lacrada. A Polícia Militar, por meio da equipe das rondas ostensivas, tático móvel, Rotan, cumpriu mandado de prisão na noite de sábado, no município de Castro. A abordagem ocorreu por volta das 20h40 na Vila Santa Cruz. Em consulta ao sistema policiais, a equipe confirmou a existência da ordem judicial de prisão pendente de cumprimento em desfavor do abordado. Diante dos fatos, o homem recebeu voz de prisão e foi encaminhado à cadeia pública daquela localidade. Dois adolescentes de 16 e 17 anos foram apreendidos pela Polícia Militar na manhã deste domingo 20 no centro de Palmeiras após abandonarem uma moto irregular e tentando fugir para uma área de mata durante o patrulhamento de rotina. A ação resultou na apreensão de um revólver calibre 38 carregado com 3 munições intactas e mais 3 já deflagradas. A intervenção teve início quando a equipe policial visualizou um dos jovens empurrando o veículo enquanto o outro caminhava ao seu lado. Portanto, essas foram as notícias colhidas dentro do nosso plantão de polícia. 12h59.
1: Por isso eu digo.
0: Bem, amigos, bem, amigas, estamos finalizando aqui pela sua capital do papel mais um show de notícia e informação dentro do seu microfone aberto. Para você que ficou na minha companhia e toda a nossa equipe, o meu muito obrigado. Fiquem agora na boa companhia de Gilberto Alves com A Tarde é Nossa e a partir da segunda tarde, Dimas Barbosa com Tarde Sertaneja. Amigos e amigas, ao finalizarmos, dizemos: Senhor, fazei de mim instrumento de vossa paz. Grande abraço, obrigado e até amanhã, se Deus quiser.

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0: Olá, você! Muito boa tarde! Gilberto Alves, chegando com a tarde é nossa. Aqui pela Capital do Papel, FM, transmitindo na frequência de 101.9 MHz de Telêmaco Borba, Estado do Paraná. Seja muito bem-vindo, seja muito bem-vinda. Afinal de contas, aqui é o seu lugar, aqui é bem melhor. Hoje é segunda-feira, dia 21 de setembro de 2026. Você no carro, na rua, no trabalho, no escritório, em casa, acompanhando nossa programação. Obrigado pela sua sintonia, obrigado pela sua companhia. E para você interagir conosco, registrar a sua audiência, confirmar a sua participação, é muito fácil, é muito simples. 3910-1210, código de área 42. E você nos acompanha em que rua, em que bairro, em que cidade, em que estado, em que país você acompanha a programação da Capital FM? Você nos acompanha pelo rádio em 101.9, você nos acompanha pela internet, pelo site, aplicativo. É, diga para nós, para a gente ficar sabendo como você está acompanhando a nossa programação nesta tarde de segunda-feira. Como eu disse, né? O WhatsApp é o 3910-1210, código de área 42. A temperatura neste momento é de 27,8, a sensação térmica de 30 graus. Muito quente, muito calor, hein? O negócio é sombra e água fresca, né? Muita água fresca, muito líquido para refrescar mesmo, com toda certeza. E não esqueça, fé em Deus, força, ânimo, coragem, com certeza, dias melhores virão. Agora 1:04, tô chegando no pedaço, tô pintando na área e na Tarde Capital, sempre os melhores ritmos, sempre o melhor da música.
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0: E essa nós ouvimos com Pet Shop Boys, Go West. 1:19, já já eu volto com você.
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6: 1h21, de volta com a Tarde é Nossa aqui pela Capital do Papel, abraçando com muito carinho essa gente bacana na sintonia da nossa Capital do Papel. Um abração ao Guilherme Chardes, que nos acompanhando, né, Guilherme? Grande abração carinhoso para você. A família Jurac também, a Edneia, o Eduardo, um grande abraço muito carinhoso. Também o pessoal do escritório Confisco, né? Deus abençoe, tudo de bom. Um abração pro Juba na área 1, né, Juba? Acompanhando a nossa programação, é isso? Grande abração para você, o Juba, sempre na sintonia da Capital do Papel. Pessoal da Construção Civil conosco, né? Trabalhando, acompanhando nossa programação. Obrigado pelo carinho, obrigado pela audiência. E olha só, hoje é dia 21 de setembro. Nossa, são várias comemorações no dia de hoje, né? Hoje é o dia da árvore, é dia da tia, dia do adolescente, dia do fazendeiro, dia nacional da luta das pessoas com deficiências, dia internacional da paz, dia mundial da doença de Alzheimer. Eu tava vendo aqui dia do fazendeiro, né? Um abração pro fazendeiro e a esposa Suelen nos acompanhando na Vila Rural Brilho do Sol, né, fazendeiro? Você e toda a família, um abração carinhoso para você. Um abraço pro Toninho Guilherme também na Vila Rural, sempre nos acompanhando. E um beijão muito carinhoso das minhas tias, né, que estão acompanhando a programação aqui da Capital do Papel e todas as tias que estão na sintonia da 101.9, né? Falando em dia da tia, então tá chegando com o Roberto Carlos... Minha tia.

0: Hoje é o Dia Internacional da Paz e nós ouvimos com Titãs pela Paz. 1h29, Capital do Papel, apresentando A Tarde é Nossa. Você chegando, interagindo conosco através do WhatsApp.
1: Diba, beleza, opa, Diba?
0: Boa tarde, tudo bem?
1: Diba. E mano, salve nós aí, eu com o Quirino, estamos na Honda e ouvindo teu programa.
0: Esse é o Douglas.
1: Nós ouvimos uma do Queen aí.
0: Do Queen?
1: A mais famosa deles aí.
0: I Want to Break Queen, Free. Beleza.
1: Vamos piar, fez pra toda a galera aí, os guardiões, os vigias, os vigilantes, as pesadas que estão ligados no teu programa aí. Pessoal das obras, das construções aí, que seguido estão ligados no teu programa, né?
0: Isso.
1: E pra todos aí, o seu Djalma também que escuta o teu programa aí. E pra muitos amigos nossos aí, pro meu amigo que trabalha no Furtadão, Aldemir, também que sempre escuta teu programa. Cara, no mesmo outro que pediu me falar também de você. Mandou mandar um salve aí, que sempre escuta eu falar na rádio. Mas manda um abraço pra todos os vigias, os guardiões aí, tamo todos juntos, apesar de ligar teu programa.

Esse é o Douglas da Guarda Patrimonial, né? Douglas, um grande abraço a você, o Quirino e a toda essa moçada da Guarda Patrimonial. Marcos Maurício Sinkoski, boa tarde, amigo Giba, boa tarde, meu amigo. Xixo Sinkoski do Rio Alegre, né, Xixo? Grande abração para você. E baixando por aqui, direto da capital do estado, nosso amigo Corvo, né? Nosso amigo internauta, ele diz assim: olá, meu amigo Giba, bom ouvir vocês aí na capital do papel. Abraço, toca Elvis Presley. Giles House Rocky. Ah, mandou um abraço pro Charnesky também, né? Tá certo, grande abração pro Charnesky. Quem está mandando é o Candinho, da capital do estado, né, Candinho? Grande abração pra você. 1:31, Elvis Presley.

0: Aliados Esperança. Boa tarde, Giba. Deus abençoe a sua semana. Boa tarde. Deus abençoe a sua semana também. Nossa querida Anice Delfino, Anice Confeiteira do Alto das Oliveiras, a mulher que produz delícias e que todos os dias acompanha a programação aqui da capital, né, Anice? Faltando 20 minutos para as 14h.
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7: 1h42 e um abraço com muito carinho o pessoal de Tamarana conosco, também Cândido de Abreu, Mauá da Serra, Figueira, Curiúva, Sapopema, Rio Branco do Ivaí, Rosário do Ivaí, Ivaí, Ivaiporã, Sengés, Venceslau Brás, Arapoti, Jaguariaíva, grande abração, muito carinhoso. Em Ivaí nós temos o Jorge, né Jorge? Grande abração, carinhoso pra você. Em Rosário do Ivaí nós temos o Claudeir, ele que cuida muito das mimosas, com muito amor, com muito carinho, afinal de contas, são elas que produzem leite, né? Grande abração, Claudeir, a você e a toda a família. Também no Rio Branco do Ivaí, um grande abraço para Lourdes Santos e toda a família nos acompanhando, né? Um abração muito especial. E aqui, um grande abraço em Tibagi para o Adélio e a esposa Liliane nos acompanhando. Também o Vandeco e a esposa Lu, a professora Vera Santos, professora Verinha também em Tibagi nos acompanhando. Em Ortigueira, grande abração, muito carinhoso ao pessoal nos acompanhando, né? Grande abraço a Silvanir, esposo Assir e toda a família. O de Colinha, na Ilha do Mel, né, de Colinha? Grande abraço à menina do sítio que tá sumida, não vou nem falar o nome dela, né? Grande abração para ela, pro marido, grande abração, muito carinhoso. Grande abraço também ao pessoal nos acompanhando em Sapopema, a Silvia Mainades, o esposo Pedro. Grande abraço também a Luzia Queiroz em Sapopema nos acompanhando. Em Piraí do Sul, a dona Ana Dirce, também o Bodinho e o Dirceu Galo na sintonia da nossa Capital do Papel. Em reserva, grande abraço às mulheres, às meninas da Biosaúde, Antônia Sionec e equipe. Grande abração, muito carinhoso. Um abraço também, né, para o Cândido Gomes em reserva nos acompanhando. E de José Lacerda, quem tá chegando por aqui, boa tarde Giba, boa tarde minha querida, Dirce Sete, grande abração para você Dirce, e a Dirce compartilha conosco.

Nem sempre podemos escolher todas as coisas que a vida nos traz. Mas podemos deixar que o coração se abra para as coisas boas que podem chegar até nós. Elas existem. São reais. Só temos de deixar que elas aconteçam. O medo até pode andar por perto. Mesmo assim, não nos podemos fechar. A vida só acontece se nós deixarmos. E se assim fizermos, as pessoas bonitas podem chegar. Não são pessoas perfeitas, são pessoas reais. São pessoas em construção. Da mesma forma que também nós estamos nesse processo. Permitamo-nos ser amados e crescer ao lado de alguém. Permitamo-nos viver dias de cumplicidade. Permitamo-nos amar com toda a entrega, com todo o coração. A reciprocidade é construída por duas pessoas que dedicam inteiramente. É assim que o coração recebe doçura. É assim que a vida tem mais sabor.

0: As mais lindas canções fazendo parte da programação da capital, nós ouvimos com Legião Urbana, Monte Castelo. Agora 1h53, pessoal chegando, interagindo conosco.
1: Boa tarde, Giba.
0: Boa tarde.
1: A Jô de
0: Jô Sorriso de Rolândia. Seja bem-vinda.
1: Hoje eu quero com o grupo Tchan, Roda que Roda. Vamos mexer nossos corpitos para na segunda-feira? Não precisa esperar, né? Final de semana para a gente mexer o corpito. Tendo disposição, você já começa na segunda, tá? Oferecer para as duas Vanderléia, a Romilda, o papai dela, senhor Orlando. O Jarbas DJ Noemi, o papai senhor Antônio, o Vandeco com a Luciana, o Deva Lobisomem, o João Paulo aí de Telêmaco, o Vivela de Ouro, o Riva aí de Márcia de Lara, Josislaine com a família grande dela, a Creuzi, mamãe, seu Josuel e todos a família. E para Fátima, lá em Ponta Grossa, a Thelma do grupo, Silvaldo do grupo, Marisa do grupo, para todas as pessoinhas que faz parte do grupo. Bye, bye.
0: Bye, bye. A Jô Sorriso interagindo conosco, né, Jô? Grande abraço a você, ao Rosildo e a toda a família nos acompanhando. É o Tchan Bambolê.

0: 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Mais de 300 bebês já receberam atendimento na UTI neonatal do Hospital Regional de Telêmaco Borba. Desde o início das atividades em setembro de 2023, a unidade já prestou cuidados a 322 recém-nascidos. Foram 23 atendimentos em 2023, 103 em 2024, 98 em 2025 e outros 88 até o início de setembro deste ano. A UTI neonatal conta atualmente com 10 leitos, sendo 5 de terapia intensiva e 5 de cuidados intermediários. O Hospital Regional possui um total de 30 leitos ativos. A unidade é referência para os municípios da 21ª Regional de Saúde, incluindo Curiúva, Imbaú, Ortigueira, Reserva, Tibagi, Ventania, além de prestar suporte a outras regiões. Segundo a direção do hospital, antes da implantação da UTI, bebês que precisavam de cuidados intensivos eram transferidos para outras cidades, em alguns casos a mais de 200 quilômetros de distância. Entre 2023 e 2024, mais de 3 milhões de reais foram investidos na estrutura e na aquisição de equipamentos para fortalecer o atendimento materno-infantil. 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

E que tarde quente, que tarde abafada essa, hein? 29 graus, a sensação térmica, segundo o Cimepar, é de 31 neste momento, hein? Hoje é segunda-feira, dia 21 de setembro de 2026. Quem continua com você até as 5 da tarde com a Tarde Nossa, sou eu, Gilberto Alves, o Giba. E para você interagir conosco, registrar a sua audiência, confirmar a sua participação é muito fácil, é muito simples. 3910-1210, código de área 42. 3910-1210, esse é o WhatsApp da capital para você

interagir conosco. Grande abração, muito carinhoso ao Thiago da Sandrine, né, Thiago? Trabalhando e acompanhando nossa programação. Esse é o Thiago, hein? Trabalhador mesmo, hein? Grande abraço, Thiago, a você, a Sandrine, a toda a família, né? Um abraço também pra Xuxa, aliás, pro Xuxa e pra Mirene, né, Xuxa? Grande abração na Avenida Papa João 23, né? Também a dona Rosemary, mãe da Rosângela e da Juliana, um abração muito carinhoso. Um abraço ao Chiquinho da Ercília e toda a família. O Chiquinho tá lá no Posto Jerusalém agora, né, Chiquinho? Grande abraço a você e a toda a equipe aí do Posto Jerusalém. Pessoal do Posto Aliança conosco, pessoal nos acompanhando, o Posto Guapo também. Um bom trabalho a todos aí, obrigado pelo carinho. Voltando para a Avenida Papa João 23, um abraço para o seu João Araújo, né, seu João? Grande abraço, muito carinhoso. O pai do Jailton, né, se não me falha a memória. Grande abração, muito carinhoso a ele e a toda a família. Pessoal da Mototec, né, é isso? Mototec. Grande abração, muito carinhoso a essa gente bacana aqui na Companhia da Capital do Papel. Na Motoralto, grande abraço ao Valdir, Sodinha, Ulisses, Daniel, toda a equipe. O Celcinho na Lataria e Pintura e toda a equipe, um abraço carinhoso. Pessoal da oficina do Robinho também, um abração muito carinhoso. Pessoal da Nelson Silva conosco, grande abraço ao João, ao Nivaldo, ao Sérgio Cavalão, sempre acompanhando a nossa programação. 2:07, aqui é o seu lugar, aqui é bem melhor. Boa tarde para você, Magic.

0: Esse cara realmente é talentoso, hein? É cantor e compositor, você ouviu Vitor Clay, O Sol. E o sol hoje tá judiando, hein? Tá muito quente mesmo, né? E olha que maravilha, obrigado por sempre mandar alô. Agora estou me recuperando de uma cirurgia. Te ouvindo sempre, tenha uma boa tarde. Opa, grande abraço a dona Rosilere da Avenida Papa João 23, né? Uma boa recuperação pra senhora e muito obrigado pelo carinho da audiência. 2h22.
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0: É, parece-me que tem alguém querendo ouvir aquela música que diz assim: demorei muito pra te encontrar, agora eu quero só você. É essa mesmo? Quem é que tá pedindo por aqui? Quem é que está? Ah, sim, tá muito bem. É você mesmo? Então levante o dedinho. Beleza, é você, né? É a próxima? Então vou atender agora. Boa tarde, Giba. Tudo bem com você? Gostaria de ouvir a música com o Fábio Júnior, Só Você. Ofereço para vocês da rádio e para todos os ouvintes e para minha filha Cauane e para os meus filhos Cleverson, Wellington e Wellington. E também para o Ederval. E também para Jô Sorriso de Rolândia e para os meus netos. Um grande abraço, Giba. Grande abraço à nossa querida ouvinte. Cadê o nome dela? Lia Lima, né, Lia? Grande abração carinhoso para você. Obrigado pela sua companhia. Quem é que eu vou atender agora? Poxa vida, agora fiquei perdido aqui. Ah, não, é você, né? É essa ouvinte aqui que eu vou atender agora. Ela diz assim: boa tarde, Giba. Gostaria de pedir que você tocasse a música da novela Totalmente Demais para oferecer para as minhas amigas, para as meninas, né, da Plastipel. Obrigado, Francisca Heroína, do bairro Santa Rita. Né, Francisca Heroína? Grande abração carinhoso para você e a todas as meninas, a todo o pessoal da Plastipel nos acompanhando. 2h24.

0: Aqui na Tarde Capital, Fábio Júnior, só você. 2:33, você acompanhando a Tarde é Nossa. Eu quero abraçar com muito carinho o pessoal do bairro Bonavila conosco, né? Grande abraço a Sônia e o Carlinhos, sempre nos acompanhando. A Sueli, vizinha do Adilson Viana, né? Um grande abração, muito carinhoso. Um abraço ao Lúcio. O Lúcio com certeza está na prefeitura, né? No setor de esporte, junto com o Laio, né? Trabalhando, mas ele reside ali no bairro Bonavila. Um abração pro Lúcio, né, Lúcio? Grande abraço para você. Um abraço pro Antônio Marcos Viana, o Toninho Boy, ele que é presidente do bairro Bonavila, né? Um abraço pro Sandro Viana, tá sumido, né, Sandro? O Sandro participa bastante com o Dimas aqui à tarde, né? É, grande abração pro Sandro Viana, né? O pessoal agora tá me desprezando, né? Participavam comigo antigamente, né? Agora que eu voltei de férias, em outro horário, tem gente que não tá mais participando comigo, né? Que coisa, o que tá acontecendo com essa gente, hein? O que eu fiz pra vocês? Quem que tá chegando por aqui?
1: Boa tarde, meu amigo Giba.
0: Boa tarde. Daí, tranquilo?
1: Nelsinho Pintor.
0: Nelsinho Pintor.
1: Como é que tá a luta aí?
0: Graças a Deus, tranquilo. E você?
1: Tocar pra nós aí.
0: Qual a música?
1: Rádio Táxi aí.
0: Opa, Eva, tranquilo.
1: Começa aí pro Celso, Lataria e Pintura, pro Bem TV, apertada pra Anice Confeiteira, pro pessoal da Sessão de Obras da Prefeitura, pro pessoal das ambulâncias lá do UPA, especialmente pro Sandrão, né? Que o Sandrão tá sempre escutando o programa teu aí.
0: Ô, Sandrão, beleza? Grande abraço.
1: Um ótimo começo de semana para você aí e tamo junto.
0: Nelsinho, uma ótima semana para você, um bom trabalho, obrigado aí pelo carinho da sua audiência.
2: Boa tarde.
0: Boa tarde.
2: Jacarezão.
0: Ô, Jacaré, tranquilo?
2: Estamos aqui trabalhando, bem ouvindo o programa. Hoje eu peço a música com Wagner, Borbulhas de Amor. Peço lá para todos os colegas, né? Estão tudo casados, rapaz. Estão todos namorando. Que Deus abençoe todos eles. Os noivos, os casados. Que Deus prospere eles, que tenham filhos, bastante filhas. O mundo que estamos vivendo hoje, rapaz, tá meio difícil, né?
0: Criar difícil.
2: Filhos, rapaz.
0: Tá complicado,
2: só
0: hein?
2: Só Deus na causa.
0: Só Deus na causa.
2: Mas que Deus abençoe.
0: Amém, querido.
2: Eu tenho dois filhos, rapaz. Um trabalha com ar hoje. Esse, graças a Deus, deu. Os dois deu vitória agora. Um me deu trabalho, o outro. Graças a Deus, tá. Agora tá sossegado.
0: Tá encaminhado já, né? Que bom.
2: Tanto eu orar por ele, rezar por ele, tá tranquilo. Vamos rezar, né? Pedir a Deus.
0: Isso, tem que pedir a Deus mesmo.
2: Os filhos, né? Todas as famílias, né? Hoje tá difícil criar filho, rapaz. Filhas também.

0: E nós ouvimos com Rádio Tax essa música linda, hein? Eva, 2h42.
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0: 2h44, o tempo passa, o tempo voa e você passa os seus melhores momentos sintonizado com a 101.9 Capital, acompanhando A Tarde é Nossa e também interagindo conosco.
9: Boa tarde. Celcinho. Escutando esse programinha 10 e top, tá bom? Mandar um abraço pro Nelsinho, pro Jacaré, pro Bentivim, pro Neno da Elétrica, pra todos os teus ouvintes. E que Deus abençoe esse resto de tarde nosso. E toque uma pra nós do Ruder Guest pra nós.
0: Beleza, Nelsinho, Celcinho, grande abração carinhoso pra você, pra todos que estão nos acompanhando. E quem chega por aqui, boa tarde, Giba, tudo bem? Gostaria de ouvir essa música, Girassol, né? Com Priscila Alcântara. Quem está participando conosco é a Camila. Achei que ia oferecer para alguém, Camila. Não ofereceu para ninguém, né? Mas um grande abraço para você. Obrigado pela companhia. Tá chegando Priscila Alcântara.

preciso pensar um pouco nas pessoas que ainda vêm, nas crianças. A gente tem que arrumar um jeito de deixar para eles um lugar melhor, para os nossos filhos e para os filhos dos nossos filhos. Pense bem.

0: Lindíssima canção que nós ouvimos com Roupa Nova, A Paz. Como é bom viver em paz, né? Tranquilo, sossegado, numa boa. É muito bom, né? Mas tá cada dia mais difícil, né? Olha só, oi Gilberto, nós não abandonamos seu programa, estamos sempre na escuta. Antônia Sionek, né? E com certeza ficou feliz, né? Ouviu o Julio Iglesias, coração apaixonado, e gostou muito da música, né, Antônia? Mas teve algumas pessoas que realmente me abandonaram, né? Mas um abração carinhoso para todos que estão na sintonia da nossa Capital do Papel. Agora, 2h58, já tem Marcelo Correia falando de esporte.
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3: Boa tarde, Gilberto Alves.
0: Boa tarde, Marcelo.
3: Ouvintes da Rádio Capital do Papel FM 101.9. Iniciando aí uma nova semana, estamos chegando nesta segunda-feira e trazendo as informações no Esporte Capital. Vamos agora trazer o resultado da 28ª rodada do Campeonato Brasileiro Série A. Para você que não acompanhou aí o seu time no final de semana, você fica sabendo dos resultados agora junto comigo. Começamos no sábado com os seguintes jogos. O Atlético Mineiro ficou no empate com a Chapecoense. O jogo terminou 1-1. O Mirassol venceu na sua casa a equipe do Botafogo 2-0 no Mangueirão. O Remo foi derrotado pelo Santos 2-1. O Santos que vem aí em uma recuperação no campeonato, né? Vencendo uma partida atrás da outra. Nós tivemos também no sábado a maior goleada da rodada. O Vasco em São Januário enfrentou o Coritiba e venceu por 5-0. O São Paulo venceu no Morumbi a equipe do Internacional por 1-0. E os jogos de ontem, domingo, jogo que aconteceu às 11 da manhã, o Grêmio ficou no empate com o Palmeiras em 0-0, hein? E o Grêmio só empatou porque o goleiro Everton estava inspirado e fez ali defesas milagrosas, garantindo o empate para o Grêmio. O Corinthians, na Neoquímica Arena, sofreu mais uma derrota. Que fase que está o Corinthians! Fluminense venceu o Corinthians por 3-1. No Barradão, o Vitória foi derrotado, perdeu para o Cruzeiro por 3-1. O Flamengo continua na liderança, venceu no Maracanã a equipe do Bragantino por 2-1. E o Atlético Paranaense enfrentou a equipe do Bahia e venceu por 2-1. Depois desses resultados, nós temos a classificação da seguinte maneira. Flamengo líder com 60 pontos, em segundo Palmeiras 57, em terceiro Atlético Paranaense 49, em quarto Fluminense 48, em quinto Bahia 46, em sexto Cruzeiro 45, em sétimo Atlético Mineiro 40, em oitavo já está o Santos com 38, em nono Curitiba com 38, em décimo Bragantino tem 36, décimo primeiro também com 36 o São Paulo, em 12º, Botafogo tem 35, em 13º, Vitória 33, 14º, Corinthians 32, 15º, Mirassol 32, em 16º, vem o Vasco com 31. Na zona de rebaixamento, 17º, Grêmio 29, 18º, Inter 28, 19º, Remo 23 e em 20º, a Chapecoense com 18 pontos. Essa foi então a rodada do Brasileirão, que agora vai ter uma pausa. Teremos aí a data FIFA, né? Serão 2 semanas sem movimentação.

0: no Campeonato Brasileiro. Informação para você ligado aqui na capital, no programa do nosso amigo Gilberto Alves. Grande abraço a todos, fiquem com Deus e a gente volta amanhã.
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E a temperatura continua alta, o sol brilhando. A temperatura neste momento, segundo o Cimepar, é de 29,7. A sensação térmica é de 31 graus. Hoje é segunda-feira, dia 21 de setembro de 2026. E quem tem o prazer de continuar com você até às 5 da tarde aqui pela capital com a tarde é nossa, sou eu, Gilberto Alves, o Giba. E para você interagir conosco, registrar a sua audiência, confirmar a sua participação, é fácil demais, é muito simples. 3910-1210, código de área 42. Você nos acompanha em que rua, em que bairro, em que cidade, em que estado, em que país você acompanha a programação da Capital FM? 3910-1210, código de área 42. E quem tá chegando por aqui falando nisso é ele. Diz assim, boa tarde, meu amigo Giba. Boa tarde a todos da Rádio Capital, DJ Jarbas, da Vila Rosa. Mande abraço pro pai Antônio, pra esposa Noemi, filha Graciele, Ariane, pro Daniel, pro genro Pedro, neto Gael, pra todos da Vila Esperança, pro Hamilton Batista, pessoal da Vila Rosa, pro tio Jairo, pro Sebastião, pra prima Cirlei, pro primo José Carlos de Reserva e pra Jô e família de Rolândia, pra Maria Bichinho, pro Gavião, pro Reginaldo Costa, pro Foguinho, pro seu Hipólito e pro Eliseu. Ele quer ouvir Skank, ô DJ Jarbas. Daqui a pouquinho eu vou trazer pra você Acima do Sol, tá certo? Grande abração a todos que nos acompanham na Vila Rosa. Pessoal nos acompanhando no São Silvestre também, né? Um abração muito especial. Onde quer que você esteja, com o rádio ligado, sintonizado com a Capital do Papel ou nos acompanhando pela internet, pelo site, pelo aplicativo, né? Amigo internauta, obrigado pela sua companhia. 3:05. Não esqueça, hein? Aqui é o seu lugar, aqui é bem melhor. Rockwell.

As melhores músicas, os melhores ritmos, fazendo parte da programação da capital. E nós ouvimos com Skank, Acima do Sol. Grande abração muito carinhoso para Laura Sene, acompanhando

0: Laura Senna, né? Acompanhando a nossa programação. Grande abração pra você, obrigado pela companhia. Já toquei Michael Jackson nesse bloco, tá bom, querida? Muito obrigado pelo carinho da sua audiência. Agora 3h21.
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0: 3:23. 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Um abraço pro Dimas, né? Daqui a pouquinho o Dimas estará por aqui trazendo o Tarde Sertaneja, né, Dimas? Grande abraço a você, a esposa, a neta, o filho, enfim, a todos aí, um abração muito carinhoso. Daqui a pouquinho, Dimas Barbosa, nas ondas aqui da capital, a partir das 17h, aqui na 101.9, né? Quem é que pediu o Roberto Carlos? Cadê quem é que pediu o Roberto Carlos? Cadê? Ah, tá aqui. Deixa eu só desejar boa tarde para Natália Dias, na recepção de nossa emissora, né, Natália? Deus abençoe você, um bom trabalho, uma boa tarde. Obrigado pela colaboração. Nos enviou aqui para os estúdios que a Rosilda quer ouvir Esse Cara Sou Eu com Roberto Carlos. Então tá bom, daqui a pouquinho eu vou trazer aqui em nossa programação. Cadê o Foguinho daqui? Ah, o Foguinho tá aqui, né? Fala, Foguinho.
1: Boa tarde. Boa tarde. Giba, tudo bem com você? Eu estou bem, graças a Deus, estou de boa, curtindo o programa. Manda uma música aqui com o Amado Batista. Qualquer uma delas que mandar, tá bom. Pode ser Princesa. Fez pra minha prima Romilda de Ventania, minha prima Vanderleia da área 6, meu primo Orlando da área 3, para todos os Lemes Pinheiro, Reginaldo Costa, meu amigo Virola, Maria Bichinha, Marinês, Didi Jabo, sua esposa, João de Rolando e família. É, e todos que gostaram da música, um abraço, até mais, é um pouquinho do Jardim de Itália.
0: Grande Foguinho, grande abraço para você, obrigado pela companhia, um abraço pro Sidney Rodrigues também, né? Olha que bacana, vai ficar legal a frase, hein? Princesa, esse cara sou eu, 3:26.

E nós ouvimos o rei da música, Roberto Carlos, Esse Cara Sou Eu. E olha só, em detalhe importante, quem ama cuida. Verdade sobre morte de Arthur muda a lista de suspeitos. 3:34, você acompanhando aqui pela Capital do Papel, a tarde é nossa. E agora eu vou falar um pouquinho para você sobre o que vai acontecer na novela das 9 da Globo, né? A novela Quem Ama Cuida. A descoberta do verdadeiro laudo sobre a morte de Arthur mudará completamente a investigação do principal crime de Quem Ama Cuida. Depois de passar 6 anos presa, Adriana finalmente terá uma prova capaz de inocentá-la. Mais do que isso, o documento dará pistas sobre as características físicas de quem atacou o empresário. Bia e César encontrarão entre os arquivos do perito Dalto a documentação original sobre o assassinato. O material chegará às mãos de Pedro, que perceberá uma informação decisiva que não constava na perícia apresentada durante o julgamento da fisioterapeuta. O verdadeiro laudo apontará que Arthur sofreu uma pancada na cabeça com objeto pesado antes da queda que provocou sua morte. Depois do golpe, o empresário caiu sozinho ou foi empurrado. A perícia não conseguirá determinar qual das duas situações aconteceu. O ponto decisivo estará nas características do ataque. O ângulo da lesão indicará que o golpe não poderia ter sido dado por alguém da altura de Adriana. A força empregada também seria incompatível com a constituição física da protagonista. Na prática, as conclusões indicarão que a pessoa que golpeou Arthur era mais alta e tinha mais força física do que a injustiçada. A revelação derrubará justamente a versão

encaixe nesse novo perfil. A lista de suspeitos, portanto, terá de ser revista. É o que você vai acompanhar nos próximos capítulos da novela das nove da Globo, Quem Ama, Cuida.

E nós ouvimos música linda com Marisa Monte, Seu Jorge e Flor. Essa música é tema de abertura da novela Quem Ama Cuida, para melhorar. Agora 3h41.

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3: 3:43. Quem é que tá chegando por aqui? Boa tarde, Giba. Por aqui é o Bigode Branco da Área 1. Estamos aqui trabalhando no porão e ouvindo A Tarde é Nossa. Giba, se possível, toca aí Andarilho Triste com o saudoso Gerry Adriani. Só para relembrar os anos 70. Época boa, né? Aquele abraço a você, ao Foguinho, ao Romildo do bairro Bela Vista e a todos os seus ouvintes. E tem aqui a foto, né? Do Bigode Branco. Grande abração carinhoso para você, obrigado aí pela sua companhia. Um bom trabalho e tá chegando Gerry Adriani.

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0: Aqui em nossa programação, você ouviu Vanusa para Nunca Mais Chorar. 3:50, faltando 10 minutinhos para as 4 da tarde, você interagindo conosco.
1: Oi, Giba, boa
0: Opa,
1: tarde. Giba.
0: Boa
1: Como
0: tarde.
1: Passou o final de semana?
0: Tranquilo, você, Luiz?
1: Giba, gostaria de ouvir aí, se for possível, você tocar para mim hoje. Esther Me, Esther You, Yesterday, com Silvia Onda, a qual ofereço para Nina, aqui da cidade de Baiti e Amarli. Uma ótima tarde aí para você, Giba. Eu sou o Luiz Botafogo.
0: Uma ótima tarde para você, Luiz Botafogo, para você, para as meninas aí, para Marli e para Nina, né? Nos acompanhando em Ibaiti. Grande abraço ao pessoal de Ventania conosco também, né? Um abração muito carinhoso. E voltando para Telêmaco, um abraço ao pessoal do bairro Macopa, né, Sônia Ribeiro? Grande abraço a você, ao Noel Sabino, Noel Sorveteiro. Ô, Noel, hoje dá para faturar bastante, né? Tá calor hoje, rapaz do céu, hein? Quem tá chegando por aqui, olha, olá, estou na escuta, aqui no trabalho. Quero ouvir a música sertaneja, minha querida, é só com o Dimas depois das 5, tá bom? Mas ela tá oferecendo a programação para Jéssica, Suelen, é Jéssica Suelen? Ou é Jéssica e Suelen? E Evaldo, né? Eu sou a Simone Jacumasso, ela que é presidente do bairro Sem Casas. A sertaneja eu não toco, mas vou tocar essa aqui pra você, tá bom, minha querida Simone? 3:51. Ah!

Música de bom gosto você ouve aqui na 101.9, Yester Me, Yester You, Yesterday, Stevie Wonder. E daqui a pouquinho, depois do intervalo, olha só que assunto, hein? Força sumindo? O sinal que pode roubar a sua independência após os 50. Opa, eu já tô com 55, o Dimas a partir de amanhã estará completando idade nova também, né, Dimas? Se eu não tô enganado, parece que o Dimas vai completar 55 amanhã também, né? É, grande abração desde já para ele, feliz aniversário. Temos que pensar nisso, né, Dimas do céu? Não é fácil não, hein? Então, fica esse assunto para daqui a pouquinho. Agora, 3h58, já já tem repórter Capital.

0: 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A saúde de Tibagi ganhou um novo reforço. O município recebeu 3 novas ambulâncias conquistadas por meio de uma parceria entre a Prefeitura e o Governo do Estado. Os veículos serão distribuídos para ampliar o atendimento tanto na sede quanto nos distritos. Uma ambulância ficará na sede de Tibagi. Outra será destinada ao distrito de Amparo e São Bento. E a terceira atenderá a comunidade de Caetano Mendes. Segundo a administração municipal, os veículos são novos, equipados e preparados para oferecer mais segurança e qualidade no transporte de pacientes. O prefeito Rildo Leonardo destacou que a chegada das ambulâncias deve reforçar principalmente o atendimento às comunidades dos distritos. Os veículos passam agora pelo procedimento de documentação e após essa etapa serão encaminhados às unidades de saúde, onde ficarão disponíveis para a população. 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Informação dos Campos Gerais para você.
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Estamos vivendo a tarde de segunda-feira, hoje, dia 21 de setembro de 2027. E quem tem o prazer de continuar com você até as 5 da tarde aqui pela capital, sou eu, com a tarde é nossa, Gilberto Alves, o Giba. Para você interagir conosco, registrar a sua audiência, confirmar a sua participação, é fácil demais, é muito simples. 3910-1210, código de área 42. 3910-1210, esse é o WhatsApp da capital para você interagir.

interagir conosco. Vamos lá então com o assunto, né? Destacando esse assunto de hoje para você, meu amigo, para você, minha amiga, que já chegou nessa fase, né? Depois dos 50, aí complica o negócio, né? Olha só, força sumindo, o sinal que pode roubar a sua independência após os 50. Perder massa muscular faz parte do envelhecimento, mas a redução excessiva da força e da musculatura pode comprometer muito mais do que o desempenho físico. A sarcopenia aumenta o risco de quedas, dificulta tarefas do dia a dia e, nos casos mais avançados, pode levar à perda de autonomia. Cerca de 20% das pessoas com mais de 75 anos apresentam sarcopenia. O problema também está associado ao maior risco de hospitalização, perda de mobilidade e mortalidade. O processo tende a se acelerar com o sedentarismo e uma alimentação inadequada. Mas não é inevitável. Doenças como câncer, infecções e inflamações prolongadas, diabetes, insuficiência cardíaca, desnutrição e doença pulmonar obstrutiva crônica também podem favorecer a perda muscular. Alguns medicamentos têm efeito semelhante. O envelhecimento ainda traz alterações hormonais, como a redução de testosterona, estrogênio e hormônio do crescimento, além da perda de neurônios responsáveis por estimular os músculos. Mudanças na resposta à insulina e na capacidade do organismo de utilizar proteínas também contribuem para a redução da força, da resistência. Como identificar a sarcopenia? Os primeiros sinais podem aparecer nas tarefas cotidianas. Levantar da cadeira, subir escadas, caminhar ou carregar objetos fica mais difícil, enquanto a fadiga muscular e perda de equilíbrio se tornam mais frequentes. Em idosos, com pouca mobilidade, sobretudo aqueles acamados, né? A perda muscular pode ser ainda mais rápida. O diagnóstico, combina a avaliação da força com a investigação da massa muscular. Um dos métodos mais usados para medir a força é o dinamômetro de pressão manual. Exames como densitometria de corpo total, tomografia, ressonância magnética e ultrassonografia também podem ajudar a avaliar a musculatura. Identificar o problema cedo é importante porque a sarcopenia pode aumentar o risco de quedas, hospitalizações e perda de independência. Ela também pode dificultar a recuperação após cirurgias e períodos de internação. Exercício é parte central do cuidado. A musculação é uma das principais estratégias para preservar ou recuperar a massa e a força muscular. O estímulo da contração dos músculos ajuda a combater a perda associada ao sedentarismo. Estudos reforçam que nem só a musculação tem efeito. Uma pesquisa com mais de 800 pessoas acima de 60 anos encontrou benefícios da caminhada para a saúde muscular. Outro estudo com mais de 400 mulheres na pós-menopausa, acompanhadas durante um ano, observou o aumento da massa muscular entre aquelas que praticavam ciclismo, corrida ou caminhada 5 vezes por semana. A atividade, porém, deve respeitar a condição física de cada pessoa. Antes de começar ou aumentar a intensidade dos exercícios, especialmente na presença de doenças ou limitações, é recomendável avaliação médica, acompanhamento de um profissional de educação física. Proteína também entra na conta. O músculo precisa de proteína para manutenção e reparo. Na velhice, a necessidade de atenção
ao

nutriente aumenta porque o organismo fica mais resistente aos estímulos responsáveis pela construção muscular. A recomendação para idosos cerca de 1 a 1,2 gramas de proteína por quilo de peso corporal ao dia. Pessoas internadas, imobilizadas ou com determinadas condições clínicas podem precisar de quantidades maiores conforme a avaliação individual. Carnes, aves, peixes, ovos, leite e derivados e legumes, como feijão, grão de bico e soja, são boas fontes. Também é importante distribuir a proteína ao longo do dia, em vez de concentrar grande parte dela em apenas uma refeição. O cuidado ganha importância durante dietas para emagrecimento. Em idosos com excesso de peso, uma restrição alimentar desequilibrada pode provocar perda excessiva de massa magra junto com a gordura. A vitamina D também participa da saúde muscular e óssea. Sua deficiência está associada a menor força muscular, perda óssea e maior risco de quedas e fraturas. Peixes como salmão e sardinha, ovos e alimentos fortificados podem contribuir para a ingestão, mas a necessidade de suplementação deve ser avaliada individualmente. Tomar de 15 a 40 minutos de sol, dependendo do tipo da pele, né, também é importante. Quanto mais claro for o tom da pele, menor o tempo. Em alguns casos, suplementos de proteína ou aminoácidos podem fazer parte do tratamento. Situações mais avançadas exigem avaliação médica para definir a estratégia adequada. O principal objetivo é interromper ou desacelerar a perda muscular e recuperar, quando possível, força e funcionalidade. Mas essa que você ficou sabendo aqui em nossa programação. 4 horas e 9 minutos, uma ótima tarde para você, acompanhando a Tarde Nossa aqui pela capital.

0: Aqui na Tarde Capital, sempre o melhor da música. Você ouviu Laid Back, Sunshine Reggae. 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

0: Nossa. Muito bem, já estamos de volta com a Tarde é Nossa aqui pela Capital do Papel e o pessoal interagindo conosco.
1: Boa tarde, Giba.
0: Boa tarde.
1: Tudo bem?
0: Tranquilo,
1: espero
0: você, Cândido?
1: Sim. Aqui é o Cândido Gomes. Também estou prestigiando a Rádio Capital do Papel FM na audiência do programa Tarde é Nossa aqui em Reserva. Parabenizo você, Giba, pela programação e ofereço para todos os reservenses e para todos os nossos amigos que estão ouvindo a rádio por toda a nossa região. Aproveito para desejar uma boa tarde e uma abençoada semana para você, Giba, para todos os seus ouvintes. Estamos sempre juntos.
0: Olha só, nossa audiência é boa em reserva, né? Cândido, Deus abençoe, tudo de bom. Continue conosco, hein? Grande abração, muito carinhoso para você. Quem chega por aqui, boa tarde, querido amigo Giba. Uma música com Gessé, Porto Solidão. Ofereço para Jô Sorriso, para Marinês, para Marilza. É a Dirce da Área 3, né, Dirce? Grande abração, carinhoso para você. Quem gosta dessa música é o Sebastião Dias. Se não me falha a memória, né? Ele tá residindo lá próximo ao Lobax, né? Grande abração ao Sebastião Dias, se estiver acompanhando a nossa programação, agora 4h21.

0: E nós ouvimos com Gonzaguinha, Eu Apenas Queria Que Você Soubesse. Grande abração, muito carinhoso ao Marlon e a Vilma, família Andrade, nos acompanhando no Jardim Bandeirantes, né? Grande abração, muito carinhoso. Pessoal do Jardim Alegre conosco. Alô, minha querida, está sempre na sintonia conosco, né? Um grande abraço à nossa ouvinte, né? A esposa do Mirtão, né? De abração carinhoso. Você acredita que eu esqueci o nome da esposa do Bertão? A Roseli Nascimento, isso mesmo, agora lembrei, hein? Ô Roseli Nascimento, um abração carinhoso pra você. Pessoal da Área 7, um grande abraço ao seu Luiz Carlos e a Dona Lourdes, a família Charneski, também Isabel Cristina, né, Isabel? Grande abraço pra você. A Célia Ortiz nos acompanhando, um grande abraço. No Socomim, a Célia Alves, a Mulher Maravilha, e também a nossa querida Mila Costa, mãe da Renata Milhas, sempre nos acompanhando, né? Agora 4h29, aqui na Capital do Papel, chegando a música que o fazendeiro da Vila Rural Brilho do Sol gosta de ouvir, né, fazendeiro? Grande abraço pra você, tá chegando Lady Gaga e Bruno Mars.
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0: E nós ouvimos aqui na 101.9 Jota Quest e Tim Maia, Acendo o Farol, faltando 20 minutos para as 5 da tarde.
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0: Mossa.
1: Olha só quem é que está nos acompanhando. Boa tarde, Daiane da Vila Cristina. Um abraço a todos, fiquem com Deus. Acabei de chegar, bora tomar chimarrão. Ô Daiane, Deus abençoe, minha querida. Um bom descanso para você, bom chimarrão. Grande abração, obrigado aí pela sua companhia. 4h42, olha só a estreia de Luciana Gimenez na Band após 25 anos na Rede TV. Vai ficar para o ano de 2027. A Band vai precisar de um pouco mais de tempo para preparar a estreia da apresentadora Luciana Gimenez, depois de 25 anos na Rede TV, em que esteve à frente principalmente do Super Pop. A ex-modelo deve voltar ao ar apenas no início de 2027 e não mais em outubro deste ano, como era inicialmente planejado. O novo programa pesou na decisão de Luciana de recusar o convite para a atual temporada da Dança dos Famosos. A apresentadora também teria alegado que nunca foi boa de dança ao dizer não a Luciano Huck.

A princípio, Luciana deve comandar uma competição semanal. Uma das possibilidades é um programa de relacionamentos, provavelmente às quartas-feiras. A comunicadora chegou a ser sondada pelo SBT para comandar uma atração aos sábados, mas a proposta da Band foi mais interessante pelo formato fechado, né, que lhe proporcionou uma rotina de gravações menos intensas. Luciana está longe da TV, aberta desde janeiro, quando a Rede TV rescindiu seu contrato após 25 anos. Além do programa de variedades, também comandou o talk show Luciana by Night, de 2012 até 2021, e os games, né? Games Shows, Mega Senha, de 2010 a 2024, e Operação Cupido, até 2022. Band também vai investir em teledramaturgia. Disposta a retornar o seu setor de teledramaturgia, a Band tem chamado atenção no mercado. Segundo Rico, atores, atrizes e autores estão interessados nos nossos projetos. Uma rodada inicial deve acontecer já em outubro. Então tá aí a estreia da Luciana Gimenez na Band, vai ficar pro ano que vem, né? Seria bom também se aqui em Telema que a gente pudesse assistir a Band com qualidade melhor de sinal, né? Ainda tá com sinal analógico. Seria bom, viu? Se passasse pro sinal digital pra gente poder acompanhar a programação da Band, né? Domingo eu sofro, viu? Quando a minha esposa fica em casa, ela quer assistir alguma outra coisa, eu tenho que tirar ela do carro assistindo para poder assistir o perrengue que eu gosto pra caramba, hein? Daí tem que ir pra sala, não posso ficar sossegado no quarto, né? É complicado. Mas seria bom mesmo, TV digital, né? A Band digital aqui pra Telêmaco seria bem interessante, viu? Dá pro pessoal pensar nisso, né? Pessoal da Prefeitura Municipal pensar sobre isso, né? A digitalização da Band aqui pra Telêmaco seria bem interessante mesmo, né? Muito bem, falando em Luciana Gimenez, o ex dela tá chegando, hein? 4h45, Mick Jagger, Hard Woman.

E essa nós ouvimos com Ana Carolina, Entre Olhares. Giba, demorei, mas cheguei. Mande a programação pro Celcinho da Lataria, pro Nelsinho Pintor e pro Sorriso e também pro Magrão. É, pessoal trabalhando e acompanhando a nossa programação, né? René José Soares, um dos filhos queridos da dona Sebastiana, um abração carinhoso para você. 4h52.

Eu quero agradecer a sua participação, a sintonia, a grande audiência. Se Deus quiser, com a tarde é nossa, eu volto amanhã, à 1 da tarde, logo após o microfone aberto com o Carlão. Não desligue seu rádio, continue sintonizado com a 101.9. Na sequência da nossa programação, daqui a pouquinho Sertanejão, aliás, daqui a pouquinho Tarde Sertaneja com Dimas Barbosa, o aniversariante de amanhã, né? Grande abraço a todos, fiquem com Deus e até lá, se ele permitir. Um grande abraço! Música.

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Muito boa tarde pra você, meu amigo, muito boa tarde pra você, minha amiga. Estamos chegando aqui na Sonda, Sonda 101.9, pra trazer pra você o melhor da tarde, na sua tarde sertaneja, a partir de agora. Muita música boa, alegria, diversão e também o ouvinte com a gente pra deixar nossa segunda-feira ainda melhor, ainda mais gostosa, porque segunda-feira chegou! Segunda-feira, dia 21 de setembro de 2026. Uma segundona quente, uma barbaridade. Temperatura marcando aqui na região dos Campos Gerais, aqui em Telêmaco Borba, 29 graus e a previsão é que tenhamos pancadas de chuva ainda hoje no começo da noite. Mas chuva mesmo vai ser de música boa aqui na nossa 101. E você, claro, é o nosso convidado para mandar o seu recado, mandar o seu oi, mandar o seu abraço através do nosso WhatsApp. Vai lá no 42 39 10 12 10. Manda o seu recado, manda o seu oi e também já pede a sua música, porque se a tarde é gostosa, é porque você está com a gente aqui na capital. E você pode também fazer sua ligação, caso você não queira mandar mensagem, você pode ligar no número 3910-1200. Você vai falar com a nossa amiga Natália Dias, ela vai anotar o seu pedido e você vai curtir o seu som aqui na Tarde Sertaneja. Então anote o número 3910-1200 para você ligar pra gente, ou 3910-1200. 12 e 10

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0: Aumente o volume, aumente o som e bora começar a nossa tarde sertaneja com eles, Zezé de Camargo e Luciano na 101.9. Muito prazer, Dimas Barbosa com você.

0: na 101.9, ela, Marília Mendonça. Se não tivesse ido, essa música, esse clássico, essa pedrada da música sertaneja, que você acompanha aqui na voz de Marília Mendonça, também foi sucesso, ou é sucesso também, na voz de Bruno Marrone. Onde toca essa moda, se não tivesse ido, é explosão aí da música sertaneja em todos os cantos. Está aí com várias visualizações também aí nas redes de computadores, nos Spotifys da vida. Marília Mendonça, se não tivesse ido. Também você curte o Panda aqui na programação. Panda, eu te seguro. E Zezé de Camargo Luciano abrindo os trabalhos nessa segundona aqui pra vocês com a música Pra Mudar a Minha Vida. Música linda, maravilhosa, que você curte aqui na Tarde Sertaneja, aqui na 101.9, com Dimas Barbosa e também com os melhores ouvintes do Brasil, do Brasil.
1: Brasil!
0: Quem tá chegando pra falar com a gente, já vamos abrindo aí os nossos microfones para os nossos ouvintes. Fala, meu parceiro Eleandro, aqui da cidade do Imbaú. Um abração pra vocês. Alô, Imbaú, aquele abraço. Fala, Eleandro, boa tarde.
2: Boa tarde, Dimas Barbosa. Passando pra desejar uma semana abençoada pra você, pra todos nós.
0: Pra todos nós, com certeza.
2: Boa tarde, Dimas.
0: Tarde, tudo bem? Tudo jóia? Bom. Opa.
2: Hoje eu quero com o Zezé de Camargo e Luciano, Coração na Contramão.
0: Coração
2: só
0: na Contramão.
2: Só pra nós começar a semana e marcar a audiência aqui na cidade de Imbaú, 100% líder em audiência.
0: Obrigado,
2: tá
0: obrigadão.
2: Capital, tá legal.
0: Tá na
2: tá
0: melhor.
2: Dimas Barbosa, é alegria todo
0: tá
2: dia.
0: Tá bom demais,
2: boa
0: tá bom demais.
2: Pra você. Bom trabalho. Eu, Eleandro, da cidade de Imbaú, só dá Dimas Barbosa.
0: Valeu, Eleandro.
2: Valeu, Dimas. Obrigado.
0: Eu bom que
2: trabalho.
0: Agradeço você, tá?
2: Tudo de bom.
0: Valeu, Eleandro. Um abração pra ti, guri. Tudo que é de bom, tá? Um abração pra você, pra dona Marli Bertazzone, também lá pro Eduardo, esse menino maravilhoso, também lá para o Juliano Bertazzone, toda a família, o nosso carinho e o nosso abraço pra vocês aqui da Tarde Sertaneja. Quem mais? Oi.
3: Tarde, Dimas. Tudo bem?
0: Tarde.
3: Manda a música aí pra nós.
0: Qual música?
3: Secretária, Amado Batista, ofereço para minhas meninas,
0: Para
3: minha esposa que eu amo tanto, para minha mãe Nelson Lacerda.
0: Um abraço!
3: Pro Foguinho de Itália, pro Djalma, pro Jô de Rolândia, pra Marinês, pra Maria Bichinha, pra Tereza, minha prima da banda.
0: Quem mais?
3: Pra você que tá fazendo 3 vezes de 27 anos, né? Você falou cedo, que é 27, né?
0: 27 anos.
3: Mas é 3 vezes de 27, né? Pro Zé da Construção, pro Zé do Bairro do Leal, O Alisson. E pra você aí da rádio, esteja uma boa
0: Obrigado.
3: Tarde e uma boa noite.
0: Valeu, um abração pra você, Virola. Na verdade, é amanhã, tá, Virola? A idade é amanhã. Hoje é de casamento, hoje. Hoje faz 35 anos que a melhor mulher do mundo convive comigo já, hein? 35 anos que a melhor mulher do mundo vive no meu coração, nos meus braços, em casa lá. Eita! Hoje tem. Ô, Dimas Barbosa, bom dia, boa tarde, Dimas, tudo bem com você, Dimas? Estamos ligadinhos também aqui na capital do papel, uma linda e maravilhosa tarde, será que vem chuva? Não sei, tá? Não sei dizer pra você, a previsão é tá marcando pancadas, né? Hã? Ah, vem chuva? É, a previsão é chuva. Tá marcando aqui as condições de 98% de chuva ainda hoje. Vamos ver se vem essa água também, né? Às vezes a previsão fala que vem e vem a nada. Chuva mesmo que eu posso dizer pra você. Cadê o nome dele daqui? Puxar aqui o nome dele. Ô, Carlos, ó, a chuva que eu sei que vai ter pra vocês aqui vai ser chuva de música, né? Chuva de música com certeza tem. Nosso parceiraço Carlos. Ô Dimas, boa tarde, Dimas, tudo bem com você? Graças a Deus, tudo beleza. Hoje eu gostaria de ouvir Chitãozinho e Chororó, a música Fogão de Lenha. Obrigado, Dimas, é a Cecília aqui da Vila Rosa. Valeu, Cecília, um abração pra você, pessoal da Vila Rosa, uma segunda-feira maravilhosa.

Agora são 17:17. 17:17. Segundou com segunda de sucesso, de esperança e de sertanejão aqui, ó. Chitãozinho e Chororó.

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7: Tá na capital, tá bom demais, tá bom demais. Agora são 17h27. Quero mandar um abraço pra todos os meninos e também pra todas as meninas que estão...

0: indo para casa depois de um dia longo de trabalho, né? Pessoal da Klabin MA, pessoal da Klabin Puma, eles estão indo para casa no ônibus, na van e estão também nos acompanhando. Um abração para vocês, que Deus guarde e proteja, um ótimo descanso para vocês. Também os meninos e as meninas que estão voltando de carro para casa, né? Também pessoal no carro com o rádio ligado, curtindo a 101.9, né? Às vezes você para no sinal, no sinaleiro que fala, né? É, aqui no Paraná fala sinaleiro, né? 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
0: Tá curtindo um locutor que fala mais do que o homem da cobra.
2: Dimas Barbosa.
0: Ai, ai, ai, ai, ai. 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E eu quero também já aproveitar, mandar um super abraço também lá pra Keila Ribeiro. Ela disse assim, olha, oi, tô aqui. Então tá bom, um abraço pra Keila, seja sempre bem-vinda, é um prazer, tá? Ter você com a gente, nossa amiga Keila Ribeiro. Quem mais?
3: Fala, nosso nobre locutor Edimas, tudo bem?
0: Fala, Foguinho, beleza, mano? Que bom.
3: Eu estou bem, só de boa curtindo o programa.
0: Que uma legal.
3: Uma música aí com Lourenço do Limão.
0: Qual?
3: É, Menino da Aldeia.
0: Menino da Aldeia.
3: Bordando na área 3. Minha prima Vanderlei era 6. Minha prima Romilda de Ventania. Marinês, Maria Bichinha, Rodolfo de Família. Reginaldo Costa, meu amigo Virola. DJ Jardim, sua esposa, Jô Sorriso, né? Rolândia.
0: Certo.
3: Todos que gostaram da música, um abraço, até mais, é o Foguinho do Jardim Itália.
0: Valeu, Foguinho, um abração pra você, o Foguinho do Jardim Itália. Também mandar um super abraço pro Cleverton Soares, é o meu amigo fofo, ele está vindo de Ortigueira com o rádio ligado, curtindo a nossa frequência. Valeu, fofo, um abração pra você, bom descanso, tá bom? Quem mais? Também chegando, oi.
4: Boa tarde, seu Dimas Barbosa.
0: Boa tarde.
4: Como é que você tá, seu Dimas?
0: Beleza,
4: só na Barbosa? É, Dimas.
0: Só na Barbosa, só.
4: O povo te aluga, você é doidado aí, hein?
0: Rapaz,
4: você vê. Pra passar o tempo, né?
0: Pra você ver o que eu passo aqui nessa emissora, viu, Zé? É, rapaz do céu. Ainda bem que o cascalho vale a pena, né? Senão... Ainda bem que o cascalho vale a pena.
5: Ele gosta.
4: Não dê bola, não dê bola.
0: Não dou bola, não.
4: Que não é com você.
0: Tá bom. Tá bom, então.
4: Mas falou, Dimas. Tudo de bom você. Dimas, é o seguinte, Dimas, passando por aqui pra pedir uma música pra você.
0: Pida, pode pedir.
4: Quem é o cantor? Eric Léo. Quem é o Eric Léo. Locutor. Você dá pra você tocar essa música pra mim aí?
0: Eric
4: Falou,
0: e Léo,
4: seu Dimas, tudo de bom pro senhor, viu? Desculpa aí da brincadeira.
0: Não, tranquilo, Zé Carlos, pra um prazer ter você com a gente aqui, tá bom? Fica sossegado, um abração pra você, obrigado eu pela companhia. Ô Dimas Barbosa, é a Nice Delfino, Dimas, boa tarde Nice, pra você, pra dona Alvina também, obrigado pelo carinho, pela companhia.

0: abraço também lá pro Paletó, nosso parceiro Juarez, está vindo da Lagoa, ouvindo a gente demais. Então tá bom, um grande abraço ao meu parceiro Juarez, o Paletó, está retornando de Lagoa, ouvindo a nossa programação. Tem mais mensagens ainda, deixa eu mandar um super abraço pra quem? Quero mandar um super abraço pra Thelma, aqui na cidade de Curitiba. Oi, Dimas! Estou te ouvindo! Que bom, Thelma! Um abração pra você, tá? Nossa amiga Thelma, também em nome da Thelma, eu quero mandar um super abraço pra todas as meninas e pra todos os meninos lá do nosso grupo Amigos da Capital, tá? Um abração pra vocês e muito obrigado também pela audiência, o nosso grupo Amigos da Capital. Boa tarde, Dimas, tudo bem? Ô Dimas, toca pra nós aí a música Cigana com Hugo Pena e Gabriel. Eu quero oferecer essa música pro meu esposo, o Guilherme, tá bom? Quem mandou o recado é a Alexandra Bueno. Oi, Alexandra, boa tarde pra você também. E claro, aquele abraço também lá pro Guilherme, também com a gente aqui na Tarde Sertaneja.
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0: Tá na capital, tá bom demais, tá bom demais. Hugo Pena e Gabriel.

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1: Já estamos de volta na 101.9 com a Tarde Sertaneja. São 17 horas mais 47 minutos, 17:47. E eu quero mandar um super abraço lá para a dona Rosalina, que está nos acompanhando lá no bairro São Francisco. Oi, dona Rosalina. Aquele abraço, boa tarde pra você. Mais gente chegando, Dimas Barbosa. Dimas, olha, passando pra desejar pra você os parabéns, tá? Que Deus abençoe sempre. Deus e São Francisco abençoe muito você. Amém, obrigado, tá? O Ben TV que mandou esse recado pra nós aqui, né, Ben TV? Um abração pra você, obrigado pelo carinho, pela companhia também aqui na Tarde Sertaneja.
2: Boa tarde, meu amigo Dimas Barbosa.
1: Tarde.
2: Um feliz aniversário para você, que a Nossa Senhora Aparecida cubra com seu manto sagrado, você e toda a tua família, essa pessoa maravilhosa que você é.
1: Obrigado.
2: Beleza, meu amigo.
1: Obrigado
2: meu amigo,
1: pelas
2: meu
1: palavras. Irmãozinho.
2: Estamos aí, o Xuxa, né? Sem casa, Xuxas Beer.
1: Beleza, Xuxa?
2: Dá, manda um alô aqui pro Xuxas Beer.
1: Manda um abraço. Manda um
2: paletó, melhor borracheirinho da lagoa.
1: Certo.
2: E manda também um alô pra Dona Vina, a mãe do gateado, a mãezinha querida também.
1: Mandar um abraço especial então lá pra Dona Dina, a mãe do gateado, que também está sempre nos acompanhando. Um abração, Dona Dina.
2: Beleza, meu amigo?
1: Beleza.
2: Não vou pedir música hoje. Não vou pedir música.
1: A
2: música
1: programação não. Tá boa hoje, né?
2: Tô mandando a mensagem pra você pra... Parabenizar o seu aniversário.
1: Tá bom.
2: Beleza?
1: Beleza.
2: Um abraço, irmãozinho. Tamo aí.
1: Valeu, um abraço. Ai, só lembrando, gente, o meu aniversário hoje é de casamento, tá bom? O meu aniversário de idade é amanhã. Amanhã eu faço 34 anos de idade amanhã, tá? Amanhã faz 34 anos que eu ouvi ao mundo amanhã, mas amanhã. Hoje é de matrimônio hoje. Hoje faz 35 anos que a mulher olhou em mim e falou assim: nossa, que moreno. Ai, ai, ai. Oi.
3: Boa tarde, Dimas.
1: Boa tarde, bem? Silvia.
3: Você?
1: Graças a Deus, tudo bem?
3: Tudo bem. Tudo beleza?
1: Beleza, uma graça.
3: Silvia Mainardi, Sapopema, eu e meu marido Pedro estamos na sintonia.
1: Obrigado.
3: Gratidão a Deus, mais um dia de vida.
1: Amém.
3: Eu queria que você tocasse pra mim, Leonardo, acho que o nome da música é O Sonhador.
1: Sonhador? Aham.
3: Uhum. O Leonardo que teve por aqui na Sapopema.
1: Pois é, ontem.
3: Sábado, mas a gente
1: sábado.
3: Não foi porque
1: uhum.
3: A gente tira leite, daí não pode ficar até umas horas.
1: Ah, tá certo.
3: Eu ofereço aí pra minhas amigas que oferecem pra mim, aí a Marinês, mãe dela, Maria Bichinha, Deus de Fátima, seu Joaquim, a Dona Benedita e
1: Dona
3: a
1: Benedita.
3: João de Holândia. E... Mariusa, a Dirce da área 3.
1: Certo.
3: Tá todos aí que oferece pra mim. Mariudinho Tibagi e a dona Juraci.
1: Certo.
3: Tá todos aí.
1: Pra todo mundo.
3: Um abraço.
1: Né?
3: Dimas, Deus abençoe você e todos os ouvintes.
1: Eu que agradeço.
3: Boa tarde.
1: Valeu, um abraço pra você também, uma tarde abençoada pra você também, tá, Silvia? Nossa amiga Silvia Mainardes, o esposo Pedro também, aqui na cidade de Sapopema. Ô, Dimas Barbosa, Dimas, uma ótima e abençoada tarde. Se possível, gostaria de ouvir a música Meu Pai, com Mike e Lian. Quero oferecer para a rapaziada da Mototec, também para o Ademir Simonetti e quem estiver ouvindo lá no Lajeado Bonito, Dimas. Grande abraço para você e parabéns pelo seu aniversário de casamento. Obrigado. É o João Araújo. Valeu, João. Obrigado, tá? Pelas palavras. Obrigado pela audiência aqui na nossa 101.9. Ô, Dimas, é a Sônia do Macopa, Dimas. Gostaria de ouvir a música com João Bosco e Vinícius, Chora e Me Liga. Quero oferecer pra você, Dimas, que faz aniversário amanhã. E também oferecendo pra todos da rádio, tá bom? É a Sônia, aqui do bairro Macopa. 101.9. Valeu, Sônia, um abração pra você. Pessoal do bairro Macopa, um abraço.

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Tá bom demais. 18 horas mais 6 minutos, 18:06. 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

0: 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Tá na capital, tá bom demais, tá bom demais. Quero mandar um super abraço lá pro Marco Antônio. Ele é lá da área 6. Já está em casa, já chegou, está nos acompanhando, ouvindo a programação, né? Então, grande abraço para você, nosso parceiro Marcos, está lá na área 6, também nos acompanhando. Boa tarde, Dimas Barbosa. Dimas, por aqui é o Biga. Manda um alô para nós da saúde. Estamos retornando de Ponta Grossa agora e ouvindo você. Valeu, Biga. Um abração para você, para toda a equipe da saúde. O nosso carinho e o nosso abraço, tá? O Biga, também o Nelsinho, o Jonas Casagrande, o Mestre Rui e todo o pessoal lá da saúde, o nosso abraço também, tá? Uma excelente tarde também para vocês. Tem mais mensagem chegando, tem mais gente por aqui, então fala comigo.
1: Boa tarde demais, tarde. Música.
0: Qual?
1: Amor Selvagem, Zé de Camargo, Luciano.
0: Certo.
1: Quero oferecer para o Zéias, para a Dona Neiva, para
0: quem mais?
1: Ingrid, lá de Ortigueira.
0: A Ingrid de Ortigueira, certo.
1: Silvia de Sapopema.
0: Uhum.
1: Para todos os meus amigos e amigas do Grupo Amigos Capital do Papel. Todas minhas amigas lá do grupo.
0: Beleza, Ma.
1: E para todos que estão, os ouvintes aí, que estão ouvindo teu programa, a Giane, lá do Embaú, a Sirene, a Maria, lá da... A Maria, lá do Embaú, abraço.
0: Valeu, Helena, um abração pra você. É a Helena, aqui do bairro São Francisco. Quem mais também com a gente? Dimas, é a Rosilda. É, gostaria de ouvir a música com Duduca e Dalvan, a Piquitita. Valeu, Rosilda, um abraço, boa tarde pra você também, tá? Tem mais gente chegando, mais mensagem por aqui. Oi.
2: Boa tarde, Dilma Barbosa.
0: Tarde.
2: Peço pra você tocar uma música bem bonita, mas Chitãozinho, Chororó.
0: Qual música?
2: Terra Tombada.
0: Terra Tombada. Terra Tombada.
2: Manda lá pro seu Zé dos Bairro do Real, pra certo. Todos os ouvintes da capital aí. Obrigado, uhum. Dilma. Tchau.
0: Valeu, tchau, tchau. É o seu Mariano, aqui em Volta Grande, Ortigueira. Um abraço, seu Mariano, dona Valentina. Obrigado também pelo carinho, pela companhia. Oi, boa tarde. Eu me chamo Cineia. Quero mandar um recado e uma música pro meu marido Juliano. Quero mandar um beijo e um abraço e dizer que estou com saudades. Tá bom? Tá certo. Valeu. Grande abraço a Cineia e também lá pro Juliano, o esposo aí da Cineia. Ela tá com saudades. Ô, coisa boa, né? Sentir saudade de quem a gente ama não tem preço. É bom demais, é bom demais. Um abração também pra vocês, tá, Cineia?
3: Fala comigo, boa tarde, Dimas. Tranquilo, tudo na Santa Paz de Deus?
0: Graças a Deus.
3: Dimas, mande pra nós, hein, uma música que tô de perna pra cima aqui, não tem o que fazer, né?
0: De perna pra cima? Se
3: não tá dão. Mas assim, mande uma música pra minha esposa, pra minha sogra, pro seu Adilson, pra você, pra tua família.
0: Obrigado.
3: Ok.
0: Ok.
3: Dimas.
0: E?
3: Mande um coração vagabundo, hein?
0: Coração vagabundo.
3: Pra deixar minha sogra animada, pode ser?
0: Pode ser. É um coração vagabundo pra deixar a sogra animada. Valeu, Pedro. Um abração pra você. É o Pedrinho, Pedro Mendes. Obrigado pela audiência, pela companhia. Ô, Dimas, quero mandar um recado pro meu filho.

Alvin Henrique, que nós estamos com muita saudade dele e logo vamos estar todos juntos. Te amo muito. É a mamãe Inês mandando aí o recado lá pro filhão Kelvin Henrique. E toca pra

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21: Estamos de volta com Tarde Sertaneja.
22: Tá na capital, tá na melhor, tá bom demais, tá bom demais. Quero mandar um super abraço lá pro seu Orlando, lá na área 3. Um abraço pro seu Orlando, ele que está sempre nos acompanhando, né? Ele é papai da Vanderleia, Ai, ai, ai, hoje segunda-feira até engrenar a terceira marcha vai longe, né? Ai, ai, ai.

0: Ai. É o seu Orlando, papai da Vanderleia, nossa amiga Vanderleia, um abração pra vocês aí na área 3, nos acompanhando. Também quero mandar um super abraço pro Jaime Careca, meu parceiraço Jaime, ele está nos ouvindo também aqui na cidade de Ventania, um abração pra vocês aí em Ventania, obrigado também pela companhia, pela audiência, tá? O Jaime de Ventania.
1: Oi, Barbosa, José Barileu.
0: Oi, José.
1: Adeus Mariana, acho que é o Sérgio Rei que canta.
0: Mano. Adeus Mariana?
1: Mas olha, escuta essa música.
0: É?
1: Sérgio Rei canta essa música, manda pra nós.
0: Canta essa música, o Sérgio Reis canta.
1: Adeus
0: assim.
1: Mariana.
0: Tá
1: manda
0: bom.
1: Pro Dejalma, pro Virola, Cecílio.
0: Certo.
1: Arthur Batista.
0: Uhum.
1: Wanda Carroça.
0: Quem mais?
1: A Helena de São Francisco.
0: Helena do Marlene São Francisco.
1: E tudo do, aqui do bairro Leal que tiver na escuta, algum por aqui?
0: Pessoal do Leal, Ortigueira,
1: vai pro,
0: um abraço.
1: Colônia Augusta ali, pro seu Joaquim, dona Dirce, que sempre estão na escuta.
0: Sempre na audiência.
1: Mariano, né? Na Volta Grande.
0: Certo.
1: Pra todos os turmados telêmicos aí que gosta da musicona aí.
0: É pra nós, toda aí. A região.
1: Aqui, rapaz.
0: Obrigado.
1: Esperando a chuva de novo aí. Tá querendo chover outra vez.
0: Tá, o tempo tá meio vusco-vusco, né? Tá meio querendo cair água mesmo. Um abração pra toda a região de Ortigueira. Pessoal lá em Ortigueira sempre nos dando o privilégio também da companhia da audiência. Um abração para vocês e obrigado por estar com a gente. Quem mais? Oi, Dimas Barbosa. Tudo bem, Dimas? Graças a Deus, tudo beleza. Tamo ligado na programação, tá, Dimas? Queria mandar um recado para o meu marido Ronald Crespim. Quarta eu irei visitar ele, Dimas. Toca pra nós aí um sucesso com o Luan Santana. Valeu, é a Andriele, né? Um abraço, Andriele. Um abração pra você e também pro Ronald. Quem mais também com a gente? Cadê você? Fala comigo, Samuel. Oi.
2: Boa tarde, Dimas.
0: Tarde.
2: Peço uma música pra você aí com Carlita e Baduí. Mulher, sempre mulher.
0: Mulher, sempre mulher.
2: Um beijo pra você da rádio aí. Tudo o pessoal que tá na escuta, você dela, programa seu aí.
0: Certo.
2: Ofereço pro Adilson aqui, meu vizinho de pertinho.
0: Um abraço pro Adilson.
2: Pro Ronil, pro Robson, pro meu irmão na Vila do Reino, em Baú. Pro pessoal do Orval de Cima.
0: Certo.
2: Pra minha cuidada de José Lacerda aqui. Pra todos que estão ligados no seu programa aí.
0: Beleza, mano.
2: Meu, muito obrigado aí. Com Deus aí, companheiro.
0: Amém. Tamo junto. Você também, tá? Grande abraço. Oi.
3: Me chamo Caíse, mano. Siqueira Campos, Paraná. Quero oferecer uma música pro meu marido Fábio Júnior Aguiar. Dizer a ele que ele é tudo pra mim, que ele é minha vida, que ele é o meu alicerce, que eu amo cada vez mais, que eu penso nele todos os dias, que ele é tudo pra mim. Tudo vai dar certo, amor.
0: Com
3: eu
0: certeza.
3: Te amo demais.
0: Tudo dá certo.
3: Você é muito importante pra mim, quanto pra viver. Amor, eu te amo, eu te amo, eu te amo. A música que eu vou querer é da Maiara e Maraíza, Filme de Amor, com Fred e Fabrício. Te amo, amor. Fica com Deus. Estou morrendo de saudade.
0: Valeu, Caíse. Um abração pra você, pra Vivi também. Deus abençoe, guarde e proteja todos vocês também, tá? Meu amigo Fabinho, também você, Fabinho. Deus abençoe sempre. Oi, quem tá comigo por aqui também?
4: Olá, Bianca.
0: Dimas
4: Barbosa.
0: É eu mesmo, Dimas Barbosa. Fala, Antônio.
4: Pela primeira vez, com Antônio Kitibagi. Gostaria de ouvir a Blusa Vermelha com Trigo Parada Dura.
0: Certo.
4: E oferecer para um amigo muito especial da Vila São Francisco, a Maria Bichinha.
0: A Maria Bichinha.
4: Uhum. E para toda a família dela lá.
0: Beleza.
4: E parabéns pelo teu aniversário.
0: Obrigado, Antônio.
4: E também o preço por todos os tibajanos aqui, amigo meu.
0: Todos os tibajanos. Valeu, Tonho! Grande abraço, uma ótima tarde pra você, seja bem-vindo, tá? Com certeza é a primeira de muitas vezes que você vai participar com a gente aqui, tá bom?

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15: Dá um Google aí e digita Ronaldo Caiado. Pergunta pro chat GPT quem é Ronaldo Caiado. Pergunta pro Claude, pergunta pro Gemini quem é Ronaldo Caiado. Pergunta coisas boas, pergunta coisas ruins, pergunta o que quiser.

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1: E a tarde sertaneja já está de volta aqui pela 101.9 e já falando com você. Oi, boa tarde.
2: Boa tarde, Dimas. Aqui é a Thaís de Jaremo, São Paulo. Gostaria de mandar um abraço para você, para todos os ouvintes.
1: Obrigado.
2: E para o meu marido, Bruno Marques. Avisar aí que eu tenho uma novidade. Mês que vem eu já estou voltando para a Telemco Borba aí.
1: Tá certo, olha só, mês que vem a Thaís já está voltando pra Telemaco Borba. Valeu, Thaís, abraço pra você, tudo que é de bom.
3: Fala, Dima, beleza, meu amigo?
1: Beleza?
3: Aqui já tá quase de noite.
1: Esse carneirinho, vou te contar uma coisa, né? Já tá quase de noite já, né, carneirinho? Um abraço pra você, o Edivaldo Carneirinho.
3: Dimas, tô na capital, tá bom demais.
1: Tá bom demais.
3: Eita, assim você diz, né? Meu amigo, passando aqui só pra dizer um oi pra você, quero desejar uma boa noite.
1: Pra todos
3: que Deus
1: nós.
3: Deus abençoe você, meu amigo. Um abração bem forte pra você.
1: Obrigado.
3: Deus abençoe.
1: Valeu, Carneirinho, pra você também, meu parceiro Edivaldo Carneirinho. Deus abençoe você também, tá? Tudo que é de bom, tudo que é de bom.
4: Ô, Dima, boa tarde.
1: Tarde.
4: Dimas. Muito prazer pedir uma música para você.
1: Certo.
4: Sou de Ortigueira, meu nome é João Maria, moro na cidade de Ortigueira, mas estamos prestando serviço aqui no Lajeado Bonito.
1: No Lajeado Bonito.
4: Povos maravilhosos aqui no Lajeado Bonito.
1: Beleza, Mar.
4: Gostaria de ouvir e oferecer para todo quem gosta, os apaixonados, Toalha Branca.
1: Toalha Branca.
4: Chegamos agora do trampo, estamos curtindo essa programação maravilhosa.
1: Maravilhosa.
4: Sucesso aí.
1: Com beleza? Certeza.
4: Um abraço e boa segunda-feira a todos. Quero oferecer para todos os motora e as motora aí da 376 de toda essa rodagem do estado do nosso Paraná. E um abraço a você, Dimi.
1: Valeu para você também, tá? Grande abraço, João Maria, lá no Lajeado Bonito, ali em Ortigueira. Um abração pra vocês também, tá? Um bom descanso. Ô, Dimas, boa tarde, Dimas. Gostaria de oferecer a programação pro meu pai Saturnino, pro Valdir, pra Nega, pro Rosinei, pra Comadre Rose, pro Vandeco, pra Luciane, em Tibagi, pro esposo Ney, para os filhos Anderson e Maria, pro sogro Lorival e também pra vocês da rádio e pros ouvintes. É a Rosana. Valeu, Rosana. Abraço. Uma ótima tarde. Boa noite, né? Pra você também. Olá, meu querido amigo Dimas. Toca pra nós aí a música É Só Dizer o Preço. Oferecendo pra toda a equipe de trabalho e também pra todos os ouvintes e pra vocês da rádio. É o Clésio Rodrigues. Valeu, Clésio. Um abração pra você também. Obrigado pela companhia. Dimas Barbosa. Dimas, se puder dedicar a música também pra quem mais? Escreve aqui o nome aqui, quem mandou o recado. É a Cineia, se puder dedicar a música também. Então, vamos falar aí, mandar a música aí pra todos que estão na sintonia, tá bom? Grande abraço, a Cineia. A Neiva do bairro São Silvestre também tá oferecendo toda a programação pra nós aqui da rádio, para os filhos, nora, netos, também pro Alecrim Dourado da... Alecrim Dourado da rádio, que eu não sei quem é... E também para todos os amigos e ouvintes ali do bairro São Silvestre. Valeu, grande abraço à nossa amiga Neiva, lá do bairro São Silvestre. Tem mais mensagens? Oi.
5: Boa tarde, Dima. Estamos na escuta aqui. Manda um crioulo batismo para nós. Oferecer pro Nelsinho, pro Bentivim, pro Cido das Altas Oliveira, o Jacaré pros ouvintes. E ó, que se eu sei da rádio, passa lá no Faminho comer uma carninha assada com nós, beleza?
1: Beleza.
5: Vai lá o Nego Gil, vai tocar lá. Ele é o filho do Zé do Norte.
1: Aonde que é o...
5: Dá uma olhada.
1: Aonde que é o Fabinho?
5: Parabéns, meu amigo. Muitas felicidades. Deus abençoe. Que Deus abençoe muito o dia.
1: Obrigado, obrigado, Celcinho. Amém, Celcinho. É Fabinho, você falou aí?
5: O Bentivim, o Cido das Altas Oliveira.
1: Não, o que quer passar?
5: O Jacaré pros ouvintes. E ó, que se eu sei da rádio, passa lá no Fabinho comer uma carninha assada com nós, beleza?
1: Passa o endereço do Fabinho.

0: o Nego Gil vai aí
1: tocar lá, ele é o filho do Zé do Norte.
0: Ele e o Gabriel, um abraço pro Nego Gil, também pro Gabriel e também pro Fabinho, que eu não sei onde é o lugar, mas... Vou colocar no Google aqui, onde fica o Fabinho? Ô Dimas, boa noite, Dimas. Oferecer a programação para todos que estão na sintonia. Oferecer especialmente para o meu amor Ivonilda, tá bom? É o Aníbal. Valeu, Aníbal. Um abração para você e também para Ivonilda. Quem mais? Boa tarde, Dimas Barbosa. Dimas, quero ouvir uma música aí na programação, tá? É o José Carlos da Área 1. Valeu, José Carlos. Um abraço para você. Obrigado pela companhia. Boa tarde. Tudo bem, Dimas? Olha, manda um recado pro meu irmão que está viajando, ligado, ouvindo a rádio, que a sua irmã Taline e família está morrendo de saudades e querendo um abraço apertado. Logo, logo estará aqui conosco. Te amo, Kelvin Henrique. Se puder, toca pra nós a música com Jorge e Matheus. Amo noite e dia. Quem mandou recado pra gente aqui é a Taline. Valeu, Taline. Abraço.

Tá bom demais! Eduardo Costa e Cristiano Araújo! Agora são 18 horas mais 57, 18:57. Mandar um super abraço lá pro meu parceiro José Afilete. Nosso amigo Tigrão, ele tá aí passando pra desejar felicidade pro Dimas Barbosa e que Deus abençoe sempre. Aí continue fazendo as madrugadas e tardes alegres aqui nos nossos dias na 101.9. Parabéns, Dimas Barbosa, pelo seu aniversário, amigão. Obrigado, Tigrão. Obrigado pelas palavras, pelo carinho, pela amizade também, tá? Nosso parceiro Tigrão. Também mandar um super abraço pro Marcão, nosso parceiraço, o flamenguista Marcão, lá do nosso grupo do Sessentinha. Também tá com a gente aqui na tarde gostosa do Rádio do Brasil. Vem chegando a Voz do Brasil. Eu quero agradecer mais uma vez a grande audiência, agradecer o carinho de vocês todos. Antes quero mandar um abraço também lá pro Xixo, né, Xixo? Dá tempo sim, tá? Dá tempo de mandar um abraço pra você, com certeza, Xixo. Um abração pra ti. Eu volto amanhã a partir das 5, com o Sertanejão da Capital, das 5 horas da manhã. E à tarde nos encontramos às 17 com Tarde Sertaneja. Fiquem todos com Deus, que Nossa Senhora esteja abençoando e protegendo e guardando o sono de cada um de nós. Nos encontramos amanhã aqui na 101. Tchau, tchau.

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2: 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As notícias do governo federal que movimentaram o país no dia de hoje.
3: Olá, boa noite.
1: Boa noite para você que nos acompanha em todo o país.
3: Segunda-feira, 21 de setembro de 2026.
1: Vamos aos destaques do dia.
3: Semana reúne ações contra o crime organizado no sistema prisional.
1: Uma das operações tem como alvo a identificação e a retirada de aparelhos celulares dos presídios. Thaís de Araújo.
4: As ações ainda incluem capacitações de policiais penais e treinamento para operar equipamentos de raio-x e scanners corporais.
3: Pix automático poderá ser utilizado em contas salário.
1: Regra entra em vigor a partir de julho de 2027. E não é só isso. Luana Karen.
5: Entre as medidas de segurança está a que amplia de 30 para 80 dias o prazo que a vítima de um Pix fraudulento tem para recorrer ao banco e tomar as providências.
3: Inclusão é direito. Dia Nacional de Luta da Pessoa com Deficiência reforça a lei brasileira.
1: Estatuto destaca compromissos para a formulação de políticas de acessibilidade universais.
3: Quem explica é Isadora Nascimento, secretária dos Direitos da Pessoa com Deficiência.
6: É um documento extremamente completo, extremamente robusto, porque foi construído com a participação plena das pessoas com deficiência, né? Respeitando aí o lema do Nada Sobre Nós Sem Nós.
1: E hoje, na apresentação da Voz do Brasil, eu, Mariana Jungmann e Luciano Seixas.
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1: O Ministério da Justiça e Segurança Pública promove essa semana ações de enfrentamento ao crime organizado dentro do sistema prisional.
3: Um dos objetivos é impedir a entrada e o uso de materiais ilícitos e fortalecer o trabalho de inteligência e fiscalização.
1: As ações incluem operações de revista, uso de novas tecnologias, entrega de equipamentos e capacitação de policiais penais em diferentes estados.
4: O Ministério da Justiça e Segurança Pública realiza nesta semana uma série de operações e ações de capacitação para reforçar o combate ao crime organizado dentro do sistema prisional. Uma das principais iniciativas é a Operação MUT, que promove revistas estratégicas para localizar e retirar celulares e outros materiais ilícitos das unidades prisionais. Desde maio, as ações resultaram na revista de mais de 10 mil celas em 312 unidades. Ao todo, foram apreendidos 2.447 aparelhos celulares. Outra frente é a Operação Modo Avião, realizada nos estados do Rio de Janeiro, Rio Grande do Sul, Ceará e Paraíba. A ação utiliza equipamentos capazes de identificar sinais e dispositivos usados de forma irregular dentro das unidades prisionais. Os dados obtidos ajudam as equipes de inteligência a definir os locais que devem passar por revistas e outras ações. Também estão sendo entregues equipamentos para reforçar a segurança, como body scanners, georradares e kits de varredura. Os aparelhos ajudam, por exemplo, na inspeção corporal, na localização de alterações no solo e na identificação de dispositivos eletrônicos. As ações dessa semana ainda incluem capacitações de policiais penais e treinamento para operar equipamentos de raio-x e scanners corporais, inclusive com recursos de inteligência artificial para auxiliar na análise das imagens. Thaís de Araújo, para a Voz do Brasil.
3: E a Advocacia Geral da União renovou o pedido para que a plataforma Discord seja obrigada a adotar medidas efetivas para proteger crianças, adolescentes e mulheres no ambiente digital, de acordo com as exigências da legislação brasileira.
1: A AGU

0: avaliou como insuficiente a proposta apresentada pela plataforma.
1: Em 25 de agosto, a AGU apresentou ação civil pública solicitando ao Discord a adoção de medidas de segurança, como reforço dos mecanismos de controle parental e a implantação de sistemas que consigam detectar e prevenir situações que representem riscos a crianças e adolescentes.
0: Também pediu a implementação de mecanismos de detecção, avaliação e moderação de conteúdos com práticas de maus tratos, violência, mutilação e crueldade contra animais.
1: Hoje, dia 21 de setembro, é celebrado o Dia Nacional de Luta da Pessoa com Deficiência.
0: A data marca a mobilização histórica pela garantia de direitos, acessibilidade e combate ao capacitismo na sociedade.
1: E você sabia que esses direitos estão previstos em lei?
0: São garantias que ajudam a promover mais autonomia, inclusão e oportunidades para que as pessoas com deficiência possam participar plenamente da sociedade.
1: E o que fazer caso esses direitos não sejam respeitados? É o que vamos ouvir agora na reportagem de Pablo Mundim.
2: Ir ao cinema, ler um cardápio ou simplesmente caminhar pela rua. Situações comuns do dia a dia, mas para quem tem deficiência visual, podem ser um desafio. Laíssa Cardoso, de 35 anos, conhece essa realidade de perto. A sua condição não impediu que ela se tornasse mestre em ciência política e analista judiciária, mas as barreiras ainda fazem parte da rotina.
3: A gente não está tão presente nos espaços quanto a gente poderia e quanto a gente deveria. E aí, não é só uma questão de não ter rampa, de não ter piso tátil, mas é uma questão de as pessoas ainda estranharem o que é diferente delas.
2: A Lei Brasileira de Inclusão, conhecida como Estatuto da Pessoa com Deficiência, estabelece direitos para garantir a essas pessoas participação plena e igualdade de condições. A legislação prevê medidas de acessibilidade, como reserva de espaços livres e assentos adaptados. Também proíbe qualquer forma de discriminação, garante educação inclusiva em todos os níveis de ensino e atendimento integral e especializado pelo SUS. Caso não tenha seus direitos respeitados, o secretário nacional substituto dos direitos da pessoa com deficiência do Ministério dos Direitos Humanos, Alex Alverga, explica a quem o cidadão pode recorrer.
4: Caso isso tenha acontecido em relação à prestação de um serviço, uma instituição, o primeiro local é diretamente o local responsável. No entanto, um conjunto de outras salvaguardas também são disponíveis. O serviço DISC-100, né, um canal que recebe denúncias de violação de direitos humanos, 7 dias por semana, 24 horas. Evidentemente, também, a depender da situação, da gravidade, defensorias públicas, delegacias especializadas, órgãos de defesa do consumidor.
2: O DISC-100 também pode ser acessado pelo WhatsApp no número 61996110100. Vale lembrar que o serviço é gratuito e garante o sigilo das informações prestadas. Reportagem Pablo Mundim.
0: Pois é, de acordo com o último censo, o Brasil tem cerca de 14 milhões de pessoas com algum tipo de deficiência.
1: O número representa pouco mais de 7% do total da população.
0: E para falar sobre a Lei Brasileira de Inclusão, eu e o Nazi Brum conversamos com a Secretária Nacional dos Direitos da Pessoa com Deficiência, Isadora Nascimento, sobre as políticas públicas que têm sido desenvolvidas para o direito a todos. Acompanhe. Secretária Isadora Nascimento, bem-vinda à Voz do Brasil. Prazer ter a senhora conosco justamente nesse dia de luta da pessoa com deficiência, que eu gostaria que a senhora começasse falando então pra gente sobre capacitismo e como esse tipo de preconceito prejudica a vida das pessoas com deficiência.
5: Primeiramente, muito obrigada pelo convite. Sim, o capacitismo, ele é um conceito que eu costumo dizer que é muito completo e muito complexo, né? Porque, ora, ele vem na perspectiva de se considerar a pessoa com deficiência como incapaz de trabalhar, de estudar, de ocupar espaços de tomada de decisão, de fazer atividades simples do dia a dia. Ora, também vem com essa perspectiva da supervalorização da deficiência. Então, considera aí que essa pessoa com deficiência, ela é um herói ou uma heroína, é um exemplo de superação apenas por existir com uma deficiência. Então, acaba colocando muitas vezes também essa pessoa com deficiência no lugar ali de anjo, de um ser quase que de outro mundo, né? Então,
0: já denota a expectativa de que aquela pessoa não desse conta de fazer as coisas, né?
5: Exato. Então, tem esse viés da incapacidade muitas vezes, mas também esse viés aí dessa supervalorização por falta de entendimento, né, sobre o conceito real de deficiência.
6: Bom, secretário,

0: Cara, e a gente chega na importância de que quem tem algum tipo de deficiência tem acesso a oportunidades, né, de emprego, estudo, vida autônoma. E hoje existe um estatuto, um marco legal que busca garantir esses direitos. O que é que está previsto no Estatuto da Pessoa com Deficiência?
1: Bom, esse estatuto, também conhecido como Lei Brasileira de Inclusão, que está em vigor desde 2015, é um documento extremamente completo, extremamente robusto, porque foi construído com a participação plena das pessoas com deficiência, né, respeitando aí o lema do Nada Sobre Nós Sem Nós. E é um estatuto que é baseado na Convenção da ONU dos Direitos das Pessoas com Deficiência e, no Brasil, tem status de emenda constitucional. Então, é um documento extremamente completo que vai prever aí direitos diversos, pensando em educação, saúde, trabalho, acessos diversos, né, em relação a questões de acessibilidade arquitetônica, tecnológica, atitudinal, comunicacional, e é um documento aí que norteia essa construção do próprio país mesmo em relação a políticas públicas. Então, dele também nasce a Política Nacional dos Direitos da Pessoa com Deficiência, que é o Plano Novo Ver Sem Limite, que tem base, né, nessa Lei Brasileira de Inclusão, também na Convenção. E outros frutos vão surgindo a partir desse documento que é tão importante.
2: Pois é, eu ia justamente perguntar aí sobre o trabalho que o Ministério dos Direitos Humanos vem fazendo para garantir esses direitos que estão previstos no Estatuto. O Viver Sem Limites é um deles, né?
1: Exato. A Secretaria Nacional dos Direitos da Pessoa com Deficiência, vinculada ao Ministério dos Direitos Humanos e Cidadania, tem esse papel de ajudar, né, a fomentar aí a construção de políticas públicas para pessoas com deficiência em todo o território. Então, a gente, em diálogo também com outros ministérios, entendendo que a pauta da deficiência ela é transversal, então a gente dialoga com a cultura, com o esporte, com a saúde, com o trabalho, com a assistência social, enfim, com as diversas áreas que as pessoas acessam, né, no seu cotidiano, para garantir também acessos para pessoas com deficiência. Então, o Viver Sem Limite, ele é construído nessa perspectiva ampla, pensando em eixos. Então, também a gente tem essa divisão em quatro eixos: gestão inclusiva e participativa, enfrentamento à violência, acessibilidade e também promoção de direitos, entendendo aí que esses acessos, eles precisam ser abrangentes e também precisam chegar nos territórios de forma ampla, né? Pensando às vezes naquele município que é pequenininho, lá na ponta, mas que também precisa ter uma estrutura de governança aí forte para a pessoa com deficiência.
0: Pois é, secretária, a senhora citou um ponto aí que a gente não pode deixar de falar, que são situações de abuso que pessoas com deficiência podem estar sujeitas. O Ministério tem canais para receber denúncias de maus tratos e violência?
1: Sim, o Ministério dos Direitos Humanos faz um trabalho muito importante de acolhimento e encaminhamento dessas denúncias, né, aos órgãos responsáveis. O Brasil tem status de emenda constitucional, então é um documento extremamente completo que vai prever aí direitos diversos, pensando em educação, saúde, trabalho, acessos diversos, né, em relação a questões de acessibilidade arquitetônica, tecnológica, atitudinal, comunicacional, e é um documento aí que norteia essa construção do próprio país mesmo em relação a políticas públicas. Então, dele também nasce a Política Nacional dos Direitos da Pessoa com Deficiência, que é o Plano Novo Ver Sem Limite, que tem base, né, nessa Lei Brasileira de Inclusão, também na Convenção. E outros frutos vão surgindo a partir desse documento que é tão importante.
2: Pois é, eu ia justamente perguntar aí sobre o trabalho que o Ministério dos Direitos Humanos vem fazendo para garantir esses direitos que estão previstos no Estatuto. O Viver Sem Limites é um deles, né?
1: Exato. A Secretaria Nacional dos Direitos da Pessoa com Deficiência, vinculada ao Ministério dos Direitos Humanos e Cidadania, tem esse papel de ajudar, né, a fomentar aí a construção de políticas públicas para pessoas com deficiência em todo o território. Então, a gente, em diálogo também com outros ministérios, entendendo que a pauta da deficiência ela é transversal, então a gente dialoga com a cultura, com o esporte, com a saúde, com o trabalho, com a assistência social, enfim, com as diversas áreas que as pessoas acessam, né, no seu cotidiano, para garantir também acessos para pessoas com deficiência. Então, o Viver Sem Limite, ele é construído nessa perspectiva ampla, pensando em eixos. Então, também a gente tem essa divisão em quatro eixos: gestão

0: educação inclusiva e participativa, enfrentamento à violência, acessibilidade e também promoção de direitos, entendendo aí que esses acessos eles precisam ser abrangentes e também precisam chegar nos territórios de forma ampla, né? Pensando às vezes naquele município que é pequenininho, lá na ponta, mas que também precisa ter uma estrutura de governança aí forte para a pessoa com deficiência.
1: Pois é, secretária, a senhora citou um ponto aí que a gente não pode deixar de falar, que são situações de abuso que pessoas com deficiência podem estar sujeitas. O Ministério tem canais para receber denúncias de maus tratos e violência?
0: Sim, o Ministério dos Direitos Humanos faz um trabalho muito importante de acolhimento e encaminhamento dessas denúncias, né, aos órgãos responsáveis, recebendo essas denúncias através do Disque 100, né, o Disque Direitos Humanos, e ali é dado o encaminhamento necessário aos diversos tipos de violações que chegam, né? Infelizmente, a gente tem violências aí que são patrimoniais, pensando em pessoas com deficiência, violências físicas, psicológicas, institucionais, né? O próprio capacitismo é uma forma de violências que origina aí diversas questões muito sérias, né, que precisam ser enfrentadas. Então a gente tenta, enquanto Ministério também, em articulação com outros órgãos de proteção, né, então Ministério Público, nos estados e nos municípios, também envolver os conselhos de direitos, né, que são muito importantes, para que a gente tenha também junto às defensorias, enfim, todos esses órgãos de acolhimento, de proteção, que possam trabalhar juntos para receber essas demandas.
2: E existe um balanço do Disque 100 sobre os tipos mais comuns de denúncia, o volume dessas denúncias?
0: Então, são diversas denúncias que chegam diariamente. É até difícil falar isso, né? Porque a gente ainda está em um tempo em que violências são comuns, mas acho que exemplificando, assim, até novamente pensar em violência física, pessoas com deficiência, principalmente mulheres, são as que mais sofrem violência física, violência patrimonial. Então muitas vezes essa administração, né, do recurso que a pessoa recebe é feita pela família ou pelos próprios companheiros ou cuidadores, que muitas vezes utilizam, né, desses recursos da pessoa de uma forma indevida. Então isso gera violência patrimonial e outras tantas, né, algumas denúncias de violência institucional, pensando nos ambientes aí de ensino, de trabalho, a gente recebe aí de diversas frentes.
1: Bom, nós conversamos com Isadora Nascimento, secretária nacional dos Direitos da Pessoa com Deficiência. Secretária, muito obrigado pela sua entrevista à Voz do Brasil.
0: Muito obrigada.
3: O Pix ganhou novas regras que ampliam as possibilidades de uso da ferramenta.
2: E também reforçam os mecanismos de segurança contra golpes e fraudes.
3: Os detalhes vamos ouvir agora na reportagem de Luana Karen.
4: Entre as medidas de segurança está a que amplia de 30 para 80 dias o prazo que a vítima de um PIX fraudulento tem para recorrer ao banco e tomar as providências. A medida impacta sobretudo comerciantes e varejistas, que às vezes levam um tempo maior para fazer seu fluxo de caixa e identificar o golpe. A economista Carla Bene, professora da Fundação Getúlio Vargas, destaca que o Banco Central também apertou o passo contra golpistas que usam contas de fachada para movimentar o dinheiro.
5: O que eles chamam de contas de passagem ou contas de laranjas, onde entra o dinheiro de uma fraude e ele vai sendo transferido para várias contas. É como se ele se perdesse no meio do caminho. E o Banco Central vai entrar também nesse procedimento com essas contas de passagem e ele também pode vir a fazer bloqueio nessas contas.
4: Chaves de CPFs e CNPJs em situações irregulares com a Receita Federal terão exclusão automática. Outra mudança ressaltada pela economista Carla Bene é que, a partir de 1º de março de 2027, os usuários vão poder anexar diretamente nos aplicativos das instituições bancárias documentos que indiquem a possibilidade de golpe.
5: Você vai poder enviar provas, como áudios, prints e documentos diretamente na contestação para a instituição bancária. É algo importante, porque se você, já sabendo disso, já começa a guardar, digamos assim, as suas provas para os seus pagamentos. E caso aconteça, você pode usar isso daí já dentro do aplicativo a partir do ano que vem.
4: Outra novidade é a permissão para que o cidadão possa cadastrar

0: na conta salário, despesas recorrentes para pagamento com PIX automático, a partir de julho de 2027. O Banco Central também regulamentou a chamada cobrança híbrida, uma prática já utilizada por algumas empresas e que permite ao consumidor escolher entre pagar uma cobrança por boleto ou por PIX. A medida entra em vigor em fevereiro de 2027 e deve reduzir riscos operacionais e evitar pagamentos indevidos ou em duplicidade. Reportagem Luana Karen.
1: Faltam menos de 2 meses para um momento crucial na vida de milhares de estudantes.
2: As provas do Enem estão marcadas para novembro, este ano com novidades.
1: Entre elas, o aumento nos locais de prova. A repórter Gabriela Noronha tem mais detalhes.
3: Aos 21 anos, o estudante brasiliense João Ferreira vai fazer a prova do Exame Nacional do Ensino Médio pela segunda vez e para conquistar a sonhada vaga no curso de arquitetura da Universidade de Brasília, ele concilia as aulas presenciais em um cursinho com a rotina de estudos em casa. Para o estudante, o importante é manter a disciplina.
4: Estudar de uma forma orgânica, com organização, você tem um plano de estudo voltado a um aprendizado mais efetivo, que funcione melhor para você do que você simplesmente sentar e pegar para você e falar vou estudar 4 horas hoje.
3: Assim como João, milhões de brasileiros devem participar desta edição do Enem. As provas serão aplicadas nos dias 8 e 15 de novembro. De acordo com o INEP, instituto responsável pelo exame, mais de 5 milhões de pessoas tiveram suas inscrições confirmadas. No primeiro dia, os estudantes devem responder a 45 questões de linguagens e códigos e 45 de ciências humanas, além da redação. Já no segundo, são 45 questões de ciências da natureza e mais 45 de matemática. O professor de história, Fábio Santos Reis, dá dicas para esta reta final de preparação.
5: Eu acho que para esse momento, levando em conta o tempo que está faltando, o ideal seria, nesse momento, fazer algumas revisões rápidas de conteúdo, revisão teórica, mas nada tão aprofundado, até pelo tempo que a gente tem, e, sobretudo, focar em resoluções de provas anteriores. Então, eu recomendo que faça as provas do Enem de 2018 para cá.
3: Uma novidade neste ano é a expansão do número de locais de prova, com 10 mil novos pontos. Ricardo Cardoso, presidente substituto do INEP, destaca que o exame também será utilizado como instrumento de avaliação do sistema de avaliação da educação básica.
6: Além de organizar o acesso ao ensino superior, além de permitir a certificação dos estudantes, ele também vai permitir a avaliação da qualidade da educação básica. Então, a população ter esse resultado pelo Enem, que é um exame que tem a área de linguagem, ciências humanas, ciências da natureza, matemática e a redação, oferece uma avaliação mais completa, em que o aluno muitas vezes está mais mobilizado, mais motivado para fazer a prova. Isso para nós é uma mudança muito importante.
3: Também é a primeira vez que os concluintes do ensino médio na rede pública de ensino foram inscritos automaticamente no Enem, com base nos dados informados pelas redes de ensino. Vale lembrar que as notas do Enem podem ser utilizadas para acesso ao Sistema de Seleção Unificada, o SISU, e ao Programa Universidade para Todos, o ProUni. A nota do exame também pode ser usada para pleitear financiamento estudantil. Reportagem Gabriela Noronha.
2: E amanhã vamos falar sobre a nova edição da cartilha da redação do Enem 2026.
1: Nós vamos falar mais sobre a prova e dicas para escrever uma redação nota 1000. Não perca!
2: Elas coletam moluscos e crustáceos em manguezais e praias, acompanhando o ritmo das marés.
1: No Brasil, a maior parte de pescadores artesanais são mulheres e tiram desse ofício o sustento da família.
2: Um mapeamento da Fiocruz quer mostrar onde elas estão, onde estão essas trabalhadoras e suas principais necessidades.
7: É das águas do litoral cearense que a marisqueira Maria do Socorro Miranda, de 44 anos, tira o sustento da família. O trabalho que ela herdou dos pais, às vezes começa antes do amanhecer, acompanhando o ritmo das marés.
8: Eu trabalho 6 horas por dia, caso a maré esteja baixa. Me encontro com as amigas, te levam nossos aparelhos de pesca, né? Levo o jereré para botar lá, a gente isca eles e vai esperando. esperar até ver se caiu algum siri, alguma coisa dentro.
7: Um levantamento realizado pela Fiocruz em 52 municípios de todas as regiões.

0: mapeamento vai contribuir para tornar conhecidas as vulnerabilidades desses territórios e aproximar as políticas públicas da realidade de quem vive e trabalha nas águas brasileiras. Como explica a coordenadora-geral de Inclusão Produtiva, Enfrentamento à Fome e à Pobreza do Ministério das Mulheres, Larissa de Santana Passos.
1: Ele junta todos os bancos de dados validados pelo governo, então essas mulheres elas participam de forma ativa, indicando quais são os territórios, né, que elas estão e quais são as demandas, dificuldades a nível de crédito, quais são as cadeias produtivas, dificuldades de escoamento, para a gente entender essas demandas, transformar esses dados em políticas públicas.
2: Meu amor é demais.
0: O resultado completo do levantamento de dados será conhecido em 2027. De acordo com a pesquisadora da Fiocruz, Maria Juliana Moura Correa, outro objetivo do estudo é conhecer os impactos da atividade pesqueira na saúde das trabalhadoras.
3: Nós vamos lá fazer um piloto com as pescadoras e o impacto à saúde e monitorando várias substâncias químicas que estão nas águas também representa a gente proteger a saúde de toda a população.
0: O ministro da Pesca e Aquicultura, Edipo Araújo, comenta sobre o trabalho dessas profissionais.
4: A história de quem trabalha com a pesca artesanal é marcada por lutas e resiliência. Quem ajuda a colocar alimento na mesa de milhões de brasileiros e brasileiras geralmente tem as águas como a única fonte de sustento.
0: O Brasil tem cerca de 1 milhão e 700 mil pescadores artesanais, segundo o Registro Geral da Atividade Pesqueira. Desse total, quase 900 mil são mulheres. Reportagem Graziele Bezerra.
5: A Anvisa, Agência Nacional de Vigilância Sanitária, aprovou o registro de um novo medicamento para o câncer de mama.
6: O Etcamar é indicado para o tratamento de pacientes adultos com câncer de mama localmente avançado ou em metástase.
5: E também hoje a Anvisa determinou o recolhimento de um lote de outro medicamento destinado ao tratamento de câncer de mama, o Fesgo.
6: A empresa fabricante identificou no mercado unidades deste lote com características divergentes das constantes no medicamento original, o que indica se trata de falsificação.
5: As informações sobre o lote que será recolhido, você confere em gov.br/Anvisa.
6: E essas foram as notícias do governo federal.
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6: Com produção da empresa Brasil de Comunicação.
5: Fique agora com as notícias do Poder Judiciário e do Congresso Nacional. Boa noite.
6: Boa noite, até amanhã.
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9: STF mantém decreto de Minas Gerais que restringe publicidade de bets.
10: TSE vai lançar nesta terça-feira a ação Violência Política Tem Gênero.
9: STJ admite como prova a gravação feita por consumidor no departamento jurídico da empresa.
10: Boa noite, eu sou Leandro Bezerra.
9: E eu sou Walter Lima.
10: O ministro Flávio Dino, do Supremo Tribunal Federal, decidiu manter um decreto de Minas Gerais que restringe a publicidade de empresas de apostas de cota fixa, as chamadas bets, e de plataformas de conteúdo adulto em bens públicos estaduais e eventos promovidos ou apoiados pelo Poder Executivo local.
9: O ministro Dino negou o pedido feito pela Associação Nacional de Jogos e Loterias para suspender o decreto.
10: A entidade sustentava que o Estado havia invadido a competência privativa da União para legislar sobre propaganda comercial.
9: Mas o ministro considerou que as restrições se limitam aos meios de comunicação institucional, aos bens e espaços sob responsabilidade do Executivo Estadual e aos eventos promovidos ou apoiados pelo governo de Minas Gerais. Para o ministro, essas medidas fazem parte da autonomia do Estado para administrar seus próprios bens e recursos.
10: TSE vai lançar amanhã a ação Violência Política Tem Gênero.
9: Essa ação vai marcar o lançamento de iniciativas voltadas ao enfrentamento da violência política

0: contra as mulheres. Fábio Ruas.
1: A ação vai ser amanhã às 5 horas da tarde no Espaço Sepúlveda Pertence, na sede do TSE em Brasília. Vai ter a assinatura de um protocolo de ação conjunta entre o TSE e a Procuradoria-Geral Eleitoral para combater esse crime. O presidente do TSE, ministro Cássio Nunes Marques, e o vice-procurador-geral eleitoral, Alexandre Espinosa Bravo Barbosa, vão participar da ação ao lado de mulheres com atuação reconhecida na vida pública e na defesa dos direitos femininos.
0: O Ministério Público Eleitoral emite 431 manifestações sobre propaganda eleitoral irregular no primeiro mês de fiscalização em Mato Grosso.
2: O objetivo da ação é promover a conscientização sobre as condutas proibidas pela legislação. Kátia Dias.
3: Entre 15 de agosto e 15 de setembro foram emitidas 431 manifestações sobre propaganda eleitoral irregular. Durante a fiscalização, o MP Eleitoral analisou representações, reclamações, pedidos de resposta e apurações relativas a veiculações irregulares de propaganda, tanto na mídia tradicional quanto nas redes sociais.
0: É válida como prova a gravação feita por consumidor dentro do departamento jurídico de empresa, sem consentimento da outra parte.
2: Mas para o STJ, o conteúdo não pode se referir à atividade de advocacia, nem a informações protegidas por sigilo profissional. Fátima Uchoa.
4: Um aluno ajuizou ação contra a instituição de ensino superior devido à oferta e ao posterior cancelamento de curso. A instituição buscou invalidar gravações de conversas feitas pelo consumidor com a diretora e dentro do próprio departamento jurídico, alegando que o local deveria ter a mesma proteção legal dos escritórios de advocacia. A Justiça do Distrito Federal condenou a instituição a pagar quase R$5.000 por danos materiais e R$6.000 por danos morais, considerando a gravação válida. O STJ manteve a decisão. Segundo o relator ministro Raul Araújo, a gravação não tratava de atividade advocatícia, mas de questão administrativa sobre prestação de serviço de ensino.
0: Jornada de trabalho em atividades insalubres é tema de audiência no TST.
2: O debate vai tratar dos limites de uma negociação coletiva nesses casos. Samanta Flor.
5: A discussão é se acordos ou convenções coletivas podem autorizar o aumento da jornada em atividades insalubres sem a aprovação prévia da autoridade competente. O assunto é o tema 149 do TST. A audiência pública foi convocada pelo ministro Douglas Alencar e vai ouvir especialistas, entidades e representantes de categorias afetadas. O entendimento do TST vai orientar o julgamento de processos semelhantes em toda a Justiça do Trabalho.
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0: A você uma boa noite.
2: E até amanhã.
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8: Eu sou Humberto Pinheiro e estes são os destaques de hoje do Jornal do Senado, que começa agora. Participantes de sessão especial apontam a importância da inclusão das pessoas com deficiência. Instituição fiscal independente do Senado diverge do governo e alerta para riscos fiscais. Reportagem da Rádio Senado é finalista do prêmio Vladimir Herzog de jornalismo. Boa noite. O Senado celebrou hoje o Dia Nacional de Luta da Pessoa com Deficiência. Especialistas convidados para a sessão especial apontaram a importância da inclusão. Repórter Márcio Maturana.
9: A importância da participação completa das pessoas com deficiência nas atividades sociais precisa ser ressaltada todos os dias, segundo especialistas que participaram da sessão especial no plenário do Senado nesta segunda-feira, 21 de setembro, que é o Dia Nacional de Luta da Pessoa com Deficiência. A senadora Damaris Alves, do Republicanos do Distrito Federal, presidiu a sessão.
10: Infelizmente, ainda vemos, de vez em quando, uma iniciativa ou outra para, inclusive, retirar direitos já garantidos. Por isso que um dia nacional como esse precisa, por esta casa e por todas as casas do Brasil, ser comemorado.
9: A sessão especial foi requerida pelo senador Paulo Paim,

0: do PT do Rio Grande do Sul. Ele é autor do Estatuto da Pessoa com Deficiência e do projeto de lei que criou o Dia Nacional de Luta da Pessoa com Deficiência.
1: Eleições 2026.
2: As eleições deste ano têm em disputa 54 vagas para o Senado. Total de 32 senadores tentam a reeleição. Outros 10 disputam o governo de seus estados e um a presidência da República. Repórter Rodrigo Rezende.
3: Nas eleições deste ano, cada um dos 26 estados e o Distrito Federal elegerão 2 senadores. Portanto, das 81 vagas do Senado, 54 estão em jogo para os próximos 8 anos. Dos 54 senadores em término de mandato, 32 tentam a reeleição. 9 senadores que encerram o mandato no final de janeiro de 2027 concorrem a outros cargos. Um à presidência da República, um ao governo de seu estado, um para deputado estadual, 2 para deputado federal e 4 como suplentes em chapas que concorrem ao Senado. Já 13 senadores vão encerrar os atuais mandatos em 2027 e não vão concorrer a nenhum cargo. É o caso de Jaime Campos, do União de Mato Grosso.
4: Tenho orgulho da história que eu construí e, sobretudo, tenho esperança no futuro do nosso estado. Cargos passam, mandatos terminam, eleições chegam e vão embora. Mas algo que precisa permanecer é o compromisso com o nosso estado.
3: Quem também não disputa a eleição após 40 anos é o senador Paulo Paim, do PT do Rio Grande do Sul.
5: São 40 anos ininterruptos aqui no Congresso Nacional. Uma trajetória construída com diálogo, compromisso e fidelidade às causas do povo brasileiro. Não serei mais candidato ao Senado, mas não saio da política, porque a política está em mim. Ela faz parte da nossa história, da minha alma e da minha forma de enxergar o mundo.
3: Dos 27 senadores que estão no chamado meio de mandato, ou seja, ainda possuem mais 4 anos no Senado, 9 concorrem nestas eleições a governos estaduais. Um senador licenciado concorre ainda à vice-presidência da República.
2: Está pronto para votação na Comissão de Assuntos Sociais um projeto que cria regras para o uso da inteligência artificial na área da saúde. O texto prevê regras de transparência, responsabilidade e supervisão humana nas decisões clínicas. Repórter Patrícia Oliveira.
6: Segundo o Comitê Gestor da Internet no Brasil, 18% dos hospitais e das clínicas brasileiras já utilizam soluções de inteligência artificial. É o caso do uso da IA para acelerar resultados dos exames de coração, como explica a cardiologista Paula Damasco.
7: A gente usa essa inteligência artificial para estar liberando esse laudo, às vezes, com 2 minutos, para que um clínico possa ter um resultado mais real do eletro para conduzir o paciente.
6: Ricardo Sampaio, coordenador do Centro Integrado de IA do Distrito Federal, aponta a redução das filas de espera para o paciente com o uso da tecnologia.
8: Utilizar a inteligência artificial, seja para um procedimento, seja para uma consulta, seja para um pedido de remédios ou afins, e para que, com isso, o paciente tenha um retorno mais rápido daquilo que foi solicitado e que ele consiga ser tratado da melhor maneira.
6: A senadora doutora Eudócia, do PSDB de Alagoas, apoia o desenvolvimento de terapias e vacinas contra o câncer com o uso da IA. Um projeto da senadora prevê a utilização da inteligência artificial na saúde pública com regras de transparência, responsabilidade e supervisão humana nas decisões clínicas para proteger os direitos dos pacientes.
9: A implementação de hospitais inteligentes da rede SUS irá beneficiar significativamente o atendimento aos pacientes da rede pública, otimizando os diagnósticos precoces de várias patologias, especialmente as doenças oncológicas.
6: O projeto também prevê a igualdade no atendimento, proteção de dados e informações claras para os pacientes e que profissionais de saúde recebam capacitação para usar a IA. A proposta recebeu relatório favorável da senadora Damaris Alves, do Republicanos do Distrito Federal, e está pronta para votação na Comissão de Assuntos Sociais.
2: O relatório da Instituição Fiscal Independente do Senado apontou diferença entre as projeções do governo e os cálculos da entidade para o projeto do orçamento de 2027. Segundo o relatório, o uso de premissas e parâmetros macroeconômicos distintos pelo Executivo pode implicar desequilíbrio fiscal. Repórter Douglas Castilho.
10: Enquanto o Poder Executivo prevê saldo positivo primário de 18,6 bilhões de reais, os cálculos da IFE indicam a perspectiva

0: mais de 7. Esse acúmulo de diferenciação de parâmetros nos levam a discrepar sobre o resultado primário.
1: Marcos Pestana alerta para novas pressões orçamentárias e despesas não previstas na proposta original, como o recente reajuste de 15% no benefício médio do Bolsa Família.
2: A história de um educador que enfrentou a violência dentro da escola e acabou assassinado é tema de uma reportagem especial da Rádio Senado, que chegou à final do Prêmio Vladimir Herzog de Jornalismo. O trabalho Carlos Mota, A Pedagogia da Coragem, foi produzido pelo jornalista Otávio Augusto Mota e conta a trajetória do próprio pai. A reportagem é de Yasmin Rodrigues.
3: Reportagem que colocou a Rádio Senado entre os finalistas do prêmio Vladimir Herzog nasceu de uma história familiar. O jornalista Otávio Augusto Mota transformou em reportagem a trajetória do pai.
4: A reportagem Carlos Mota, A Pedagogia da Coragem, ela apresenta para os ouvintes a trajetória de vida e de luta de um professor aqui do Distrito Federal, chamado Carlos Mota. Ele era diretor no Núcleo Rural Lago Oeste e era um líder comunitário. Lutava por melhores condições de acesso à escola dos alunos.
5: Então essa reportagem, ela navega um pouco por qual era o ideal de Carlos, qual era a visão de Carlos sobre a educação.
3: O prêmio Vladimir Herzog reconhece trabalhos jornalísticos relacionados à defesa dos direitos humanos e tem uma história ligada à luta pela liberdade de expressão e pela democracia. Para Otávio, no entanto, a indicação vai além do reconhecimento profissional. Representa uma busca por conhecer melhor a história de vida do pai e também serve de alerta para a violência que ainda existe no ambiente escolar. A divulgação dos vencedores está marcada para o dia 30 de setembro, com transmissão ao vivo.
2: Com trabalhos técnicos de Eliseu Caires, o Jornal do Senado fica por aqui. Acompanhe agora as notícias da Câmara dos Deputados. Boa noite e até amanhã.
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7: Câmara aprova novo programa escolar para gestão de resíduos sólidos.
8: O projeto cria campanha sobre desaparecimento de criança e adolescente.
7: Avança a proposta que regulariza o transporte intermunicipal por taxistas.
8: Menores podem ser proibidos de atuar em propaganda de jogos de azar.
7: Boa noite. Comissão Permanente da Câmara aprovou o projeto de lei que proíbe presença de menores de 18 anos em propagandas de jogos de azar. A repórter Maria Neves tem os detalhes.
9: A Comissão de Previdência, Assistência Social, Infância, Adolescência e Família da Câmara dos Deputados aprovou o projeto que proíbe a participação de menores de 18 anos em publicidade de produtos proibidos para esta faixa etária. A proposta do deputado Túlio Gadelha, do PSD de Pernambuco, menciona expressamente a vedação de crianças e adolescentes em propaganda de loterias e jogos de azar. Como explica a relatora, a deputada Meire Serafim, do União do Acre, a legislação estabelece uma série de produtos proibidos para menores de 18 anos, como bebidas alcoólicas, cigarros e outras substâncias que possam causar dependência. As leis também proíbem que crianças e adolescentes participem de jogos de azar. No entanto, nenhuma lei proíbe a participação deles na propaganda desses mesmos produtos, que, conforme ressalta a deputada, podem causar prejuízos graves, principalmente a esse público em formação.
10: A gente vê muitas adolescentes e crianças firmar isso na mente e acontecer esses vários fatores, tragédia que a gente vê no nosso país todo, né, porque esse jogo de azar, ele acaba induzindo as nossas crianças, nossos adolescentes e fazer o pior.
9: Pela proposta aprovada, pais ou responsáveis de crianças e adolescentes que participarem da divulgação por qualquer meio de jogos de azar ou outros produtos proibidos, ficarão sujeitos a multa entre R$3.000 e R$10.000. Para agenciadores de menores de 18 anos que descumprirem a lei, a multa será multiplicada por 10. Com isso, poderá variar entre R$30.000 e R$100.000. Já para as

0: Empresas de jogos de azar ou que forneçam produtos proibidos que utilizarem crianças ou adolescentes em peças publicitárias, o valor da multa será multiplicado por 100. Poderá variar entre 300 mil e 1 milhão de reais. Caso haja reincidência na utilização de menores de 18 anos em publicidade de produtos proibidos no período de um ano, o projeto prevê a aplicação das multas em dobro. Segundo Túlio Gadelha, a punição tem função pedagógica. Busca assegurar que os responsáveis entendam a gravidade de suas ações e a responsabilidade que têm ao envolver jovens em atividades perigosas ou inadequadas. Da Rádio Câmara de Brasília, Maria Neves.
1: Economia. Kiko Seleguin, do PT de São Paulo, defende a aprovação de uma lei de proteção da soberania econômica nacional. O objetivo é invalidar no Brasil a aplicação de sanções e restrições comerciais ou financeiras impostas unilateralmente por governos e tribunais estrangeiros.
2: Kiko Seleguin sustenta que empresas e pessoas físicas brasileiras não podem cumprir determinação que não tenha respaldo em tratados aprovados pelo país ou em resoluções da ONU. A medida também impede a rescisão de contratos ou encerramento de contas motivados por sanções internacionais unilaterais.
1: Pedro Lucas Fernandes, do União do Maranhão, quer permitir que fundos constitucionais e o Fundo de Desenvolvimento do Nordeste ofereçam garantias para empréstimos destinados a projetos de infraestrutura. Ele explica que a medida pode facilitar o acesso a recursos para a execução de obras.
2: Para Pedro Lucas Fernandes, a proposta também pode estimular investimentos em áreas como energia, logística e infraestrutura sustentável. Na avaliação do deputado, o aumento dos investimentos pode contribuir para a geração de empregos e o crescimento da renda no Nordeste.
3: Segurança Pública.
1: A Câmara está analisando a criação de uma campanha nacional de prevenção ao desaparecimento de crianças e adolescentes. A reportagem é de José Carlos Oliveira.
4: Projeto de lei em análise na Câmara dos Deputados cria a campanha nacional educativa sobre desaparecimento de crianças e adolescentes. O texto já foi aprovado na Comissão de Segurança Pública com relatório favorável do deputado Sargento Faur, do PL do Paraná.
5: A implementação de campanhas educativas permanentes contribui para disseminar informações úteis, fortalecendo a rede de proteção à criança e ao adolescente. É dever do poder público adotar mecanismos que ampliem a proteção, especialmente diante do crescimento de crimes envolvendo exploração, tráfico de pessoas, aliciamento virtual e outras formas de violência.
4: O relator destaca que a campanha educativa deverá ser realizada principalmente nas escolas públicas e privadas ao longo de todo o ano letivo.
5: O desaparecimento de crianças e adolescentes é uma realidade alarmante no Brasil e exige atuação integrada do Estado, da família e da sociedade. Nesse contexto, a escola desempenha papel fundamental como ambiente de formação, conscientização e proteção social.
4: Estão previstas medidas de orientação em caso de desaparecimento, divulgação dos canais de denúncia e da legislação protetiva, promoção de palestras e elaboração de cartilhas informativas, inclusive com as estratégias de prevenção ao desaparecimento de crianças e adolescentes. A proposta partiu do deputado delegado Éder Mauro, do PL do Pará, inconformado com a sucessão desse tipo de crime no seu estado.
6: No Pará nós temos sumiços de crianças por questões de seitas, por questões de crimes sexuais, principalmente no que envolve embarcações, e por questões de tráfico de órgãos. Então, esse socorro através de uma proposta vai procurar socorrer aqueles que não têm a menor condições de se defender.
4: A proposta que cria a campanha nacional educativa sobre o desaparecimento de crianças e adolescentes ainda vai passar por votação nas comissões de Educação e Constituição e Justiça. Da Rádio Câmara de Brasília, José Carlos Oliveira.
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1: Educação.
2: Maria do Rosário, do PT, critica a proposta do governo do Rio Grande do Sul de terceirizar a gestão de escolas públicas. Na visão da parlamentar, a medida retira a autonomia das direções escolares e amplia os gastos com empresas privadas.
3: O governo do Rio Grande do Sul decidiu colocar na Bolsa de Valores para terceirizar a gestão das escolas, tirando das diretoras o controle, o comando, a gestão das escolas. Então agora, com isso, o governo pretende gastar muito mais dinheiro com empresas terceirizadas do que entrega para a escola, para a direção, para cuidar das paredes, dos banheiros, para limpeza, para organização da vida da escola. Isso é um grande erro.
4: Maria do Rosário também defende a valorização dos profissionais da educação, com a aplicação da lei que reconhece os professores de creches como integrantes do magistério, a realização de concursos públicos e o fim da cobrança previdenciária sobre aposentados da área.
2: O projeto de Eros Biondini, do PL de Minas Gerais, quer garantir a autonomia das escolas confessionais. A proposta assegura às instituições o direito de organizar atividades e celebrações de acordo com suas crenças, respeitados os conteúdos da Base Nacional Comum Curricular.
4: O texto também proíbe sanções e restrições ao repasse de recursos públicos motivadas pelo exercício da identidade religiosa da escola. Eros Biondini avalia que a medida protege o direito dos pais de escolher instituições de ensino alinhadas às próprias convicções.
1: Comissões.
2: A Câmara aprovou a criação de um programa escolar de gestão de resíduos sólidos. A repórter Paula Bittar acompanhou a votação.
5: A Comissão de Constituição e Justiça da Câmara aprovou uma proposta que permite que as escolas da rede pública da educação básica criem programas de redução, reuso e reciclagem de resíduos sólidos. O objetivo é conscientizar a comunidade escolar sobre a importância da gestão ambientalmente adequada de resíduos sólidos. Relator na comissão, o deputado Nicolas Ferreira, do PL de Minas Gerais, considerou o projeto condizente com as disposições constitucionais que determinam a proteção do meio ambiente como competência do poder estatal. Segundo o texto aprovado, os resíduos sólidos gerados na escola que não puderem ser reutilizados deverão ser descartados em recipientes próprios, seguindo a padronização já existente, como azul para papel e papelão e vermelho para plástico. A renda da comercialização dos resíduos sólidos reciclados será usada na compra de materiais e equipamentos para a escola. A proposta, que permite que as escolas da rede pública da educação básica criem programas de redução, reuso e reciclagem de resíduos sólidos, segue agora para a análise do Senado. Da Rádio Câmara de Brasília, Paula Bittar.
1: Desenvolvimento Regional.
4: A Comissão da Amazônia aprovou o relatório de Zezinho Barbari, do PP do Acre, ao projeto que institui o custo amazônico como critério de ponderação nos repasses federais do Fundeb e do programa Dinheiro Direto na Escola, para aumentar o financiamento da educação básica na Amazônia Legal.
2: O objetivo da proposta é compensar os altos gastos com transporte, energia, logística, entre outros, para diminuir a desigualdade e mitigar o descompasso da educação na Amazônia. De acordo com o relatório de Zezinho Barbari, o Ministério da Educação vai definir os novos valores de repasses.
4: Carlos Gomes, do Republicanos do Rio Grande do Sul, apresentou o projeto que desburocratiza o processo de regularização fundiária no país. A proposta simplifica exigências cartorárias e acelera a entrega de títulos de propriedade rural.
2: O projeto permite a verificação de requisitos por imagens de satélite e documentos em imóveis de até 15 módulos fiscais. Carlos Gomes argumenta que a falta de regularização gera insegurança jurídica no campo e dificulta o acesso a crédito para pequenos e médios produtores.
1: Meio ambiente.
4: Projeto de Mário Eringer, do PDT de Minas Gerais, obriga os centros de processamento de dados a implantarem soluções hídricas próprias para o resfriamento de suas instalações. O texto proíbe que os data centers utilizem água de reservatórios públicos destinados ao abastecimento

0: Conhecimento humano.
1: De acordo com Mário Heringer, o avanço tecnológico e a demanda por inteligência artificial exigem um consumo muito elevado de água, o que gera riscos de desabastecimento. A proposta concede um prazo de até 3 anos para que os empreendimentos se adaptem às novas regras ambientais.
0: Luiziane Lins, da Rede do Ceará, é autora de um projeto que criminaliza o abandono de animais deixados em clínicas e hospitais veterinários após a alta médica. Pela proposta, o tutor que não retirar o animal em até 72 horas após ser notificado, poderá responder pelo crime de abandono.
1: Luiziane Lins também propõe que clínicas e hospitais veterinários exibam avisos informando que abandonar animais nesses estabelecimentos é crime. Para a congressista, a medida facilita a responsabilização dos tutores e reforça a proteção aos animais.
2: Transportes.
0: Rodrigo de Castro, do União de Minas Gerais, comemora a inauguração de 2 pontes na BR-356, entre os municípios de Ervália e Muriaé. Segundo ele, as obras aumentam a segurança dos motoristas e reforçam a ligação da Zona da Mata com os estados do Rio de Janeiro e do Espírito Santo.
3: Há muito tempo, todos que passavam ali conviviam com uma situação absolutamente de insegurança e agora tem uma rodovia muito mais segura com a construção das pontes de Imbaúba e da Usina nos municípios de Rosário da Limeira e Ervália. E graças a um trabalho que eu fiz como parlamentar, acompanhando aí junto aos ministérios, cobrando licitação, cobrando documentação, cobrando dos ministros, cobrando do pessoal do DENIT para que essas obras fossem executadas.
1: De acordo com Rodrigo de Castro, as novas pontes também devem impulsionar o turismo e facilitar o deslocamento da população que utiliza a rodovia para acesso a serviços e ao litoral do Rio de Janeiro e do Espírito Santo.
0: A Comissão de Defesa dos Direitos das Pessoas com Deficiência aprovou o relatório de Paulo Alexandre Barbosa, do PSD de São Paulo, ao projeto que cria a política de acessibilidade veicular sustentável, com carros adaptados de fábrica e abastecidos com tecnologias limpas.
1: Paulo Alexandre Barbosa reformulou a proposta original para incluir o termo veículos eletrificados, como híbridos, elétricos e outras variantes, e permitir o acesso a tecnologias mais baratas. Além disso, ele inclui a expansão dos benefícios para frotas de táxis e transporte coletivo.
2: Trabalho.
0: Avança na Câmara o projeto de lei que regulariza o transporte intermunicipal feito por taxistas. A repórter Silvia Munhato tem os detalhes sobre a medida.
4: A Comissão de Desenvolvimento Urbano da Câmara dos Deputados aprovou o projeto que estabelece condições para que o serviço de transporte individual por táxi em trajetos intermunicipais ou interestaduais não seja caracterizado como transporte irregular de passageiros. O relator, deputado Hildo Rocha, do MDB do Maranhão, exemplificou o que vem acontecendo com os taxistas.
5: Hoje em dia, grande parte das cidades estão conurbadas, ou seja, emendaram uma na outra. Eu dou um exemplo como São Luís. São Luís, a capital do Maranhão, é uma ilha. Dentro dessa ilha tem 4 municípios juntos. Se o taxista leva um passageiro para a Raposa, se a fiscalização alcançá-lo, vai multá-lo porque vai ser considerado um transporte clandestino.
4: Com o projeto Transporte Intermunicipal ou Interestadual por Taxistas, não será considerado irregular se for previamente solicitado por meio eletrônico, aplicativo, telefone ou mensagem. Também o retorno do taxista ao município de origem com o passageiro previamente solicitado por meio eletrônico, não vai caracterizar captação irregular de passageiros. Mas permanecem vedadas a abordagem em via pública, a captação espontânea de passageiros fora da área de autorização e a utilização do serviço em desacordo com as normas municipais. O projeto que regula o transporte intermunicipal pelos taxistas ainda será analisado pelas comissões de Viação e Transportes e de Constituição e Justiça. Da Rádio Câmara de Brasília, Silvia Minhato.
2: Homenagem.
1: Ana Paula Leão, do PP, sugere que a Romaria de Nossa Senhora da Abadia, realizada em Minas Gerais, seja reconhecida como manifestação da cultura nacional. O texto autoriza o poder público a criar políticas de fomento para garantir infraestrutura e assistência aos fiéis.
0: Ana Paula Leão explica que a tradição é centenária e mobiliza milhares de pessoas na primeira quinzena de agosto. A deputada ressalta

0: relata que a Romaria transcende o aspecto religioso para se transformar num espaço de socialização que ajuda a preservar a identidade regional.
1: Está em análise na Câmara projeto de Ribamar Silva, do Podemos de São Paulo, que concede ao município de Osasco o título de Capital Nacional do Trabalho. O deputado sugeriu 19 de fevereiro como data oficial para celebrar a homenagem.
0: Ribamar Silva argumenta que o reconhecimento destaca a importância econômica de Osasco, considerado um dos principais polos industriais, comerciais e de serviços do país. Na visão do parlamentar, a medida valoriza a tradição de trabalho e empreendedorismo do município.
1: Termina agora o Jornal Câmara dos Deputados, produzido pela Rádio Câmara, com trabalhos técnicos de Wellington Teles e apresentação de Luciana Vieira e Val Monteiro. Boa noite.
0: Uma boa noite para você. Fique agora com as notícias do Tribunal de Contas da União.
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3: O Tribunal de Contas da União avaliou os pagamentos de benefícios do Regime Geral da Previdência Social feitos em 2025. A fiscalização envolveu mais de 900 bilhões de reais. 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O tribunal determinou que o Ministério da Previdência e o INSS criem mecanismos para verificar, de forma periódica, se essas concessões continuam regulares. O INSS também deve adotar medidas para evitar o pagamento de aposentadorias por incapacidade permanente a pessoas que estejam trabalhando. 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
4: 20 horas e 3 minutos.

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2: 20 horas e 28 minutos.

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0: gostou, joga a mãozinha pra cima.
1: Gildinho, canta aquela da Vilvinha.
2: Não, essa não, essa não.
3: Vilvinha, Vilvinha, Vilvinha.
2: Eu não me comprometo, delegado, tá?
3: Canta.
1: Parou. Eu, como delegado, tô autorizando cantar essa música da Vilvinha.